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6: Hora certa. 21 horas e 44 minutos.

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E aí, Clepe, vamos preparar a próxima? Essa já foi, hein?

0: 22h21.
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10: Hora certa. 22 horas e 27 minutos.

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0: que manda aqui nessa bodega, gente? O Brasil inteiro responde pra você, meu parceiro.
1: A gente assina
0: embaixo. Aumenta o som, que é sucesso.

0: pura verdade, né, Fred?
1: Falou tudo, João Neto.
0: É o que é o mais certo, não tem jeito. É elas que mandam mesmo. E a gente tem que assinar embaixo, porque senão o couro come.
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0: Jorge Matheus!
1: Felipe Araújo!
2: Obrigado, mano.
1: Obrigado, sucesso, gente. Cara.
2: Saúde e sucesso, viu?
1: Prazerzão estar aqui com você.
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0: 23:31.
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9: Você sabia que para os budistas e hinduístas ortodoxos, a sexualidade é inconveniente? O sexo não é bem visto por desgastar energias. Em compensação, nos tantras budistas e hinduístas, a sexualidade aparece como fonte de energia espiritual, sob a condição de se conseguir dominá-la em vez de ser dominado.
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14: 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Em casos específicos, como crianças e idosos, é necessário consultar o laboratório. 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
0: Hora certa. 23 horas e 36.

0: Flor de Verdade.
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0: 0:33.
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4: Você sabia que o Moca é um dos mais saborosos tipos de café? É feito a partir de um tipo raro de grão. Ocorre quando apenas uma semente forma-se dentro do fruto do café. E o único grão concentra todo o nutriente da polpa do fruto, por não ter de reparti-lo com outro grão. Assim, fica com sabor mais concentrado e seu formato regular permite uma torrefação mais uniforme. Os mocas são conhecidos ainda como frutos machos ou caracóis.
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14: Hora certa. 0 hora e 37 minutos.

0: rapaz.
1: Obrigado, Fortaleza!
2: Zero hora e 46 minutos.

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0: Alguém aí quer casar comigo?
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2: Hora certa. 1 hora e 1 minuto.

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0: Agora 5h53, peça íntima. Sofri demais a nossa última de hoje. Dentro do Bom Dia Grande Rio, que trouxe o melhor do forrozão das antigas. Vamos ao intervalo comercial na sequência. Tem o Padre Alex, logo após tem Grande Rio Notícias.
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0: Hoje é segunda-feira, dia 18 de maio, dia de São João I, e nos unimos com você nesta oração da manhã. Saúdo todos os que nos acompanham, no Brasil ou fora do Brasil, você que neste momento está a caminho do seu trabalho, ou já chegou no seu trabalho, você que toma o seu café da manhã neste momento, as pessoas que estão levando as crianças e adolescentes para o colégio, nossos trabalhadores rurais, todos os trabalhadores que estão nas estradas, nossos caminhoneiros, viajantes, unidos com vocês. Nós queremos elevar o nosso coração até Deus e pedir a Ele a graça e a bênção para esta semana de trabalhos. Hoje é o quarto dia da novena ao Divino Espírito Santo e o sexto dia da novena a Santa Rita de Cássia. As duas novenas estão disponíveis no canal do YouTube Padre Alex Nogueira. Também convido você a nos acompanhar no Instagram, que se chama Padre Alex Nogueira Oficial. Iniciemos agora esta oração da manhã, em nome do Pai, e do Filho, e do Espírito Santo. Amém. Que o Deus da esperança, que nos cumula de toda alegria e paz em nossa fé, pela ação do Espírito Santo, esteja sempre convosco. Bendito seja Deus que nos reuniu no amor de Cristo. E assim unidos, ouçamos o Evangelho desta segunda-feira. Evangelho de Jesus Cristo segundo João, capítulo 16, versículos de 29 a 33. Naquele tempo, os discípulos disseram a Jesus: Eis agora falas claramente e não usas mais figuras. Agora sabemos que conheces tudo e que não precisas que alguém te interrogue. Por isso, cremos que vieste da parte de Deus. Jesus respondeu: Credes agora? Eis que vem a hora, e já chegou, em que vos dispersareis, cada um para seu lado, e me deixareis só. Mas eu não estou só. O Pai está comigo. Disse-vos estas coisas para que tenhais paz em mim. No mundo tereis tribulações, mas tende coragem. Eu venci o mundo. Palavra da salvação. Glória a vós, Senhor. Estamos no contexto da última ceia de Jesus. E aqui, embora os discípulos mostrem disposição em permanecer com Jesus, é muito claro que na hora da provação, na hora em que Jesus será preso e que será crucificado, os discípulos vão se dispersar. Assim afirmou Jesus no Evangelho de hoje. Mas, depois, reunidos, receberão o Espírito Santo. E não terão mais medo. Nós, na caminhada de fé, quantas vezes temos medo de seguir a Jesus? Temos medo de tomar nossas decisões pautados na lei de Deus, pautados no Cristo, no Santo Evangelho que nos dá a direção certa na vida. Mas, mesmo diante dos nossos medos, das tribulações, a palavra de Jesus é muito clara. No mundo tereis tribulações, mas tende coragem. Eu venci o mundo. Jesus sabe que vai vencer a morte pelo poder da ressurreição. E nós podemos também vencer as batalhas de nossa vida com a esperança e a fé. É claro que talvez as coisas não vão acontecer do jeito que nós queríamos. Neste mundo, as coisas passam, mas se nós permanecemos em Deus, temos a certeza que Ele nos concederá sempre tudo aquilo que é necessário para a nossa salvação. Permaneça em Deus, seja fiel e tenha certeza. No mundo, embora passemos por tribulações, a coragem Deus plantará em nossos corações. o dom da fortaleza dado pelo Espírito Santo nos conduzirá a termos a certeza: Cristo venceu e nós também, em Cristo, venceremos. Pelas nossas próprias forças, não somos capazes de vencer, mas com Cristo, tudo podemos e queremos com Ele chegar à recompensa eterna, chegar aos céus. Nós vamos agora rezar e pedir ao Senhor que fortaleça a nossa vida nesta caminhada de fé, na batalha diária de cada dia, diante de todas as tribulações, que o Senhor nos fortaleça. Rezemos com você e por você. Pai nosso que estais nos céus, santificado seja o vosso nome. Venha a nós o vosso reino. Seja feita a vossa vontade, assim na terra como no céu. O pão nosso de cada dia nos dai hoje. Perdoai-nos as nossas ofensas, assim como nós perdoamos a quem nos tem ofendido. E não nos deixeis cair em tentação, mas livrai-nos do mal. Amém. Ave Maria, cheia de graça, o Senhor é convosco. Bendita sois vós entre as mulheres, e bendito é o fruto do vosso ventre, Jesus. Santa Maria, Mãe de Deus, rogai por nós, pecadores, agora e na hora de nossa morte. Amém. Glória ao Pai, ao Filho e ao Espírito Santo, como era no princípio, agora e sempre. Amém. Jesus, manso e humilde de coração, fazei o nosso coração semelhante ao vosso. O Senhor esteja convosco. Ele está no meio de nós. A nossa proteção está no nome do Senhor, que fez o céu e a terra. O Senhor Jesus Cristo esteja contigo para te proteger, esteja à tua frente para te conduzir e atrás de ti para te guardar. Olhe por ti, te conserve e te abençoe. Amém. E a bênção de Deus Todo-Poderoso, Pai e Filho e Espírito Santo, desça sobre vós e permaneça para sempre. Amém. Que nesta segunda-feira você permaneça na paz e na alegria que vem de Jesus. Abençoado dia para você e sua família.
1: Abençoa, Senhor, as famílias. Amém.
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0: Olá, muito bom dia. 6 da manhã, 10 minutos. Segunda-feira, 18 de maio de 2026. Aqui Luiz Dantas e traz para você mais uma edição do Grande Rio Notícias, o seu programa informativo de todas as manhãs.
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0: Pela sua 99.1, Rádio Grande Rio FM, uma empresa do grupo Moacir Andrade. Seguiremos até as 9 com as informações de Penedo, de Alagoas, do Brasil e do mundo. Vamos então às manchetes, aos destaques de hoje do Grande Rio Notícias, que está só começando.
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0: 6:11. Começamos com os destaques de Penedo. Prefeitura de Penedo encerrou, no último dia 15, as inscrições do Minha Casa Minha Vida, com 7.447 pessoas atendidas.
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0: Penedo ganha destaque nacional em publicações do Ministério do Turismo.
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0: Penedo é o primeiro município alagoano contemplado com o projeto pluviométrico automático.
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0: Prefeitura de Penedo inicia preparativos para novo concurso público.
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0: Tentativa de furto é registrada em Penedo e suspeito pode ser o mesmo que furtou TV e botijão anteriormente.
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0: Penedo recebe pela primeira vez o Festival Internacional Fight of Size.
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0: Emprego formal em Alagoas cresce 22,7% em 4 anos, aponta o Ministério.
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0: Saúde de Maceió reforça orientações e tranquiliza a população em relação à infecção pelo hantavírus.
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0: Golfinhos dão espetáculo no mar de São Miguel dos Milagres, em Alagoas.
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0: Desemprego em Alagoas sobe 9,2% e estado tem terceira maior taxa do país.
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0: E os destaques de Sergipe. Inclusão de PCD no mercado de trabalho será tema de audiência no Ministério Público do Trabalho de Sergipe.
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0: FAPTEC lança edital para projetos de pesquisa e inovação em Sergipe.
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0: Criança morre afogada em poço no município de Canidé de São Francisco, em Sergipe.
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0: Os destaques em nível nacional. Refinarias de petróleo operam com mais de 100% de capacidade.
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0: Criança atacada por onça passa por cirurgia e segue estável.
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0: Governo e Câmara fecham acordo para fim da escala 6x1 e 40 horas semanais.
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0: Teremos estas e outras informações no decorrer do Grande Rio Notícias desta segunda-feira que está só começando. Agora são 6 da manhã, mais 15 minutinhos. Vamos à previsão do tempo.
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0: Vamos lá, tempo e temperatura. Vamos com as informações sobre a previsão do tempo. E a gente começa falando sobre Penedo, que neste momento registra uma temperatura de 22 graus, com sensação térmica de 23 graus. vento de 8 km por hora. A umidade relativa do ar está em 98%. A previsão do sol nascer foi às 5h33 e a previsão dele se pôr será às 17h11. Para Penedo hoje, sol com algumas nuvens e chuva passageira durante o dia. À noite o tempo fica firme. A variação de temperatura fica com mínima de 22 e a máxima podendo chegar a 29 graus. Em Piaçabuçu, vento de 9 km por hora. Variação de temperatura mínima de 24, máxima de 29. Em Igreja Nova, vento de 9 km por hora. Variação de temperatura mínima de 29, mínima de 22, máxima de 30 graus. Em Neópolis e Santana do São Francisco, as cidades vizinhas do estado de Sergipe, apresentam as mesmas referências. Vento de 8 km por hora. Variação de temperatura mínima de 22 e a máxima podendo chegar a 29 graus. Agora 6h16.
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6 da manhã, 17 minutos. 6:17. No decorrer do Grande Rio Notícias, nós teremos os companheiros da agência Rádio Web trazendo os destaques do Brasil e do mundo. Teremos também as reportagens dos telejornais, os telejornais de Alagoas e de Sergipe. Também os destaques do Jornal Nacional, a edição do último sábado, que traz vacinação contra a gripe. 25 milhões do público-alvo prioritário. 25 milhões do público prioritário ainda não se imunizaram. Também os destaques do Fantástico, a edição de ontem. A Organização Mundial de Saúde declara emergência por causa do surto do ebola. (3551-6600) nosso fone fixo e também o nosso WhatsApp para você interagir com a gente, trazer suas sugestões, suas reclamações, parabenizar quem você achar que merece, aproveitar a tribuna do nosso programa, que está sempre ao seu inteiro dispor. Hoje são 18, hoje dia 18 de maio. Nesta data, nós comemoramos o Dia Nacional da Luta Antimanicomial. Hoje também é dia de conscientização sobre a necessidade de vacina contra HIV e AIDS. Dia Internacional do Fascínio das Plantas. Hoje, Dia Internacional dos Museus. Dia Nacional do Coquetel. Dia Nacional de Combate ao Abuso e a exploração sexual infantil. Hoje também, hoje nós comemoramos todas essas indicações. 18 de maio de 2026. 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Bomboi Prime, qualidade e sabor em sua mesa. 6 da manhã, 21 minutinhos. Mandar aquele cheirão especial para as mamães, as vovós, as titias, aquela irmã mais velha. Esse pessoal que cedinho tá de pé, cuidando da casa, preparando café, deixando tudo prontinho, tudo organizado, para quando a família acordar, já está tudo ok, tudo 5 estrelas. Coisa boa, não é? Ter mamãe, ter vovó,
ter quem cuida da gente é muito bom. Mas não esquece, hein, família? Todo mundo tem sua contribuição no seu familiar. Vamos lá ajudar a mamãe. Ela merece, tá? Mamãe não é escrava, não. Então, todos juntos, ajudando em casa também. Deixa eu abraçar você que é pai, aquele paizão de verdade, pai com P maiúsculo. Você que é bem mais que um pai, é um grande amigo dos seus filhos. É bem mais que um esposo, é um grande companheiro da sua esposa. Você se enquadra nesse perfil. Então receba o abraço do nosso programa do Grande Rio Notícias. E você, filhão, você, filhona, já sabe bem, não é? Qual é o mandamento? Isso, honrar pai e mãe. Sempre, garotada, não esquece não, tá? Honrar papai e mamãe sempre. Meus amigos alunos, tudo certo por aí? Todo mundo acordou cedinho? Já tomou banho, escovou os dentes, já colocou a roupa da escola? Então vai lá tomar aquele cafezão que a mamãe fez e depois pega a estrada, caminho da escola. Hoje o tempo tá bonzinho, hoje tá um solzinho gostoso, né? Então, ó, aproveita para não se atrasar e segue o caminho da escola enquanto é cedo, tá? Vamos nós aqui, ó, no 35516600, trazer os nossos ouvintes que estão interagindo com a gente. Ah, antes, deixa eu mandar um cheiro especial para nossa ex-companheira de trabalho. Passou por aqui pela Rádio Grande Rio FM e hoje está completando idade nova. É a Adriana Santiago. Minha amiga Adriana, gente boa demais. Ali tem um coração que não cabe nela. Coraçãozão é ela quem tem. Então, aproveitar para desejar toda a paz e saúde do mundo. Deus possa abençoar a nossa companheira radialista e também servidora pública.

0: 00. Desde cedo, hein? Os ouvintes enviando mensagens para nós. Vamos lá. Quem tá por aqui logo cedo mandou mensagem pra gente. A Gil e o Mano. Bom dia, meu amigo. Que tenha uma ótima semana abençoada. Amém. Para todos nós. Tem mais. Tem Dona Marlene. Bom dia, Luiz Dantas. Que a paz do Senhor, a paz do Senhor Jesus, invada a sua manhã, trazendo saúde e paz. Amém. Um alô para Petrúcia, Lúcia Barbosa, Letícia, Rosimeire, Ana Paula, Danda, Jô, Lourdes, Maria, Zelita e todas do grupo Alegria de Viver. Quem fala é Dona Marlene, um cheiro no seu coração. Fique na presença do Senhor Jesus. Obrigado pelo carinho, pela atenção. Um abração da Marlene. Forte abraço, querida. Quem também está conosco, seu Manuel Adalto, lá em Canoa de Baixo.
1: Bom dia, Luiz Dantas.
0: Bom dia, seu Manuel. Quem também está por aqui é Carlinhos da Coreia, liderança na região de Nossa Senhora de Fátima, presidente do Bloco Molinho e o organizador da Cavalgada de Fátima. Ele diz aqui, ó: Deus já está cuidando de tudo que você nem vê. Confie. Amém, meu querido. Manda um alô para todos que trabalham na Avícola Santa Clara, Dona Maria da Galinha, seu esposo Cláudio, um dos patrocinadores da Cavalgada de Fátima. Essa Cláudia é gente boa demais, né? Dia 31, né, Carlinhos? 31 tá se aproximando, hein? Próxima semana já. Quando é que vai cair? 31 já vai ser no domingo que passou, a 8, né? Ah, não. É, a gente tá em maio, hoje são 18, próximo domingo é 24. Ah, domingo que vem é 8, né? Tá se aproximando já. Quem também tá com a gente, Zé Padeiro. Fala, Zé, tudo certo por aí, meu querido?
2: Luiz, tá falando aqui, é seu amigo Zé Padeiro, Luiz. Luiz, vou mandar um alô aí pro Carlinho da Coreia. Mandar alô pro Carlinho da Coreia, meu amigão. Mandar um alô aí pro Edson Carlinhos, que vamos usar, meu amigo. Mandar alô aí pro seu João da Macaxeira, Roberto, Gerson, Bastos Isabel. Mandar alô aí pro Tarcísio, rapaz. Tarcísio que faz as comidas das merendas aqui no carrinho dele. E o Raimundo, que é entregador de coisa aí do Raimundo também, né? E vou mandar um alô aí pro mandar alô aí pro Jean, Valdir, o Messias do Cemitério, São Gonçalo da Maranta, Zé Maria Jardim da Saudade, Duardinho, certo? E mandar alô também aí para o Tri da Ruana, rapaz. Tri da Ruana é meu amigo, rapaz. Tri da Ruana, que é vigília do Valeriano. E vou mandar alô aí para todos meus amigos, rapaz. E também manda aí o alô para o Rui Alisson. E o Paiuto, da Vila Matia, manda alô aí para todos meus amigos, Luiz. E bom trabalho aí, meu amigo. E manda um alô aí para o São Antônio Jardim América. Zé Ailton da Tapuranga, rapaz. Entendeu? Entendeu? E o Zé Carlos aqui. E bom trabalho, meu amigo. Tchau. Chama na bota, Luiz. O Hélio Carroceiro. Chama na bota. Chama na bota, Luiz. Estamos aí, rapaz.
0: Valeu. Forte abraço, Zé. Grande Zé Padeiro. Dona Iracema, lá da Coab, Conjunto José Moraes Lopes. Feliz segunda-feira, abençoada. Boa semana para todos nós, né? Manda um alô para Júnior Ganjão, Vilma, Dona Zenite, Cida Lima, Dona Morene também para o meu filho, além da Ivone. Fala, valeu. Um abraço, Dona Iracema. Aquele abração. Danda também está por aqui com a gente. O que a Danda disse para nós? Bom dia, Luiz. Bom dia, Danda. Aquele abraço, hein, para você. Meu amigo Adilson. Bom dia, meu amigo. Aqui é Adilson. Manda um abraço para meus familiares e amigos. Bom dia, meu amigo Zé Padeiro. Fala, Messias. Tudo certo?
3: Bom dia, meu amigo de Santa. Bom dia. Desejando para você uma segunda-feira com paz, saúde, bom trabalho. E o Senhor Jesus proteja você, sua casa, sua família. Manda um bom dia pro meu amigo Manga Rosa, Dona Cira, Carlito, mano. Não esqueci meu amigo Valdir da Rua Nova, Zé Padeiro e a Dona Nenê da Toca do Índio. Valeu, meu amigo. Tenha um excelente dia. Um abraço. Fica com Deus.
0: Forte abraço, meu querido. Amém, hein? Um excelente dia para todos nós. Diva do povoado de Itapuranga também está desejando bom dia para nós. Quem é que está por aqui com a gente? Bom dia, Luiz.

0: Jamais pense que está sozinho. Seu melhor amigo está sempre do seu lado. Jesus, que ele nos dê uma boa semana. Amém. Amém. Aqui é Josete, né? Josete do povoado Itapuranga. Amém, Josete. Para todos nós sempre, hein? Raimundo Radiador também está aqui conosco. Aquele abração, hein, Raimundo? Tio Willamis. Fala, tio Willamis.
1: Que seja a semana repleta de coisas boas, de muita paz, saúde. Para você e para todos os ouvintes e nossos amigos que diariamente estão com a gente aí. Hélio Carroceiro, Topado do Chopado e Zebra aqui de Neópolis.
0: Falou, meu querido, aquele abração. Por falar em Hélio Carroceiro, ele tá chegando, né? Ah, já tá por aqui o homem. Fala, Hélio, tudo certo?
2: Bom dia, bom dia.
0: Eita, que o meu joelho na pressão.
2: Não vai comigo, porque Jesus já me libertou. Joguei a tristeza fora e paz agora. Vamos embora, Luiz! Chama na bota, bom dia, Luiz, bom dia, Luiz, bom dia, Luiz. Chama! Chama, Luiz, Danta, juntinho, juntinho, juntinho com esse calceiro topado, topado, de Penedo, Alagoa. Ó, quem se interessar é o 82999932425. Liga pro calceiro topado, do topado, areia, pissarra, balta. É o que você pensar, o calceiro tá junto, junto, junto, junto. Esse calceiro é o diferente dos iguais. Esse é o diferente. Vamos embora. Chama aí esse povão que faz Rádio Maravilha. Pende Lagoa, Antônio Silva, Insano Magacena, Maurício, Emmanuel Rodrigo, Bruno Vasconcelos e o Eldes e o Alves Correia. E o meu amigo, que eu já me esqueci o nome lá, que vem lá da Igreja Nobre, chama na bota. Tamo junto, tamo junto. Calceiro topado, topado, de Penedo Lagoa. Esse é o povão que faz a alegria do povão. Em Penedo, nessa rádio maravilhosa, de Penedo Lagoa, chama na bota. Tamo junto. Valeu, povão do bairro Santa Cecília, Santa Isabel, Mata Tranta 1, Mata Tranta 2, Velho Chico 1, Velho Chico 2, Cooperativa 1, Cooperativa 2. Esse povão que curte sair mais de Penedo Lagoa. Valeu, meu amigo, esse escoveiro que prende o povão e não solta. Vamos embora. Dá um alô, povo, lá, o borro do bairro Nossa de Fora, Hora de Fátima, aqui ontem teve festa no bairro Nossa de Fátima. Meu amigo Eto do Marazu 1, lá embaixo, Marazu 2, aqui na parte alta. Minha amiga Lucila, lá no Quilambola, conhecido como Senhor do Bonfim, que tem o Sebem lá e o Sebem 2, aqui na parte alta. E vamos embora e chama na bota, chama, chama meu amigo Magaibo, Sandra Maurício, esse povão, chama também meu amigo Beba Vaqueiro, o Ailton, esse povão que sai mais feliz agora, meu engenho de tá escavadeira, você é o Guaxinim, você é de pele Guaxinim e gosta de galinha Guaxinim, viu? Chama na bota, tamo junto, esse calceiro diferente dos iguais, meu amigo lá do BV, esse povão lá do lado do BV que é pedreiro, o Fábio lá do Bairro Vermelho também, esse povão aí, esse calceiro topado, chapado, e aí meu patrão? Vamos embora e chama na bola. Tamo junto, esse calceiro é o diferente iguais. Meu amigo, meu povão lá do céu, o meu amigo Rogério Sapi, família Grazinha, filha dele, esse povão, meu amigo Tio Ila, lá em Sergi, Tio Ila, Zé Branquinho, Chicão, Dona Perola, do Dei, ei, tchau, chama na bola, povão lá de Santana do São Francisco, esse povo faz essa bolsa triste da bolsa pra lá e pra cá. E vamos embora e chama na bota. Tamo junto, calceiro topado, chapado, diferente igual. Meu amigo lá da Tulipa, meu amigo lá do Campo Redondo, o Zé Padeiro, esse é topado, esse Zé Padeiro que faz o pão de Penedo, esse é diferente igual. É pra chamar na bota. Chama, meu amigo Valdero, meu amigo, todos vocês que curtem a área maravilhosa, Penedo Lagoa, chama na bota. Até amanhã. Se Deus permitir, que Deus é maravilhoso. Sem Deus nós não somos nada. E a chuva chove, molhando a face da terra. A neve subindo da serra vai dar uma trevoada. Nossa Senhora me dê a mão. Vamos embora. Segundou segunda-feira. Tchau.
0: Foi. Chama na bola. Foi, foi, ele foi. Esse é o Hélio Carroceiro. Esse é diferente dos iguais. 6:34, eu vou pro break e volto já já.
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11: Você sabia que para os budistas e hinduístas ortodoxos, a sexualidade é inconveniente? O sexo não é bem visto por desgastar energias. Em compensação, nos tantras budistas e hinduístas, a sexualidade aparece como fonte de energia espiritual, sob a condição de se conseguir dominá-la em vez de ser dominado.
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1: Estamos de volta com o Grande Rio Notícias, agora são 6h51, faltando 9 minutinhos para as 7. Agora a gente traz os detalhes das informações relacionadas à nossa terrinha, Penedo. E depois eu volto a interagir com você no 3551-6600. Você segue enviando sua mensagem para nós, mensagem de texto, mensagem de voz. Vai trazendo suas sugestões, suas reclamações, parabeniza quem você achar que merece. Aproveita a tribuna do nosso programa, que está sempre ao seu inteiro dispor.

Vamos nós então, vamos com os detalhes das informações. As informações aqui de Penedo. Então vamos, Jorge, né? Vamos lá. Penedo ganha destaque nacional em publicações do Ministério do Turismo. Penedo voltou a conquistar visibilidade nacional ao ser destaque em duas das três publicações lançadas recentemente pelo Ministério do Turismo, dentro da coleção Turismo Brasil. O município integra as revistas Turismo Brasil, Cidades Criativas do Brasil e Turismo Brasil, Destinos Inteligentes e Criativos. Materiais disponíveis em link que apresentam experiências e iniciativas desenvolvidas em diferentes regiões do país, voltadas à inovação, sustentabilidade e fortalecimento do turismo. As publicações foram lançadas durante o Salão de Turismo, realizado em Fortaleza, no Ceará, e tem como proposta apresentar ações e projetos que vêm transformando destinos turísticos brasileiros por meio de criatividade, da valorização cultural e de estratégias inovadoras. Os conteúdos também destacam práticas de gestão, inclusão e desenvolvimento sustentável aplicadas ao setor turístico. A presença de Penedo nas duas revistas evidencia o trabalho desenvolvido pelo município nos últimos anos, especialmente nas áreas do audiovisual, turismo cultural e economia criativa. A publicação Turismo Brasil, Cidades Criativas do Brasil, reúne municípios que utilizam a criatividade e a cultura como ferramentas de desenvolvimento econômico e social. Já a revista Turismo Brasil, Destinos Inteligentes e Criativos, apresenta experiências de cidades que vêm investindo em soluções inovadoras para qualificar a atividade turística, unindo tecnologia, sustentabilidade, identidade cultural e planejamento estratégico. Faltando 6 minutinhos para as 7 horas da manhã.

Vamos nós, né? Ó, Penedo é o primeiro município alagoano contemplado com o projeto pluviométricos automáticos. O monitoramento das chuvas é fundamental para orientar ações de prevenção contra desastres naturais. Trabalho que em Penedo está sendo ampliado por meio do projeto pluviométricos automáticos. A iniciativa do Centro Nacional de Monitoramento de Áreas de Desastres, a CEMADEM, contempla a cidade ribeirinha como o primeiro município alagoano atendido com novos equipamentos, graças ao trabalho da Coordenadoria Municipal de Proteção e Defesa Civil. O retorno da gestão, inovação e crescimento ao setor vinculado ao Ministério da Ciência, Tecnologia e Inovação garantiu o investimento que amplia a rede de monitoramento das chuvas no município, dotado de moderna estação meteorológica em locais estrategicamente definidos pela CEMADEM. Quatro pluviométricos automáticos passam a funcionar em Penedo, três instalados na quinta-feira, dia 14, nos seguintes logradouros públicos: sede da Guarda Patrimonial Municipal, antiga Delegacia de Polícia Civil, Posto de Saúde do Barro Vermelho, PSF Vereador Agemiro Sátiro da Rocha, sede da Secretaria Municipal de Educação, o antigo ginásio do SESI. O quarto equipamento do projeto pluviométricos automáticos será instalado na Escola Municipal Maria da Glória Pimenteira, localizada na comunidade ribeirinha Ponta Mofina, zona rural do município. A Coordenadoria Municipal da Defesa Civil ressalta que a localização de cada pluviométrico é definida pela proximidade com áreas de risco de desastres naturais, em área descoberta e considerada ainda a condição do local para instalar o aparelho meteorológico, que recolhe e mede em milímetros a quantidade de chuva durante determinado tempo. A inclusão de Penedo no projeto do CEMADEM também representa a inclusão do município em rede de nível nacional planejada para gerar dados fundamentais para a atuação conjunta de órgãos na redução e prevenção de desastres naturais, como enchentes e deslizamentos de barreiras.

0: 6h59, faltando um minutinho. Um minutinho, hein? Para as 7h. E o prefeito Ronaldo Lopes divulgou o início dos procedimentos para a realização de novo concurso público para preenchimento de vagas no funcionalismo público municipal. A iniciativa, informada por meio de suas redes sociais na manhã da última sexta-feira, já está formalizada no decreto 1035/2026. O ato administrativo constitui grupo de trabalho responsável por verificar a necessidade de pessoal em setores da gestão. Em seu pronunciamento, Ronaldo Lopes destacou que o edital do novo concurso publicado será lançado ainda este ano, gerando oportunidades para quem deseja ingressar no serviço público municipal. Compete ao grupo de trabalho realizar o levantamento detalhado de cargos e vagas, definir perfis profissionais e elaborar o cronograma de execução das provas. Além disso, será realizado um estudo de impacto orçamentário para garantir a conformidade com a lei de responsabilidade fiscal. Ó, vamos se preparando, hein? Em breve tem edital de concurso público em Penedo, e aí uma oportunidade para você ter a sua carreira sem aquele medo de amanhã vou ser demitido. Não, serviço público você só é demitido se você fizer um ato muito grave, né? Uma coisa muito, muito gravíssima. Tem estabilidade, tem pagamento certinho todos os meses, pelo menos até então, nos últimos 15 anos mais, né? Vem tranquilamente essa questão. Bom, boa sorte aí para todos, hein? Vamos se preparando. 7-1. Ó, a cidade de Penedo vai receber pela primeira vez o Pint of Science, um dos maiores festivais de divulgação científica do mundo. O evento acontece no dia 19 de maio, será amanhã, na Vila Dom Pedro, no Centro Histórico, e tem como proposta aproximar a ciência da população por meio de conversas descontraídas e acessíveis fora do ambiente acadêmico. Criado na Inglaterra em 2013, o Pint of Science acontece simultaneamente em diversos países e em dezenas de cidades brasileiras, levando pesquisadores para dialogar diferentemente com a... Aliás, para dialogar diretamente com a comunidade em bares, restaurantes e espaços culturais. A iniciativa busca mostrar que a ciência faz parte do cotidiano das pessoas e pode ser discutida de forma leve, interessante e participativa. Além de democratizar o acesso ao conhecimento científico, o festival também promove a valorização da educação, da cultura e da produção científica regional. A edição de Penedo, o evento está sendo organizado pela Universidade Federal de Alagoas, a UFAL, e reúne toda a comunidade acadêmica e convidados de diferentes áreas do conhecimento que irão bater papo sobre temas variados do cotidiano, meio ambiente, tecnologia e inovação, cinema, cultura, comportamento e muito mais, criando um espaço de encontro entre universidade e sociedade. O festival conta ainda com um show de talentos, onde qualquer pessoa pode mostrar seus talentos artísticos entre um bate-papo e outro. Se você deseja cantar, tocar, dançar, recitar um poema, ler um texto ou demonstrar qualquer outra habilidade artística, se inscreva através do formulário e vá se divertir. A Vila Dom Pedro é parceiro do festival e no dia vai oferecer um preço especial de cervejas e lanches. A programação completa pode ser consultada no site oficial do evento, site nacional, né? O evento nacional, aliás. E nas redes da UFAL Penedo, no @UFALPenedooficial e também no @VilaDãoPedro. Na sexta-feira a gente esteve conversando com os professores que estão à frente desse evento, os professores da UFAO, e a gente bateu um papo sobre o Pint of Size que vai acontecer amanhã na Vila Dom Pedro. E não paga nada, é entrada gratuita, a não ser que você vá consumir alguma coisa. E aí, caso vá consumir, aí sim, não é? Aí paga. E a Prefeitura de Penedo encerrou na sexta-feira passada as inscrições do Minha Casa Minha Vida. Ó, quem se inscreveu, se inscreveu. Quem não se inscreveu, essa oportunidade perdeu. A Prefeitura de Penedo, através da Secretaria Municipal de Assistência Social e Direitos Humanos, finalizou a etapa de inscrições presenciais do primeiro ciclo programa Minha Casa Minha Vida no município penedense, consolidando um dos maiores movimentos recentes de atendimento social voltado à política habitacional local. De acordo com o painel, atualizado às 19 horas e 37 minutos, foram registrados 7.447 atendimentos durante o período de inscrição. Do total, 2.360 foram classificados como preferenciais, 5.510 resultaram em inscrições efetivadas. Números que demonstram a grande procura da população e a capacidade de organização da gestão municipal para conduzir uma etapa de alta demanda. O trabalho foi executado pela Secretaria Municipal de Assistência, com equipes mobilizadas para acolher os moradores, orientar sobre documentos, conferir informações e garantir que o processo ocorresse de forma ordenada, gratuita e dentro das regras previstas. A seleção referente às 397 unidades habitacionais previstas para Penedo, distribuídas entre os residenciais Geraldo Lobo, Odígias Gomes de Souza e Milton Machado. A iniciativa representa um passo importante para famílias que sonham com a casa própria e reforça o compromisso da gestão municipal com moradia, dignidade e inclusão social. Com o encerramento das inscrições, a próxima etapa será o envio de todos os dados para a Caixa Econômica Federal, órgão que fará análise das informações. Após essa fase, a Prefeitura de Penedo divulgará no site o penedo.al.gov.br a primeira lista de candidatos habilitados relacionados ao processo de seleção enviados pelo órgão federal. A gestão municipal reforça que a inscrição não garante automaticamente o recebimento da moradia. Todas as informações apresentadas pelas famílias serão avaliadas conforme os critérios legais do programa Minha Casa Minha Vida e do edital municipal. A gestão orienta que os candidatos acompanhem exclusivamente os canais oficiais do município para ter acesso às próximas informações sobre listas, prazos e novas etapas do processo. 7:07 agora, hein? 7 da manhã, mais 7 minutinhos, é hora da gente dar uma faturada. Eu vou pro break e na volta eu trago mais informações e também a sua participação no 3551-6600. Eu tô tentando contato com a secretária de assistência, caso haja a possibilidade da gente bater um papo. A gente conversa até o finalzinho do programa com a secretária Claudiane, secretária interina de assistência do município de Penedo, para a gente falar sobre esse período de inscrição, já que foi finalizada, a gente conversar um pouquinho com ela sobre essa etapa do Minha Casa Minha Vida. 7:08, vamos lá, eu faturo, volto já com muito mais aqui no Grande Rio Notícias da sua 99.1. É rapidão, a gente volta já.
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0: Agora 7h20, 7 da manhã, mais 20 minutinhos. Estamos de volta com o Grande Rio Notícias. Ó, gente, a partir das 7h40, eu vou bater um papo com a secretária de assistência social do município de Penedo, a Claudiane, secretária interina. A gente vai bater um papo sobre o encerramento das inscrições do Minha Casa Minha Vida. A prefeitura fez de 13 de abril a 15 de maio. A abertura das inscrições durou esse interstício e encerrou na última sexta-feira. Então a gente vai conversar com a secretária um pouquinho sobre todo esse processo de início e finalização das inscrições do Minha Casa Minha Vida. A partir das 7h40 aqui no Grande Rio Notícias, tá bom? São 7h21 agora. Eu vou à capital alagoana. Agora eu tenho o Arne Oliveira, o nosso correspondente, direto da agência Alagoas, com as informações do governo do estado, governo de Alagoas, com ele, o Arne Oliveira. Vamos lá.
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2: Bom dia, no ar o boletim da agência Alagoas, segunda-feira, 18 de maio de 2026. Direto da redação, na Secretaria de Comunicação Social, no Palácio República dos Palmares. O governador Paulo Dantas entregou em Igreja Nova, no último final de semana, a pavimentação asfáltica e o sistema de sinalização vertical e horizontal em 16 vias urbanas da cidade, em um trecho de quase 6 quilômetros. A obra foi executada pela Secretaria de Estado do Transporte e Desenvolvimento Urbano. Governador Paulo Dantas, ao lado do secretário de Estado da Agricultura e Pecuária, Marcelo Melo, fez também a entrega simbólica de 5 kits de irrigação de 1 hectare para agricultores de Igreja Nova. Os contadores e os profissionais que lidam com o registro de empresas poderão contar com o atendimento da Junta Comercial do Estado durante a próxima edição do evento itinerante que vai acontecer hoje em Arapiraca. Realizado na sede da Câmara dos Dirigentes Lojistas, o evento será hoje pela manhã e no local poderão ser tiradas dúvidas quanto ao andamento no portal Facilita Alagoas e os processos relacionados ao licenciamento empresarial. O governo do estado inaugurou também neste final de semana novas salas do programa Saúde Até Você Digital em Igreja Nova e Murici, ampliando o acesso da população a consultas. A iniciativa é idealizada pelo governador Paulo Dantas e coordenada pela primeira-dama do estado, médica Júlia Brito Dantas, e descentraliza a saúde em todas as regiões alagoanas. Em Igreja Nova, a sala foi implantada no Centro de Especialidade Médica Nilton José dos Santos. Em Murici, o atendimento vai acontecer no Centro de Diagnóstico Municipal. Com o objetivo de garantir uma comunicação equilibrada durante processo eleitoral de forma transparente e rigorosamente dentro da legalidade em Alagoas, a Secretaria de Estado da Comunicação, SECOM, em parceria com o Sindicato dos Jornalistas de Alagoas, promove nesta quarta-feira, dia 20, a 14ª edição do projeto Tendências e Soluções. O encontro acontece a partir das 14 horas no auditório Aqualtune, aqui no Palácio República dos Palmares, e trará como tema central a comunicação no período eleitoral. As inscrições são gratuitas e os interessados podem garantir uma vaga acessando o link na matéria em nosso site. Você tem mais detalhes acessando as notícias e informações na nossa página na internet. Você pode clicar alagoas.al.gov.br/notícias.

0: 7 da manhã, 26 minutos, tivemos o Arne Oliveira, nosso correspondente, com as informações relacionadas ao governo do estado. Eu vou voltar para o WhatsApp, 3551-6600, tem várias participações. Logo cedinho, o pessoal interagindo conosco, eu estou na dívida com a participação dos meus ouvintes.
1: Bom dia, Luiz, na presença de Deus, Jesus Cristo seja a sua força. Tá falando é a linda, tô ligadinha no seu programa, escutando as musiquinhas das antigas. Manda um alô pra galera da Vila Matias, tô ligadinha no seu programa.
0: Um abraço, dona Arlinda, aquele abração pra senhora. Vamos lá, fiquei devendo quem mais aqui? Zé Branquinho, lá de Neópolis.
2: Bom dia, Luiz Dantas, quem fala aqui é Zé Branquinho, nessa de Neópolis. Manda um alô aí pra tio William, ele, o carroceiro, toda a galera da rádio. Mandando um alô aí também para Santana, Saúde e Penedo. Manda um alô aí para Dente Porcelanato, Prejuízo, Cambão, Chacrinha, Carrinho da Tapioca, Du, Lu e toda a galera de Neópolis. Um abraço, tenha um bom dia aí. Viu?
0: Falou, meu querido. Tantas, abração para toda a turma.
2: Top dos tops.
0: Abração para toda a turma em Neópolis, Zé Branquinho, aquele abração. Agora eu vou à Igreja Nova, tem a Lu, e aí Lu?
3: Bom dia, Luiz.
0: Tudo na paz.
3: Bom dia a todos da Grande Réio. Luiz, o CPF de hoje é de uma pessoinha que trabalhou com você muito tempo, trabalhou também aí mesmo, com certeza, na Grande Rio e na outra qual irmã, né? Dá os parabéns da minha querida Lendona, né? Nunca mais falei com ela também. Eu não tenho nem mais o zap dela, rapaz. Eu não sei nem também como é que ela tá. E o esposo também. É Adriana Santiago. Certo? Hoje, 18 de maio. CPF de hoje é da minha querida Adriana Santiago. A Drica pra mim. Né? E hoje, 18 de maio. E hoje, com certeza, especialmente essa data mais linda, maravilhosa, que é o aniversário dessa querida pessoinha radialista, amiga, radialista, mãe, mulher, né? Uma pessoa maravilhosa, que acho que estão esquecidas, né? Mas para mim não. Para mim não foi. E todo mês 18 de maio, ou melhor, todo 18 de maio, lógico, evidente, claro, eu me lembro sempre dela. Desejo para ela muitas felicidades, muitos anos de vida, muita saúde e paz. Drica, minha queridona, feliz aniversário, viu? Pois é, Luiz, é aniversário de hoje, é a minha querida Adriana Santiago, viu? Valeu, meu querido, tchauzinho.
0: Um abraço, hein, Lu? Pois é, logo cedo. Na primeira parte do programa, eu falava sobre o aniversário da Adriana, né? E a Lu também aproveitando para parabenizá-la. Gente boa demais, Adriana Santiago. Nesse final de semana, dia 16 de maio, foi o dia do gari. Caiu em pleno sábado. A gente todos os dias fala sobre as comemorações de cada dia. E no sábado passado, dia 16, foi o dia do gari. Uma função importante, importantíssima em todos os municípios, o trabalho dos garis não recebe o devido respeito, né? E a visibilidade que eles merecem. Mas é um trabalho que todos sabem que eles fizeram. Passou, a cidade tá limpa, tá cuidada, quem foi? Foram os garis, né? Só não recolhe ali, principalmente a turma do caminhão coletor, só não recolhe se tiver bronca, o caminhão não funcionar,

0: tiver quebrado. Mas a rapaziada trabalha todos os dias e a dureza é grande, viu? Não é fraco, não. Trabalhar ali não é brinquedo, não. Ali é um trabalho árduo e que merece ser reconhecido. E que a turma também merece ganhar bem, viu? Merece ganhar e muito bem, né? O termo, tem até uma curiosidade, né? O termo gari, ele surgiu em homenagem a um francês, viu? O Pedro Aleixo Gari. Ele ficou conhecido por ser o fundador da primeira empresa de coleta de lixo de ruas, viu? Sabe onde, hein? Onde foi isso? No Brasil, no Rio de Janeiro, nos anos de 1970, mais precisamente em 76, 2 anos após eu ter nascido. Então, parabéns aí aos os nossos amigos garis, né, que tem um trabalho importantíssimo e que precisa ser reconhecido e precisa ser valorizado. E você que vai colocar seu lixozinho ali na porta, sei que o gari não é só a turma do caminhão coletor, né? Tem o pessoal que faz a varrição na rua, tem essa turma aí, mas o pessoal do caminhão coletor é que passa o perrengue maior, né? Principalmente com as pessoas que não têm senso e colocam o seu lixo de qualquer forma, principalmente com um caco de vidro, não é? Algum objeto que é perfurocortante. O pessoal tem que ter consciência, viu? Tem que ter consciência. Pode ser de qualquer jeito, não. Tem que colocar o lixo direitinho, numa caixinha, devidamente, caixa de papelão, enrolar ali, embalar todinho. Se puder, você também embala com jornal e prende o bolo do jornal com vidro, com fita adesiva, coloca dentro da caixa, imobiliza também, né? Veda a caixa todinha com fita adesiva e faz isso, viu, gente? Porque o que mais acontece são acidentes com os garis por conta de vidro e outros objetos perfurocortantes. 7h33, a gente vai dar uma faturada, eu vou voltar já, ainda tem muito mais informações no Grande Rio. Ah, eu tenho uma informação ainda, é da área policial, né? É sobre a tentativa de furto que foi registrada em Penedo. Lembra do cidadão que levou uma TV e um botijão de gás? Aí agora ele mais uma vez flagrado, né? Uma tentativa, dessa vez eu não consegui levar, não. Foi só a tentativa, mas eu trago essa informação e bato um papo às 7h40 com a secretária de assistência do município de Penedo, a Claudiane, daqui a pouquinho. 7h33, eu faturo, volto já.
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0: De volta em 7h39. Vamos seguindo com o Grande Rio Notícias. Oh, deixa eu trazer a informação sobre uma tentativa de furto que foi registrada em Penedo e pode ser o mesmo que furtou, né? O suspeito pode ser o mesmo que furtou um botijão e uma TV anteriormente. Mais uma tentativa de furto foi registrada em Penedo e voltou a assustar moradores. E desta vez o caso aconteceu na madrugada de sexta-feira, dia 15, em uma residência localizada na Coab. De acordo com as informações sobre o caso, o suspeito escalou o muro da casa situada em uma rua por trás, próximo, nas proximidades do Laçador, e conseguiu entrar no imóvel. A dona da residência, ao sair do quarto, percebeu a presença do homem, se assustou e gritou. Com isso, ele fugiu rapidamente, pulando o muro novamente para escapar antes da chegada de ajuda. Acredita-se que seja o mesmo suspeito de outros crimes recentes registrados em Penedo, incluindo o furto de uma televisão no bairro Santa Luzia e o desaparecimento de um botijão de gás na Vila Matias. Mas, rapaz, que cabra, hein? Ele se liga, viu? A população tá atenta e mais cedo ou mais tarde ele vai dar um vacilo. Já chegou perto, né? Deu um vacilo daqueles para ser pego. Mas não foi, conseguiu se safar. Mas é importante o seguinte, viu? Fiquem todos alertas, fiquem todos atentos. Muito cuidado, não esqueça a porta aberta. Se você tiver um animal, um cão, de preferência, deixa ele dormindo lá de fora, ali da casa, no entorno, né? Prepara uma casinha ali para ele ficar, porque aí já ajuda. Com qualquer movimentação, ele já vai dar aquele sinal. Então isso aí já vai ajudar. Reforça a cerca elétrica, atentos, portas fechadas sempre, viu? Porque ele está só ali na espreita, aguardando um vacilo para se aproveitar. Então muito cuidado, tá? Bom, do jeito que ele está indo, em breve a polícia vai conseguir colocar as mãos nele. Vamos nós, 7 da manhã, 41 minutinhos, 7h41, né? Deixa eu ir pro zap, deixa eu ver quem é que tá por aqui pra gente trazer, que eu tenho um bate-papo pra gente iniciar com a secretária de assistência do município de Penedo. A gente vai bater um papo com a secretária. Finalizou as inscrições do Minha Casa Minha Vida. Então, deixa eu trazer o meu amigo Lindomar. Ô Lindomar, manda mensagem de voz para nós, né? O que é que manda, Lindomar?
1: Muito bom dia, Luiz Dantas. Muito bom dia, ouvintes da Grande Rio FM e o Grande Rio Notícias. Lindomar Dantas. Eita, rapaz, desculpa aí. Lembrando, viu, que hoje estou aqui na cidade de São Brás, curtindo a programação. E olha, rapaz, a potência da Grande Rio aumentou, né? Eu acho que aumentou, porque tá chegando mais limpo aqui em São Brás, entendeu? O som da Grande Rio tá chegando bastante limpo, né? Mais potente. Eu acho que aumentou a potência aí da rádio, né? Deve ter sido. Estamos aqui, viu? Eu escutava sempre a Grande Rio aqui em São Brás, mas agora tá mais limpo, tá mais potente aqui. Você tá entendendo, né? Você sabe disso. Um bom dia a todos do Lindomar Dantas.
0: Agora 7h43, 7 da manhã, 43 minutos, meu amigo Lindomar, aquele abração para você, viu? Vai estar em Penedo, né, meu querido? Bom trabalho para você, tá? Ó, gente, eu anunciava que nós iríamos bater um papo com a secretária de assistência, a Claudiane Nonato. Ela já está conosco no telefone, vamos conversar com ela via telefone. Na última sexta-feira, dia 15, finalizou a inscrição do Minha Casa Minha Vida aqui em Penedo. Eu imagino a trabalheira que a secretária deve ter tido esse tempo todinho, desde o dia 13 do mês passado até agora. Secretária, muito bom dia, seja bem-vinda mais uma vez ao Grande Rio Notícias. E aí, secretária, sentimento do dever cumprido, tudo certinho, ninguém pode reclamar, o trabalho foi excelente. O que é que a senhora diz para nós?
2: Bom dia, Luiz. Bom dia a todos os ouvintes da Grande Rio. É um prazer estar aqui novamente, né? dessa vez por telefone, mas estamos sempre à disposição. É, como você falou, realmente é um sentimento de dever cumprido. A equipe, né, o time da Secretaria de Assistência Social se dedicou ao máximo nesse primeiro momento, né, das inscrições. O trabalho ainda continua e agora é um trabalho ainda que precisa de mais atenção, né, que é a questão de análise da documentação, para que a gente possa enviar para a Caixa Econômica aquelas pessoas que de fato atendem os critérios, né?
0: Isso, secretária, na matéria que está no site da Prefeitura, fala em 7.447 no total, né, dos atendimentos.
2: Exato.
0: Muita gente passou por lá, não é, secretária?
2: Eu acredito que foi até um pouco mais, mas assim, porque teve aquelas pessoas que pediram informações, né? Que às vezes a gente entregava pulseira e quando a gente começava a conversar, estava faltando documentação, então saía para poder tentar resolver. Eu acredito que esse número ainda vai mais além, mas assim, esse é o número de pessoas que entraram na escola, né? E que passaram realmente por todo aquele fluxo. Foram 7.447.
0: Muita gente mesmo. Ô secretária, vocês já tinham uma base assim do déficit habitacional em Penedo? Vocês já tinham mais ou menos uma ideia de quantas pessoas possivelmente estavam, elas seguem ainda, só fizeram a inscrição, sem casa própria?
2: Então, essa questão a gente está verificando, né?
0: Em levantamento, assim, né?
2: Isso, é. Mas a gente acreditava, porque tem um cadastro único, né? E tem outras bases também que a gente consegue fazer conferência dessas informações. Então, é como eu falei, agora que é o trabalho, assim, mais minucioso, que a gente precisa ter bastante atenção. Então, a gente já tinha uma equipe, né, trabalhando paralelo a isso, porque a gente tem um prazo para enviar a documentação para a Caixa Econômica. Então, enquanto as inscrições estavam acontecendo, a gente já tinha uma equipe, que era a equipe da comissão, a gente tinha uma equipe que está escaneando toda a documentação, para que quando seja necessário, né, quando for solicitado, eu fiz a minha inscrição, o que aconteceu? Então, a gente vai estar com essa documentação escaneada para que a gente localize de uma forma mais rápida. Então, assim, já estava havendo esse trabalho paralelo às inscrições, né? Já tem uma equipe grande também analisando toda a documentação.
0: Secretária, desses 7.447 atendimentos, aqui na matéria fala em 2.360 pessoas classificadas como preferenciais. Todas essas pessoas, elas são identificadas conforme que elas dizem. Ó, eu tenho a minha deficiência auditiva, aí tenho o atestado indicando, física, atestado indicando, e outras patologias, outras questões voltadas a PCD. Então, só de pessoas classificadas, quase 2.500, né?
2: Isso. E esse público também, Luiz, como eu falei, a gente tentou fazer um trabalho muito humano, né? Muito humano mesmo. E aí tinha muitas mães também que são mães, ela não tinha uma deficiência, mas ela tinha um filho ou outro membro da família que tinha, né? Por exemplo, autista. A gente sabe a luta que é de uma mãe que tem um filho com autismo. Então, às vezes, ela mesmo levava um filho porque não tinha com quem deixar, ou então ela mostrava o laudo que tinha, né, com autismo, mas que deixou com outro irmão ou que deixou com a vizinha. Então, a gente sabe que aí a gente entregava essa pulseira preferencial, porque mesmo que a criança não estivesse ali do lado dela, mas com certeza ela estaria preocupada de ter deixado em casa, né? Então, também, esse número faz parte desse público.
0: É um número bem elevado. E essas pessoas, elas vão concorrer com um percentual específico de casas para elas, né? Elas não vão concorrer no geral, né?
2: Isso, a gente tem um número, né, que 50% dessas casas vai para o público que recebe o Bolsa Família, que recebe o BPC. Então, a maioria das pessoas que tem alguma deficiência, né, elas estão recebendo o BPC. Então, elas vão pontuar por ter a deficiência e vão pontuar pelo benefício do BPC.
0: Cada questão dessa soma para ir classificando e ficando numa posição mais favorável, né, a concorrer. Exato. Ao sorteio da casa. Quanto mais pontuações somarem, melhor, não é? Todos que estão ali inscritos e recebem bolsa, recebem o benefício do governo, eles vão concorrer com metade dessas casas que tem aí especificamente para eles, né? Então tem um pensamento do governo em tentar favorecer essas pessoas que já estão numa situação de vulnerabilidade.
2: Exato, exato.
0: Secretária, teve muito movimento nos últimos dias de inscrição. Eu vinha percebendo que essa semana agora que iniciou, semana passada, quando iniciou, eu comecei a sentir uma movimentação, um fluxo maior de pessoas que até então não vinha conseguindo visualizar. Parece que ainda teve pessoas que deixaram para a última hora e o trabalho de vocês não encerrou às 17, né? Ficou ainda com pessoas lá e vocês atendendo. Foi isso que aconteceu?
2: Exatamente. A primeira semana das inscrições, né? Ela, cada dia que passava, ficava mais tranquilo. Então, a gente conseguia finalizar ali, no máximo, até às 18 horas, né? Porque todas as fichas que a gente entregava, por mais que o nosso atendimento era até às 17, mas todas as fichas que a gente entregava, a gente precisava atender todo mundo, né? Então, se a ficha foi entregue, a pulseira, aquela pessoa, ela foi atendida. Já ali da segunda e a terceira semana, ficou bem tranquilo, né? Tinha gente que chegava e não precisava nem ir para a quadra, já ia diretamente para o atendimento dentro da escola. Na última semana, como de fato nós brasileiros, que acaba deixando sempre para a última hora, a gente chegou a atender o último em média de 7 horas, 7:30. Essa última semana ela foi mais puxada. Já o último dia, na sexta-feira, a gente conseguiu finalizar em torno de 6:30, mais ou menos. O último dia a gente acreditava que seria bem, bem apertado, mas foi um fluxo esperado. Uhum. Na verdade, a gente assim se planejou e tudo que aconteceu foi como a gente esperava.
0: Estava dentro das expectativas de vocês, né? Da elaboração do projeto, do plano de ação, né?
2: Exatamente.
0: Uma média de quantos funcionários ao total, a senhora tem assim um número de quantos envolvidos nessa inscrição, no trabalho durante esses pouco mais de 30 dias?
2: Eu não vou ter um número exato aqui.
0: Mas uma média.
2: Mas assim, de atendimento, né, de atendimento nas salas, nós começamos com 30 pessoas atendendo nas salas. Fora a equipe que entregava as pulseiras, fora a equipe do Posso Ajudar, que estava ali orientando, verificando documentação, a equipe que nós colocamos para organizar o fluxo dentro da escola, porque a nossa preocupação era não atrapalhar, né, as aulas. E a gente até agradece mais uma vez a Vanúzia, né, por todo o apoio, por ter nos cedido as salas. E aí a gente se organizou o máximo para controlar o fluxo de pessoas. E aí a gente tinha uma equipe dentro da escola para que ninguém ficasse em outras áreas, né? Apenas o local que foi reservado para a gente.
0: Uhum.
2: Então, eu acredito que na escola foi uma média de 50 pessoas. Fora a equipe que a gente tem, como eu falei para você, que estava em paralelo, né?
0: Isso.
2: Já ficando as documentações para que a gente possa organizar para enviar para a Caixa. Como a gente tinha falado, que só iríamos iniciar o envio para a Caixa quando iniciar essas inscrições, para que todo mundo tivesse a mesma oportunidade, né?
0: Uhum.
2: Então, de fato, foi feito isso. A gente vai começar a enviar, finalizando a análise de toda a documentação, conforme as pontuações que foram feitas de cada família.
0: Certo. Então, vocês também tiveram esses servidores diretamente trabalhando com vocês, fora os que tiveram também diretamente. A SMTT também teve dando apoio a vocês, Guarda Patrimonial, outras secretarias também contribuíram para todo esse processo e deixar tudo organizado e confortável para todos, não foi, secretário?
2: Exatamente, Luiz. Um evento, né? Uma ação desse tamanho, a gente não tem como fazer sem ter esse suporte, né, de toda a prefeitura. Então, assim, a comunicação, né, nos ajudou bastante com a questão na parte da tecnologia.
0: Uhum.
2: Cada número que era chamado era de forma digital, então tinha lá no painel, porque a gente pensou daquelas pessoas que, às vezes, quando você fala o número, ela não entende, mas quando ela vê, né, ela consegue saber que aquele número é o dela.
0: Uhum.
2: Então, além do número ser chamado por voz, né, por chamada de voz, a gente também apareceu o número da pulseira no telão. Então, aí foi quando entrou a equipe da Secretaria de Comunicação. Aí a gente teve o apoio da equipe de limpeza também, que nos ajudaram, CMTT, a Guarda também, Cultura também, com a questão da estrutura. Então, assim, é um trabalho realmente de
0: parceria, de coletividade,
2: saúde,
0: né?
2: Uhum. Ajudou. Uhum. Né? Se tivesse alguma necessidade lá, a equipe de saúde já estava em alerta, entendeu? Principalmente no primeiro dia, né?
0: Sim.
2: Que foi onde a gente recebeu o número maior.
0: Pronto. Foi tempo suficiente do dia 13 do mês passado ao dia 15. Não vai haver prorrogação, né, secretária?
2: Não vai, porque, como eu falei, foi um prazo bem longo. E também a gente precisa enviar a documentação à Caixa Econômica, né? A gente tem um prazo, que esse prazo é conforme as construções de cada conjunto.
0: Sim. Uhum.
2: Né? Então, a gente precisa cumprir com esse prazo.
0: Eu estive trazendo uma matéria durante esse período da inscrição aqui de Penedo, Minha Casa Minha Vida, de uma cidade que agora eu não recordo, também aqui em Alagoas, e a senhora acredita que a inscrição lá só foram 2 dias de duração? Eu não sei.
2: Sim.
0: 2 dias apenas, eu não acredito, dois dias. Por menor que seja a cidade, mas assim, é muito pouco provável que o déficit... Não exista déficit, né? Ou que seja muito pequeno, mas 2 dias para as pessoas se organizarem. E não sei como é que foi lá a dinâmica e a questão da logística, né? Mas eu achei, é incrível. Penedo deu tempo suficiente para o pessoal se organizar, atualizar a documentação, porque tinha gente que precisava atualizar o RG, não é? Que o RG já estava com mais de 10 anos. Pessoas que precisaram ir à sede da Secretaria de Assistência para atualizar o seu cadastro. Então tiveram várias pessoas também que, eu me separei, aí continuou com o nome do marido no documento e estava com o documento do divórcio lá e teve que atualizar também a documentação, muita coisa aconteceu e graças a Deus que esse tempo deu para todo mundo se organizar e fazer a inscrição. Próximo passo agora então é mandar a documentação para a Caixa Econômica e isso aí também tem o controle do o Ministério Público também vai estar junto para dar toda a clareza e não deixar sombra de dúvidas alguma. Não é, secretário? Ministério Público também, um dos órgãos que vai atuar junto com Caixa Econômica nessa segunda parte do processo.
2: Isso mesmo, Luiz. Agora o trabalho é enviar, esse segundo momento, né? É enviar a documentação para a Caixa Econômica. E também, eu acredito que na última entrevista que eu fui aí na rádio, eu falei que o prefeito Ronaldo Lopes, no dia das inscrições, né, no dia que a gente iniciou as inscrições, informou que já tem uma verba no município para a construção de novas casas. Então aí, por acaso, alguém que não deu tempo de se inscrever agora, porque tinha documentação que precisava ser regularizada, ou a situação no cadastro único não deu tempo, então já se organizem, né, para que quando surgir as novas inscrições já estejam tudo certinho.
0: Ó, oh, boa, excelente. Eu lembro que a gente falava sobre isso e a senhora no momento dizia, não, a gente em breve traz mais informações sobre esse próximo recurso que o prefeito está pleiteando para mais casas, e aí pode ser que a gente abra mais inscrições. Que bom, então, que vai ser possível. Quem porventura estava com a documentação e não conseguiu atualizar, deixar tudo prontinho, porque quando chegar a hora certa, não tem esse corre-corre e aproveitar a oportunidade, que não é sempre que tem uma oportunidade como essa de você buscar a sua casa própria, num valor bem mais acessível, né? Porque o Minha Casa Minha Vida, quer queira, quer não, os mutuários vão pagar, mas vai pagar um valor que não chega nem a ser metade de um aluguel, que hoje o aluguel está nas alturas, já. Então, uma oportunidade imperdível. Secretária, tem alguma coisa mais que queira completar aqui, que a gente não conversou? Ah, antes da senhora finalizar, deixa só saber, como é que fica agora a atualização para quem precisar fazer? Estava centralizada só na sede da secretaria. Volta para os outros... são CRAS, né? Que faz? Volta para eles também agora?
2: Não, a partir de hoje, nossos atendimentos eles já voltam ao normal, né?
0: Uhum.
2: Os atendimentos tanto no CRAS Senhor do Bom Fim e no CRAS Santo Antônio, que fica lá no Barro Vermelho. Então, o pessoal do Cadastro Único já retorna para lá hoje. Então, quem tem algo, né, para resolver no Cadastro Único já pode ir até o CRAS. E a equipe da Secretaria também do Cadastro Único, que a gente também nesse mês que teve as inscrições, a equipe também estendeu o atendimento até às 17, né? Pensando na população que precisava atualizar algo, então a gente também se colocou. Como eu falei, a gente fez muito um trabalho de empatia, sabe, Luiz?
0: Acolhimento total, né? De acolhimento total, né, secretária?
2: Uhum. Exato. Eu até agradeço mais uma vez aqui a todo o time da assistência, né, por toda a dedicação, porque foram dias tensos. Um olhava para o outro e falava, bem assim, eu tô aqui só... Só de corpo presente, que foram dias intensos, mas como eu falei, ninguém largou a mão de ninguém, né? E esse primeiro momento foi feito com um sentimento de dever cumprido, né?
0: Maravilha.
2: Graças a Deus. Sim, foram mínimas as reclamações, foram muito pequenas, porque a gente não consegue agradar 100%. Mas foram coisas que a gente foi tentando resolver, ouvindo, né, ajudando. Teve até situação assim, de uma família que era bem vulnerável. E a equipe dos nossos equipamentos, né, foi ajudar com questão de documentação. Então, assim, a gente realmente fez um trabalho... como deveria ter sido feito, né? A gente está com essa sensação de dever cumprido nesse primeiro momento.
0: Maravilha. Algo mais a acrescentar, secretária? Tem alguma programação de vocês, algo que venha acontecer por esses dias que a senhora queira passar para a população ou algum outro recado? Fique à vontade.
2: Luiz, em breve a gente vai divulgar o nosso evento Assistência com Você, que esse mês de maio a gente faz um evento mais especial, que é o Amor que Vale Prêmios. Então, pessoal, fica aí ligadinho, que em breve a gente vai divulgar data, local, e são todos aqueles atendimentos de assistência com você, mas os prêmios, aí a gente tem mais opções, né, sendo um evento voltado ao mês das mães. E aí todo mundo fique ligadinho, quando a gente tiver a data, eu passo até a licença para vir aqui e informar para os ouvintes da Grande Rio.
0: Sem dúvida. À disposição sempre, pode contar com a gente. Ou por telefone ou presencialmente, tem o canal aberto. Sinta-se à vontade, viu, secretária? A gente está aqui para levar informação para a população e fazemos esse trabalho de ponte entre as pessoas que precisam dos serviços e aqueles que são responsáveis pelos serviços para as pessoas que são as secretarias ligadas à administração geral do município. Então, a gente está aqui à disposição para que for necessário, para a gente atualizar, para a gente informar a população, quanto sempre com o Grande Rio Notícias vai estar à disposição. Mesmo que eu não entre em contato, secretária, fique à vontade, viu? Pode ligar, pode mandar mensagem, que a gente vai estar aqui à disposição, tá bom?
2: Joia, Luiz, muito obrigada. Um abraço para todos os ouvintes da Grande Rio e até mais.
0: Um abraço, secretária. Fica com Deus. Gente, conversamos com a secretária Claudiane Nonato, secretária de assistência do município de Penedo. Nós tivemos pouco mais de 30 dias de inscrição do Minha Casa Minha Vida. A secretária falando sobre a satisfação que foi em ter feito esse trabalho e o trabalho dentro das expectativas que a secretaria projetou no, na questão de assistir as pessoas, né? E mais que isso, de acolher, porque foi um trabalho muito acolhedor. Então, ó, se você não aproveitou a oportunidade, gente, deixe sua documentação sempre em dia, sempre atualizada. Porque quando surgir oportunidades como essa, você já vai estar, né? E outra, não tenha pressa não de ir. No máximo, se você tiver com muita ansiedade, vá lá a partir do horário que abrirem os portões e você tira as dúvidas. Eu queria saber se está tudo ok aqui meu, porque se não tiver eu vou providenciar sem pressa. Houve tempo suficiente, mais de 30 dias, pouco mais, o pessoal pôde fazer a sua inscrição e a secretária falava que em breve o prefeito tá buscando recursos para mais casas, em breve pode abrir, viu? Um outro período de inscrição para um outro conjunto habitacional, então fiquem atentos. Agora, aguardar a segunda etapa até que saia o nome dos que estão habilitados, né? Porque a documentação vai para a Caixa Econômica, e aí vai fazer todo o levantamento, que tiverem habilitados e todos aqueles que se inscreveram, o nome vai sair e aí depois vem a terceira etapa, que vai ser a do sorteio. Então vamos aguardar, muitas águas vão rolar, não pense que já vai ser agora, nós estamos entrando no período eleitoral, já as convenções para os candidatos, elas vão iniciar, acho que julho é agosto, elas iniciam, eu creio que julho, iniciam as convenções, e é um período que não espere sorteio, que não vai ter agora. Isso vai ser lá para a partir de 2027. Então, calma, todo mundo aguardando. Tem 3 meses que eu fiz minha inscrição. Cadê o resultado? Gente, não tem necessidade disso não, viu? Tem 4 ou 5 meses. Não tem. Sabe por quê? Nós estamos em maio. Junho, julho, agosto, setembro, outubro. 5 meses até lá. Outubro tem eleição. Então, até lá, nada. Não tem, não pode fazer, não tem folia de sorteio, de nada, não vai acontecer. Não se preocupe. Agora, depois daí, lá para janeiro, para frente, aí a gente volta a conversar sobre essa questão das casas, para a gente saber o andamento dos processos. Um passo importante foi dado, que foi a sua inscrição. Você foi lá, fez a sua inscrição? Maravilha, cumpriu com a sua, né, com a sua obrigação de buscar a sua obrigação e o seu sonho, né? Seu sonho, na verdade, dê um passo para o seu sonho de conquistar a casa própria e Deus vai abençoar para que isso aconteça. Eu vou ter que faturar, vou ter que ir para o break porque já são 8h07 e a gente vai voltar já com mais informações no Grande Rio Notícias.
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E o emprego formal em Alagoas cresce 22,7% em 4 anos, aponta o Ministério. O número de empregos formais em Alagoas, englobando o setor público e privado, registrou um crescimento de 22,7% entre 2022 e 2025, segundo dados da Relação Anual de Informações Social, a RAIS, divulgados na quarta-feira, dia 13, pelo Ministério do Trabalho e Emprego, MTE. De acordo com o levantamento, em 4 anos, período do governo Paulo Dantas, o volume de vínculos empregatícios formais saltou de 578.837 para 710.386, um crescimento nominal de 131,5 mil novos empregos. O levantamento do Ministério mostra ainda que dos 710,3 mil vínculos ativos no Estado, em 2025, 454,3 mil são de trabalhadores seletistas e 256,07 mil estatutários. Em 2022, esse volume era 424 mil e 154,8 mil, respectivamente. A RAIS é um relatório obrigatório que as empresas brasileiras devem enviar ao governo federal anualmente. Instituída em 1975, ela funciona como uma espécie de censo do mercado de trabalho formal no Brasil. Na comparação com 2024, quando o estoque de vagas formais era 628.753, o crescimento no ano passado foi de 13%, o equivalente a 81.633 novos vínculos entre um ano e outro. Trata-se de um terceiro maior percentual do país, atrás apenas do registrado no Amapá, que encabeça o ranking com alta de 20,5% e do Piauí com 13,2%. O governo de Alagoas explica que o avanço no número de vagas de trabalho é consequência dos investimentos do Estado em áreas estratégicas da economia. Abre aspas. Em 2025, o elevado nível de investimentos colocou Alagoas nas primeiras posições entre os estados do Brasil, aplicando cerca de 2,5 bilhões de reais em obras estruturantes para o desenvolvimento estadual. É trabalho que gera mais trabalho, que gera mais negócios, que gera mais empregos, fecha aspas, destacou o governador Paulo Dantas em suas redes sociais. Por outro lado, hein, o desemprego em Alagoas sobe para 9,2% e o estado tem a terceira maior taxa do país. O mercado de trabalho em Alagoas iniciou 2026 com sinais de enfraquecimento. Dados divulgados na quinta-feira passada pelo Ministério, aliás, pelo Instituto Brasileiro de Geografia e Estatística, o IBGE, por meio da PNAD Contínua Trimestral, mostra que a taxa de desocupação no estado chegou a 9,2% no primeiro trimestre, o equivalente a cerca de 121 mil pessoas sem trabalho. O resultado representa uma alta em relação ao trimestre anterior, quando o índice era de 8,0, um avanço de 1,2 ponto percentual em apenas 3 meses. Na comparação com o mesmo período de 2025, 9,0. O cenário é de estabilidade estatística, mas em patamar ainda elevado. No ranking nacional, Alagoas aparece entre os estados com pior desempenho, ao lado de Pernambuco e Bahia, também com 9,2.
ficando atrás apenas do Amapá, que lidera com 10,0. Já os estados como Santa Catarina, 2,7, e Mato Grosso, 3,1, registraram os menores índices de desocupação do país. Segundo o analista da pesquisa, William Cratwell, o aumento da desocupação no primeiro trimestre é um movimento recorrente influenciado pela redução de vagas temporárias após o fim do ano, especialmente nos setores do comércio e serviços públicos municipais. Apesar disso, o avanço da taxa em Alagoas chama a atenção por ocorrer em meio a um cenário nacional de melhora gradual do emprego em parte das unidades da federação. No total, 15 estados registraram aumento de desocupação no período, enquanto os demais mantiveram estabilidade. 8h21, Grande Rio Notícias tem oferecimento de Avícola Santa Clara, Rodovia Mário Freire e Lee, número 59, Vila Santa Clara, bairro Seu do Bonfim. 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Deixa eu ir pro nosso WhatsApp, que eu tô com um monte de participação aqui, ó, pendente, né? O pessoal mandou mensagem desde cedo, tenho participações que eu estou na dívida. Vamos lá, quem tá por aqui é Vânio Santos, logo cedo mandou mensagem para nós, desejando bom dia. Meu amigo Nado da cooperativa que aniversariou. Ê, Nado, aniversariou sexta-feira, não foi? Teve completando a idade nova. Tomou todas, Nado? Como é que foi sua comemoração, hein? Eu não pude tomar foi nada, meu irmão, a não ser remédio. Minha pressão fez uma gracinha.

0: Eu, cadê o
1: já
0: Hélio?
1: foi, já foi o Hélio, já.
0: Mais tarde, antes das 9, eu tô indo pra Rádio Dantas.
1: E é, vem aqui.
0: Quero lhe conhecer pessoalmente, viu?
1: Tá certo. Seja bem-vindo. Vamos resolver aquela pendência, né? Vamos resolver aquela pendência, viu, meu amigo? É, bom dia, meu querido amigo, irmão Luiz Dantas. Estou aqui com meu pai. Ele é seu ouvinte assíduo. Manda um alô pra ele. Ah, seu José Luiz, é meu xará de sobrenome, aliás, de nome, João. Meu nome também é José Luiz, viu? Um forte abraço. Aqui é meu amigo Fábio do Pastel. Abraço pro paizão dele, o seu Luiz, meu xará, né? É, rodovia Mário Freire, é Fábio, que ele está? Mário Freire, né? A contorno. Um abração aí pro seu paizão, viu, meu querido? Quem também mandou mensagem pra mim, tá nos acompanhando, é o Sissão e toda a turma da WM Motos na rodovia Mário Freire Lee. Ah, na Mário Freire Lee também, né? Sissão, meu amigo William Marcel, Patati, Dani, toda a turma. Forte abraço para vocês, hein? O pessoal tá na lida, mas acompanhando o Grande Rio Notícias. Quem também tá por aqui, vamos lá. É, bom dia, meu filho Heitor Miguel, na escuta, aqui na Corande. E meus pais. Não, é Conrado, né? Ah, é do Conrado. Ah, o corretor ortográfico, Catarina, atrapalhou a escrita da localidade. É no Conrado, não é isso? Meus pais em Penedo, Cosme e Francisca. E meus irmãos, Caio e Silvia. E que Deus abençoe nossa semana. Amém. Aqui é Catarina. Eita, bonitão seu garoto, né? Quem tem cabelo é ele, ó. Eita, que é cabelo pra danar. Um abraço, querida, pra você e toda a família. Erildo da Boneca Raquel. Bom dia, Luiz Dantas. Quero parabenizar a minha filha, Laine, que está fazendo aniversário hoje. Ó, Erildo da Boneca Raquel. Esse aí é o ficha limpa de Penedo. Não tem outro não, viu? Ficha mais limpa que o Erildo, tô pra conhecer. Então deixa eu anotar pra gente parabenizar a sua filha. Tá completando idade nova hoje, né? Filha do Erildo, é a Laine. Parabéns, hein? Felicidades, Laine. Tem mais aniversariantes aqui? Não, o que é que o ouvinte manda pra nós? Aqui é o professor Pereira. É, bom dia mesmo de coração valente, tricolor a você, Luiz Dantas e a equipe do programa. Aquele abraço, amigo e fraterno, do professor Pereira, na cidade de Propriá, Sergipe, Brasil. Olha, mandou uma foto lindona do Rio São Francisco e a ponte que liga Propriá, em Sergipe, com Porto Real do Colégio, em Alagoas. Foto lindona, hein, professor? Logo, logo a gente vai ter uma foto dessa aqui também, viu? Com a nossa ponte ligando Penedo, em Alagoas, com Neópolis, Sergipe, unindo mais ainda esses estados. Maravilha. É, Rita Luna, bom dia, meu amigo Luiz Dantas. É Rita Luna, mãe do Felipe Luna. Ainda está no aguardo da auxiliar. Que Deus abençoe sempre sua vida e de todos que fazem parte da família Grande Rio. Amém. O Felipe está no aguardo do professor ou uma professora para ele. É, Escola João Valeriano, é isso? É isso, não é, Rita? Sandoval do Madre também está por aqui, desejando bom dia para nós. É, Doge Coveiro, é? Ô, Doge. E aí, cadê a mensagem? Ligou, foi? Teve ligando. Um abraço para você, Doge. Irmão do meu amigo Nado. É, fala, Vlad, tudo certo?
2: Bom dia, Luiz Danta. Bom dia mesmo. Ótimo dia. Ô, Luiz, aqui é o Vlad do violão. Luiz, a minha esposa está parabenizando hoje, viu? 18 de maio. Isabel Cristina, um forte abraço e bom dia.
1: Ó, Dona Isabel Cristina, hoje completando idade nova, esposa do meu amigo Vlad. Dona Isabel, felicidades, hein? Deus abençoe, muita saúde para a senhora, muita paz. Deus abençoe sua vida com saúde e sabedoria sempre. Felicidades. Fala, Dadá, tudo certo?
3: Bom dia, meu Luiz, bom dia, que Deus abençoe. Jesus, tinha me conta do Senhor aí, meu amigo. Um bom dia, tô por cá, na cidade de Piaçaba Sul.
1: Valeu, Dadá. Deus
3: te abençoe,
1: galera. Um abração, meu querido, para você e toda a turma em Piaçaba Sul. É, Márcia do povoado de Itapuranga. Ótimo dia, Luiz. Amém, Márcia, para todos nós. Meu amigo Bonitão da Paramotos tá por aqui, não é, Bonitão? Aquele abração pro Bonitão, pra Marcelo.

0: Carla, Rosiane, Adna, Gi, Cacau, toda a turma da Paramotos acompanhando nosso programa. Meu amigo Bonitão, fez a inscrição, não foi, Bonitão? Do Minha Casa Minha Vida, tô na torcida, viu? Pra que dê tudo certo pra você. Meu amigo Paulo aqui, Paulo da Ciclosom, é ele. Bom dia, que não falte paz nem motivos para sorrir para você e sua família. Luiz, tudo de bom. Amém, querido, pra todos nós, viu? Sempre. Ouvinte, manda mensagem de voz, é? Vamos lá.
1: Bom dia. Pra Grande Rio aí. Um abraço para todo o pessoal da Grama Tia que está escutando vocês. Que Deus abençoe cada um. Aqui é o Diego que está falando.
0: Falou, Diego. Abração, hein? 8h32. Quem também está com a gente é o Edilson dos Correios. Tudo na paz, Edilson. Ele diz, com gratidão no coração, vamos encarar esta semana com fé e esperança, sabendo que Deus está ao nosso lado. Amém. É isso, viu? Esse é o caminho. Jesus é Deus, mano. Tem outro caminho certo, mano? Não, certo é esse. 8h32, antes de eu ir faturar, antes de eu ir para o break, deixa eu trazer a informação com relação a saúde de Maceió, que reforça orientações e tranquiliza a população em relação à infecção do hantavírus. Recentemente, após casos registrados em um navio, a Organização Mundial de Saúde, a OMS, descartou o risco de pandemia relacionado ao hantavírus, afirmando que não há motivos para alarme coletivo. Logo, a Secretaria Municipal de Saúde de Maceió também reforça a população a manter a tranquilidade em relação ao vírus, mas traz algumas orientações através do médico infectologista Dr. Renê Oliveira para os maceoenses ficarem informados sobre estas zoonoses. Sobre as informações do médico, ele diz que o hantavírus é um grupo de vírus pertencentes à família Hantaviridae, transmitidos principalmente por roedores silvestres infectados. A transmissão ocorre principalmente pela inalação de aerossóis, né? A gente tem o hábito de dizer aerossóis, né? Mas são aerossóis contaminados por urina, fezes ou saliva desses roedores. Também pode ocorrer por contato direto com secreções, mordedura ou manipulação de materiais contaminados. 8h34, e golfinhos dão espetáculo no mar de São Miguel dos Milagres. Um registro feito na praia de São Miguel dos Milagres, no litoral norte de Alagoas, chamou a atenção de moradores, turistas e internautas ao mostrar golfinhos nadando e saltando no mar da região. Nas imagens, os animais aparecem próximos à faixa litorânea, protagonizando um verdadeiro espetáculo natural em meio às águas cristalinas do município. A cena rara rapidamente repercutiu nas redes sociais e reforçou a forma do destino como um dos mais belos do Nordeste brasileiro. Conhecida pelas praias paradisíacas, piscinas naturais e paisagens preservadas, São Miguel dos Milagres voltou a surpreender com um momento de pura conexão entre natureza e turismo. O aparecimento dos golfinhos emocionou quem presenciou o fenômeno e serviu como mais uma demonstração da riqueza ambiental do litoral alagoano. 8h35, a gente fatura. Eu volto já com as últimas informações do Grande Rio Notícias.
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0: De volta, agora são 8 da manhã, 41 minutos, faltando 19, hein? 19 minutinhos para as 9. É reta final já do Grande Rio Notícias. Vamos trazer as últimas informações do nosso programa. Deixa eu trazer as notícias do estado de Sergipe. Trazer informação sobre a inclusão de PCD no mercado de trabalho, que será tema de audiência no MPT de Sergipe. A falta de oportunidade de trabalho, aliás, a falta de oportunidade no mercado de trabalho, o não cumprimento da lei de cotas e a necessidade de proporcionar ambientes inclusivos e acessíveis para pessoas com deficiência são alguns temas que serão discutidos no próximo dia 26 de maio, a partir das 8h30, em audiência coletiva realizada na sede do Ministério Público do Trabalho em Sergipe. A vice-procuradora-chefe do MPT de Sergipe e coordenadora regional de promoção de igualdade de oportunidades e eliminação da discriminação no trabalho, Clarice Farias Malta, explica que, apesar dos avanços desde a implantação da lei, a Lei de Cotas 8.213 de 1991, a inclusão das pessoas com deficiência no mercado de trabalho ainda enfrenta importantes desafios. Dados do E-Social apontam que, entre janeiro e junho de 2025, mais de 63 mil pessoas com deficiência ou reabilitadas pela Previdência Social foram contratadas no Brasil, mas apenas 54% das vagas reservadas estão preenchidas. A Lei de Cotas prevê a reserva de vagas para pessoas com deficiência de acordo com o número de empregados que a empresa tem. No caso de 100 a 200 empregados, a previsão é de 2%. De 201 a 500, a cota é de 3%. De 501 a 1.000, a lei garante cota de 4% em empresas com mais de 1.001 empregados. Pelo menos 5% das vagas devem ser reservadas para pessoas com deficiência, sob pena de multa. A audiência coletiva é aberta ao público e toda a sociedade é convidada a participar. Pessoas com deficiência e reabilitadas, representantes de secretarias, conselhos, associações e entidades que atuam na garantia de direitos e podem contribuir para um debate amplo sobre o tema. As presenças devem ser confirmadas por e-mail no prt20.ita.oficio02@mpt.mp.br. 8h45. E o governo de Sergipe, por meio da Fundação de Apoio à Pesquisa e à Inovação Tecnológica do Estado de Sergipe, a FAPTEC, lançou o edital número 07/2026 do programa Profix Conhecimento Brasil, iniciativa que visa fortalecer a ciência, tecnologia e inovação no Estado por meio da atração e fixação de pesquisadores doutores em Sergipe. O investimento global ultrapassa 20,5 milhões de reais. Resultado da parceria entre a FAPTEC Sergipe, Conselho Nacional e o Conselho Nacional de Desenvolvimento Científico e Tecnologia e a coordenação de aperfeiçoamento de pessoal de nível superior. O programa, que também conta com recursos do Fundo Estadual para Desenvolvimento Científico e Tecnológico, geridos pela Secretaria de Estado de Desenvolvimento Econômico e Tecnologias, irá apoiar até 24 projetos de pesquisa em áreas estratégicas para desenvolvimento do Estado, como saúde e educação, energias renováveis, agricultura, inteligência artificial, tecnologia da informação, petróleo e gás, meio ambiente, turismo, economia criativa e redução das desigualdades sociais. Cada proposta selecionada poderá contar com uma bolsa Conhecimento Brasil no valor de 13 mil mensais por até 48 meses, além de bolsas de doutorado, mestrado e iniciação científica vinculada aos projetos. As inscrições seguem abertas até às 12 horas, até o meio-dia do dia 10 de julho, por meio do sistema protocolo externo do EDOC Sergipe. O edital completo está disponível no site da FAPTEC, na aba Editais Abertos. 8h47. E uma criança morreu afogada em um poço no município de Canidé de São Francisco. Uma criança morreu após se afogar em um poço no município de Canidé de São Francisco ontem, domingo, dia 17. Segundo a Polícia Militar, uma equipe de saúde foi acionada para prestar socorro à vítima, mas ela não resistiu. Ainda de acordo com a PM, informações iniciais apontam que o menino havia saído para brincar quando o afogamento ocorreu. O Instituto Médico Legal foi acionado para fazer o recolhimento do corpo. 8h48, 8 da manhã, mais 48 minutos. Deixa eu voltar aqui para os meus ouvintes que interagiu comigo desde cedo e eu fiquei na dívida com eles, não é? Dona Rosiane, lá da Vila Santa Clara, desejando bom dia para nós. Um abraço aí para a senhora e toda a família. Dona Maria José de Piaçabuçu, manda mensagem
1: dia,
0: de voz.
1: Luiz, quem está falando aqui é Maria José de Piaçabuçu. Como é que vai, Luiz, por aí? Em nome do Senhor Jesus, em Penedo, terra boa, cidade bonita. Em nome do Senhor Jesus. Bom dia, Luiz. Fico com Deus. Espírito Santo que tome conta de vocês aí. Toda a sua família. Tchau.
0: Amém, Dona Maria. Obrigadão pelos elogios a Penedo. Piaçabuçu também tem sua beleza, né? Piaçabuçu é uma belíssima cidade. Essa vista do Rio São Francisco aí é uma maravilha. Um abraço aos piaçabuçuenses. Vamos nós, tem mais participações? Vamos lá para o 3551. Quem está por aqui é a Valquíria Cirino, é? Manda mensagem de voz. E aí, Valquíria?
2: Bom dia, Luiz.
0: O que é que mandas?
2: Aqui é a Valquíria Cirino, do Vale do Marituba. Aqui na minha casa, eu me acordei com um chafariz de água, o cano quebrou na calçada. A força da água, né, eu acho, eu creio, não sei, que está aqui água jorrando por todo lugar aqui. Que você pudesse avisar aí essa Conase. Obrigado e um bom dia.
0: Ela enviou um vídeo para nós, acho que é mostrando o vazamento, né? Caramba! Entre a calçada e a sarjeta, né? Que é a beira, a gente chama ali do córrego. Ó, muita água vazando. Ô, Valquíria, você já chamou o pessoal lá no 0800? Eu sugiro, viu, que você vá lá no 0800 e faça abra no 0800 da sua conta de água. No verso dela tem o 0800. Fale com o pessoal, abra a ordem de serviço para que o pessoal vá o mais rápido possível. Eu também vou tentar aqui com o pessoal da assessoria para ver o que é que eles me dizem. Mas é importante que todos façam isso, viu? Não somente peça o apoio da rádio, mas vá lá no 0800 e abra a ordem de serviço. E, inclusive, envie o protocolo para nós, não é? Envie o protocolo que você abriu com a ordem de serviço, mande para nós e aí a gente reforça isso aí, dá um reforço bem maior para que a gente possa passar com precisão para o pessoal da Conasa, Águas do Sertão, onde de fato está o vazamento, para que eles possam fazer o máximo em o máximo brevidade possível esse serviço, né, possa restabelecer. É, vamos lá, aliás, conter a água, né, o vazamento d'água, porque a água limpa que está sendo jogada, sendo perdida. Fora que os veículos trafegando para lá e para cá pode comprometer com o asfalto ou a pavimentação. Bom dia, Luiz. Tudo bem? Passando aqui para parabenizar minha mãe, Maria. Que Deus continue abençoando a ela. Que Deus Todo-Poderoso derrame chuva de bênçãos, muita saúde, muitos anos de vida. Ah, Riso, povoado Marizeiro, né, Riso? Sua mamãe mora aí também, no povoado Marizeiro? Dona Maria, não é? Deixa eu anotar que a gente já vai para os aniversariantes do dia, para a gente parabenizá-los com a nossa vinhetinha. Ó, a mãe da Riso, lá no Marizeiro, aniversariando hoje também. A gente parabeniza já com aquela vinhetinha. Meu xará lá de Neópolis, fala aí, xará, tudo certo?
3: Bom dia, Luiz. Quem fala aqui é Luiz Dantas, vigilante. Um abraço, manda um alô para Ramon, para Bruno, para o William, taxista, para Diego. E para vocês, uma boa semana. Que sejam um dia abençoado por Deus, viu? Um bom dia e até outra hora.
0: Amém, meu querido. Para todos nós, né? Que esse dia seja abençoado para todos nós. Sempre. Quem mais está por aqui, mandou mensagem para a gente. Bom dia, Luiz Dantas. Fale com o pessoal da poda de árvore. Aqui na rua Perílio Gomes tem uma árvore cheia. Muitos galhos. Ela mandou o vídeo. Deixa eu ver onde é. É na praça. Rua Perílio Gomes, Raimundinho, né? É na praça. Então aí é com... Essa árvore é bem antiga, né? Essa árvore é com a Secretaria de Meio Ambiente. Hein? Fica na praça. Tá certo. Vou manter contato com o pessoal da Secretaria de Meio Ambiente. Quem também tá com a gente, bom dia. Certo. Ok. Bom dia. Tem como você saber quando vai cair o dinheiro do EJA? Eu soube que parece que pagaram os 2 meses do EJA. E ficou o quê? Tem um mês, pendente. Atualiza para mim como é que tá a situação. Qual é a pendência que tem, viu? De quantos meses? Eu soube que foram pagos 2 meses, né? Assim eu recebi a informação. Não sei se procede. E que tenha sido pago mais, também tem isso, ou se não foi isso, mas a informação que chegou para mim é de que 2 meses foram pagos. Deixa eu ir para onde? Eu vou agora à agência Rádio Web. Vamos lá? Tem Norberto Notari, giro de notícias. PEC da redução da jornada de trabalho deve avançar esta semana. Vamos lá? Giro de Notícias, Agência Rádio Web.
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5: Segunda-feira, 18 de maio de 2026, este é o Giro de Notícias. Eu sou Norberto Notari e você acompanha os destaques do momento. O relator da proposta de emenda à Constituição, que prevê o fim da jornada de trabalho 6x1, deve se reunir hoje com o presidente da Câmara, Hugo Mota, do Republicanos da Paraíba. O objetivo do deputado Léo Prates, do Republicanos da Bahia, é avançar com o tema e apresentar um parecer já na próxima quarta. A Comissão de Assuntos Econômicos do Senado deve ouvir amanhã o presidente do Banco Central, Gabriel Galípolo. A confirmação é do presidente do CAI, senador Renan Calheiros. O objetivo é avançar nos desdobramentos do escândalo envolvendo o Banco Master. O preço do petróleo registrou forte alta nessa segunda após a ameaça do presidente dos Estados Unidos a Teherã. Donald Trump cobrou resposta do Irã e disse que o tempo está correndo para o país. O Brent, que é a maior referência internacional da commodity, teve elevação de quase 2%. Um terremoto de magnitude 5.2 na região sudoeste de Guangxi, na China, na manhã de hoje, matou 2 pessoas e forçou a retirada de mais de 7 mil da cidade de Liuzhou. As equipes de resgate continuam as operações de busca e as autoridades locais anunciaram a interrupção dos transportes. O técnico Carlo Ancelotti vai anunciar no fim da tarde de hoje os nomes que representarão o Brasil na Copa do Mundo de Futebol Masculino, que será realizada nos Estados Unidos, Canadá e México. A expectativa é pela convocação ou não do atacante Neymar. Brasileirão, pela 16ª rodada, o Santos foi surpreendido em casa pelo Curitiba ao ser derrotado por 3-0. Botafogo venceu o Corinthians por 3-1. O Bragantino passou pelo Vitória 2-0. E o Remo venceu a Chapecoense fora de casa por 3-2. Bahia e Grêmio e Atlético Paranaense e Flamengo empataram seus jogos 1-1. 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

0: Estamos por aqui, 8h57, faltando 3 minutinhos para as 9 horas da manhã. Estamos indo para a reta final do Grande Rio Notícias. Deixa eu trazer uma nota de utilidade pública. Gente, foi perdido um chaveiro, hein? Contendo a chave de uma moto, chave de carro e algumas chaves de casa. O trajeto onde foi perdido esse chaveiro foi entre a Rua do Peixe e a Igreja Santa Cruz, lá no centro, né? Quem encontrou ou encontrar, pode manter contato pelo 829-8862-9557. Você vai falar com o Moisés, tá? 829-8862-9557. Você entra em contato nesse número, caso você encontre um chaveiro contendo chave de uma moto, de um carro, chave de casa. Então entre em contato com o Moisés ou então conosco no 3551-6600, nosso WhatsApp. Gente, para finalizar o nosso programa, deixa eu pedir para você, na sexta-feira, o Moacir Andrade Filho, nosso diretor conhecido Bola, ele esteve no programa do Antônio Silva lançando uma campanha. A Casa de Carnes Bomboi Prime, em parceria com a Rádio Grande Rio FM, ela vai fazer uma doação no valor de R$1.000. Essa doação é para pessoas que têm projetos que são de fato existentes aqui no município em prol das pessoas. Então, eu vou abrir esses últimos minutinhos do programa para receber de você, para você dizer para mim, eu voto no projeto tal. Aí você diz para mim e eu vou anotar o seu voto no projeto indicado por você. Ouvinte diz, bom dia, eu apoio o projeto Amor ao Próximo. Projeto Amor ao Próximo. O Amor ao Próximo, ele é de quem? Eu lembro desse projeto, Amor ao Próximo, mas quem é a pessoa responsável, né? Bom, eu vou anotar aqui, não é? Amor ao Próximo, recebendo um voto. Nós já temos outros que receberam votos aqui da população, né? Outros, eu vou inclusive informar, deixa eu dizer os nomes dos que já receberam votação na sexta-feira. Lembrando que essa promoção, ela vai até o dia 25, tá? Começou dia 15, vai até o dia 25. Aqui já tem voto para Projeto Amor ao Próximo, sim. Projeto Amor ao Próximo teve mais um voto, né? Mais um aqui recebendo voto. Aí tem Centro Juvenil Nossa Senhora Auxiliadora, tem SEBS, o projeto do Cláudio, distribuição da sopa. Mãos Unidas, a sopa também, Bom Samaritano, Lá São José, Jean da Sopa também foi votado. Índios da Capela também recebeu voto. Projeto Renascer também recebeu voto. Então esses aqui, os que foram votados, né? Recebeu o voto dos nossos ouvintes na sexta-feira. Deixa eu ver se mais alguém mandou aqui para nós. Bom dia, eu voto no Centro Juvenil. Centro Juvenil, mais um voto para o Centro Juvenil, né? Deixa eu marcar aqui. Tá faltando aqui, ó. Isso, Centro Juvenil. Vamos lá, quem mais? É o Val Sapateiro, manda mensagem para nós. Vamos lá.
1: Bom dia, Luiz. Projeto Amor ao Próximo, responsável, é o Val Sapateiro.
0: É o seu, né, Val? Pronto. Beleza, é o seu. Parabéns, meu querido. Rita Andrade. Oi, Rita.
2: Lá São José.
0: Lá São José, Rita. Rita Andrade, lá do centro. Mandar um cheirão para minha amiga Ceissa Mello, que é a irmã da Rita. Nossas ouvintes lá do centro. Quem mais por aqui? Olha que eu tenho tempo curto. Só 3 minutinhos já tá fechando.
2: Bom dia.
0: Oi, bom dia, quem fala?
2: Eu estou passando por aqui para dar o voto. Júnior da Sopa.
0: Júnior da Sopa?
2: Passando aí um voto para ele, tá?
0: Júnior? Júnior
2: da Sopa, é o homem de bem.
0: Júnior da Sopa. Tá bom?
2: Deus abençoe.
0: Esse eu não conhecia. Júnior da Sopa, não é? Deixa eu anotar aqui. Ela falou Júnior. Não é outro, não. Ô amiga, confirma pra mim se é Júnior da Sopa ou Jean, hein? Pra o voto não é errado. Pode ser que seja um. Alguém que também tem um trabalho e a gente não tenha conhecimento, né? Lá São José, Jailton Garcia. Lá São José é o voto do Jailton Garcia. Mais um voto aqui, Lá São José. Ainda há pouco Dona Rita também votou no Lá São José. Deixa eu ver, a pessoa mandou outro áudio. Sim, confirma aí pra nós. É Júnior ou é Jean?
2: O Júnior da Sopa, o Jean, tá? É a Maria da Conceição, aqui da Rua do Meio.
0: Certo, entendi. Júnior é irmão do Jean, é filho do Jean. Então, ó, então não diz Júnior da Sopa não, diz Jean da Sopa, porque fica mais fácil. O conhecimento que a gente tem aqui é do Jean, né? Que é o cara que iniciou esse trabalho, o filho tá junto com ele, mas diz o nome do Jean, então Jean e Júnior da Sopa, que aí fica mais fácil pra gente, tá? Eu não conhecia, que eu não sabia que o filho do Jean tava junto, né? Quem mais tá por aqui? Deixa eu ver. Ó, gente, eu vou encerrar os últimos, tá? Só vou ler os últimos aqui que estão indicando quem.
3: Meu voto é para o Renascer. Projeto
0: Renascer. Renascer, né? O Renascer, te ver, Projeto Renascer. Acho que é o da Damiana. Projeto Renascer, certo. Quem mais está por aqui? Ó, eu tinha avisado que era só os últimos, né? Então, ó, se chegar mais algum, viu? Tá chegando aqui, não vou computar não, tá bom? Vou só, senão não consigo sair daqui nem passar o programa pra Sandra.
2: Bom dia, meu amigo.
0: A programação.
2: Luiz, a
0: ô, Paulo,
2: aqui da
0: Loja
2: Polipa, dá um voto à comunidade Bom Samaritano.
0: Bom Samaritano, tá certo. Bom Samaritano, tá registrado seu voto. Deixa eu ver mais um aqui, Hélio Carroceiro.
4: Voto pro Jean da Sopa, aí, chama lá, bota o
0: Jean da Sopa. Deixa eu ver aqui, Jean da Sopa, Hélio Carroceiro. Quem mais? Pra gente ir pra reta final. Antes do Hélio, quem foi? Bom dia. No projeto Cláudio Sebes, distribui sopa e pães. Cláudio, cadê? Onde está aqui o nome do Sebes? Cláudio? Certo. Sebes. Pronto, né? Deixa eu ver aqui. Peraí, meu voto. Ah, esse foi o que eu computei agora, não é? Meu voto é pro Projeto Renascer. Meu nome é Carla. Projeto Renascer. Carla. Cadê o Renascer? Isso, Renascer aqui, ó. Mais um voto. Bom, finalizou, não é? Finalizou? Ah, alguém mandou também, ó. Só tô olhando os que estão lá embaixo, viu? Os que chegaram depois que eu finalizei, não vou olhar mais não. Meu nome é Williane. Voto no Centro Juvenil. Centro Juvenil, mais um voto pro Centro Juvenil. Mais um voto pro Centro Juvenil. Pronto. Aí aqui já vem Dona Rita, o Valda. A primeira que eu computei aqui que foi Jeane, né? Votou no Centro Juvenil. Ih, caramba, tem outro lá, tem mais lá embaixo que eu não observei. Cláudio da Sebes, mais um voto pro Cláudio da Sebes. Onde é que tá o Cláudio? Aqui, né? Mais um voto pro Cláudio da Sebes. Aqui tem enviado 853. Outro, deixa eu ver aqui. Pronto, não é? Aqui é só pergunta, né? O que é que o ouvinte tá dizendo? Tem como saber? Ah, sobre o EJA, né? Pagaram 2 meses, mas ainda tem 1 mês dentro. Começou em fevereiro, né? Fevereiro, março. Falta 1 mês de abril, né? Falta abril e maio. Tá certo. Falta abril e maio. Abril, o mês finalizou. Agora maio, o mês ainda está em curso, né? Então, não está vencido maio. Então, só está pendente o mês de abril, não é? Vou tentar descobrir sobre essa questão. Gente, ó, obrigado por todos que participaram da votação. Amanhã, no finalzinho do Grande Rio Notícias, eu libero de 3 a 5 minutinhos para vocês interagirem comigo e dizer em quem vocês votam para receber uma quantia de R$1.000, aquele projeto indicado por você, tá? A Rádio Grande Rio FM tá com parceria com a Bomboi e nessa parceria vai contemplar uma entidade ou alguém que realiza um trabalho voltado à população. E esse trabalho, ele é reconhecido, o que tiver maior voto, né, maior votação, ele vai receber uma quantia no valor de R$1.000, tá bom? Até o dia 25 vocês poderão votar em todos os nossos programas. Ó, parabenizar os aniversariantes do dia. Hoje quem está completando idade nova é nossa amiga de trabalho, a Adriana Santiago, que passou aqui pela Grande Rio FM, trabalhou conosco. A Adriana Santiago hoje segue na sua rádio, ela tem uma rádio online, faz o programa todos os sábados, aquele mesmo programa que ela fazia aqui, ela faz na rádio só na pegada gospel, né? Só toca música gospel, música religiosa, música evangélica, e você pode acompanhar a Adriana pela sua rádio, a Lobo FM, salvo engano, né? É esse o endereço que você vai encontrar da rádio da Adriana. Quem também está completando idade nova hoje, nós recebemos aqui os pedidos para a gente parabenizar. Hoje, completando idade nova, tem a... Deixa eu voltar aqui, ó. Senão, agora achei. Tem a Laine, que é filha do Erildo, da boneca Raquel, hoje de aniversário. A dona Isabel Cristina, esposa do Vlad, aqui do bairro Santa Luzia, também mais um aniversariante. E a dona Maria, lá do Marizeira, mamãe da Riso, mais um aniversariante de hoje. Neste final de semana a gente teve o Fagner Matias, que é vereador licenciado e atual secretário do Meio Ambiente, aniversário ontem, dia 16, a Deise Bispo também, o Sami Militão, meu amigo Sami, meu ex-cunhado Sami, né? Aniversariante de ontem, dia 16, completou a idade nova, grande Sami. E hoje, ontem não foi 16, ontem foi 17, não é? Eu me atrapalhei na data, ontem foi 17, então essas pessoas, ó, que eu falei, Sami, Deise Bispo e Fagner Matias aniversariaram no sábado. Sábado foi 16, agora sim. E ontem, agora, correto, ontem, dia 17, meu amigo Ronald, amigo de infância, né? Ronald Gonçalves, aniversário ontem, dia 17. Agora eu acertei. Tá tudo certinho, né, Nado? Tá tudo justinho, então. A todos os aniversariantes do dia, felicidades, parabéns.
5: Parabéns. Parabéns pra você.
0: Meu amigo Nado aniversariou quarta-feira passada, dia 13. E hoje que aniversaria a irmã dele, a Zélia, lá na cooperativa de primeiro núcleo. Ei, Zélia, parabéns, hein? Felicidades, ó. O Nado casou no mês de maio. O Nado aniversaria no mês de maio. A Ana, sua esposa, também, não é? É maio o aniversário dela. É maio, pronto. Antes do mês acabar, a Ana aniversaria. E hoje, a irmã do Nado, a Zélia, de idade nova. É só festa nessa família esse mês, viu? Gente, final do Grande Rio Notícias, está chegando Sandra Maurício com o Rio FM Show, ao meio de Antônio Silva, com as informações do programa Voz da Cidade. Às 14 horas tem o programa Derrubado. Às 18 tem o Eudes Alves e o seu programa Onda na Grande Rio. Às 20 horas tem a Voz do Brasil. E às 21 volta aquela programação da sua 99.1 feita especialmente para você. Gente, uma excelente semana, ótima segunda-feira. Amanhã, se Deus permitir, estarei de volta a partir das 5 com o melhor do forrozão das antigas, logo cedinho, aqui na Grande Rio FM. E às 6 da manhã, o Grande Rio Notícias. Um abraço e até lá.
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0: Oi, oi, oi, oi, oi! Bem-vindos, bem-vindos, bom dia, bom dia, bom dia. É sucesso a partir de agora. Músicas novas pra gente curtir até o meio-dia, porque está no ar o Rio FM Show. Os lançamentos musicais nessa segunda-feira, dia 18 de maio de 2026. Às 9 horas e 23 minutos, todos estão convidados a ficarem comigo até o meio-dia. Simbora! Agradecendo a você aí do outro lado do rádio, você que me acompanha através da internet e confiando nos melhores patrocinadores. 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E sabe quem mais está aqui com a gente? 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Os aniversariantes do dia, eu desejo amor, alegria, paz, sucessos e muitas realizações. Pra você também que festejou Idade Nova no sábado e no domingo. Parabéns, sejam bem-vindos.
1: Parabéns, parabéns pra você.
0: Olha só, segundou, eu vou trazer a nova canção do Eduardo Costa. Eu amo, né? Tyrone, Eduardo, Leonardo. O que eu gosto eu ofereço pra vocês. Imagina eu. 9h24, mas pede o seu sucesso. Se for nova, já estou.

0: delícia!
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0: Vamos lá, porque tá lindo. Lindo é ter você aqui comigo. Eita, nós vamos embora. Eu quero você aqui comigo até o meio-dia. Já sabe, a partir de agora até 11h30, a gente vai ficar juntinho e poder curtir a nossa programação do jeitinho que você gosta. É só pedir sucesso, porque aqui as melhores músicas vão tocar especialmente pra você. 823-551-6600. Tem alguém especial ouvindo a gente? Onde é que você tá? Fala pra mim, diz seu nome, o nome da cidade, do bairro, povoado. Fica sozinho não, faz parte daqui, dessa programação musical que tem apoio total dos nossos melhores anunciantes. 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Muito bom dia. Obrigada a você que está no clima bom, curtindo a nossa programação. 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Vamos destacar agora os nossos queridos amigos e ouvintes e daqui a pouquinho eu vou falar mais dos nossos anunciantes. Porque agora eu tenho que falar de quem, de quem, de quem? Cadê, cadê? Chegaram aqui, ti. Vamos lá, e agora? E agora? Vou pra onde eu, hein? Eita, quem quer falar comigo? Bom dia, Sandra. Deus abençoe seu dia, sua semana nossa. Cida Riacho Alegre. Obrigada, Cida. Deus te abençoe. E diz pra mim, onde é que fica esse Rancho Alegre? Ah, Rancho Alegre. É Rancho Alegre, São Sebastião. Beijo, Cida. Tudo de bom na sua vida. Ana Célia Sítio Alvorada também vai curtir Henrique Juliano. Para sua amiga Valquíria, Rosa, toda a turma da comunidade Senhor dos Pobres. E para nós também que fazemos a Grande Rio FM. Mais ouvinte?
9: Bom dia, coisa
0: bom dia,
9: linda.
0: Pessoa maravilhosa.
9: Passando por aqui para você parabenizar minha filha que está completando o ano hoje. Maria Deildes, a mãe de Milena. Coloque aí os parabéns para minha filha. E coloca aquela música que eu amo. Deus, eu tenho tantas mesas para oferecer a minha filha, que Jesus abençoe ela. E vê ela tudo quanto for ruim. E essa data se repita hoje e sempre na vida dela. Parabéns, Edeildes. Que o Divino Espírito Santo te abençoe, minha filha. O nome dela é Edeildes, mas o povo aqui conhece ela por Vinhuga.
0: Edeildes, miúda, mãe da Milena. Parabéns, muitos anos de vida.
10: Parabéns, parabéns pra você.
0: Oh, Jesus, que coisa linda, né? Quando uma mãe chora de alegria pelos seus filhos que criou com tanto amor, com tanto carinho e deu tudo certo, né? Que ela continue sendo essa flor especial no jardim da existência da senhora e de toda a família. Tá bom? Daqui a pouquinho eu vou olhar a votação. Olha lá.
11: Bom dia, Sandra Maurilson. Aqui quem fala é o Lalo da cidade de própria Sergipe.
0: Ei, querido.
11: Sandrinha, por favor, faça uma música de Regis Danese. Entre na minha casa. Eu ofereço a Tamires de lá de Mussuípe, Priscila de Mussuípe, Givonete de Arapiraca, Lidiane de Penedo.
0: Obrigada, meu amor. Sucessos atuais, daqui a pouquinho eu vou tocar Isadora Pompeu, vai especialmente pra você, tá? Beijo, beijo. Quem mais tá aqui? Quem mais chegou aqui no 82-3551-6600? Ó, o Rodrigão.
12: Bom dia, Sandra Maurício. Sandra Maurício, bota aí a música de Leonardo pra nós ouvir, a nova dele. Então, bom dia pra você, tudo na paz de Deus, que Deus abençoe.
0: Abençoe cada um de nós. Vamos lá, então, de sucesso, atendendo a pedidos, especialmente para todos os aniversariantes do dia. Isadora Pompeu, bênçãos que não têm fim. Para você, Olavo, para o Piá Sergipe.

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1: Aqui tem mais músicas, aqui tem mais ouvintes, aqui é o canal da alegria, da empatia. E é claro, todo mundo participa, todo mundo interage. 823551-6600. Quer ver? Olha, vem ele me dar uma cacetada. Oi, bem, oi, bem.
2: Oi. Escuta aí. Escuta aí.
1: Ele me pedindo desculpa.
2: Você tá no dia.
1: Me pedindo desculpa.
2: Hoje é amanhã.
1: Oh, meu Deus.
2: Hoje é amanhã.
1: Tá tão bonitinho
2: hoje
1: ele, né?
2: Hoje é amanhã.
1: Certo. Amanhã. Olha, eu prometo a você, Ronaldo, eu prometo a você, quando tiver o recesso do catecumenato aqui na Santa Luzia, eu te prometo que eu vou aí para o texto dos homens, tá bom? Eu prometo, prometo. Mesmo que os meninos daqui da rádio não vão, eu estarei lá com vocês, viu? É uma promessa minha, eu vou cumprir. Tenha calma que eu vou cumprir, tá bom? 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Então, nós temos aqui Projeto Amor ao Próximo, Centro Juvenil Nossa Senhora Auxiliadora, SEBS com o Cláudio da distribuição de sopas, Projeto Mão Unidas da Eliana, Bom Samaritano, Lá São José, Jean das Sopas, Índios da Capela, Projeto Renascer. 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A gente agradece demais. Daqui a pouquinho eu vou postar, aliás, vou postar logo agora o link para vocês aí, quem tem o número da rádio, dar uma olhadinha no nosso status que eu acabei de postar, tá bom? Pronto, agora são 9h52. 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Vamos que vamos, por aqui às 9h56. Vamos encerrar esse bloco. Eu tô bem recheada aqui. A minha amiga Marlene, lá da João Ramalho, tá oferecendo aqui música para Maria, né? Da Mãe de Jesus. Daqui a pouquinho eu passo uma música nova que fala sobre Maria, tá bom? Vai para Jó, Tânia, Jacira, Ana Paula, para todo mundo aí, os amigos do projeto Alegria de Viver, que são amigos da Marlene. Eita, tô vendo a Riso também, tá com a gente, né, Riso? Beijo pra você, pra sua mamãe, lá na Tapera, toda a sua família. Seminha, que tá mandando aí um abração pra Riso lá na Tapera, né? Beijo, beijo, beijo, beijo. Daqui a pouquinho eu vou olhando. Solange, na Cidade do Povo, também quer ouvir um novo. Ela disse que eu sou a alegria do dia. Daqui a pouquinho. Será que eu sou mesmo? Quero agradecer todo mundo que está aqui em audiência com a gente.
0: Bom dia, Sandrinha. Como
1: bom
0: você
1: dia,
0: vai?
1: Moça linda.
0: Bom passou da semana, no nome do Senhor Jesus, Sandrinha, você e seus filhos, no nome do Senhor Jesus, passou bem, minha filha, graças a Deus. Sandrinha, passa uma música evangélica para mim aí, viu? Para todos meus filhos, para meu genro, minha nora, para meu pai, para mim, meu marido, para vocês aí, para meus irmãos da igreja. Meus irmãos do sangue.
1: Ok, pode deixar. Alguém ligou, né? Quando isso acontece, alguém
0: ligou. Sandrinha, pode correr, minha filha. Como é que vai?
1: Tá melhor.
0: Você tá passando bem.
1: Já operou.
0: Graças a Deus. Manda dizer, liga aí pra mim.
1: Olha, gente, o Alves Corrêa, ontem à noite, a dona Giselda ligou pra mim. Graças a Deus, ele tá bem, lúcido, conversa, fica com raiva. Tá daquele jeitinho que ele é aqui na rádio. Tá se recuperando muito bem, ela tá muito feliz. Apesar de cansada, né? Mas tá lá. Ela pediu pra eu avisar que ele tá bem, mas que a gente continue orando pra que ele tenha paciência, né, de passar por esse processo, porque ele ainda não pode se levantar, tá cheio de aparelhos e, assim, a cirurgia dele foi, ela disse que foi muito difícil, foi muito tensa, colocaram balões, vários estentes, balões, ou seja, o coração do cara tava daquele jeito, tava em top top naquelas veias, deu muito trabalho, foram cerca de 5 horas de cirurgia, e aí, por fora ela disse que ele tá perfeito, mas por dentro ainda muito machucado, né? E aí, então, precisa de um repouso grande, continua na UTI. Até ontem à noite não tinha previsão para alta da UTI, mas depois que ele sair da UTI, deve passar 1-2 dias na enfermaria para depois ir para casa e retornar ao trabalho, gente. Eu acredito que só no próximo mês, né? E teimoso do jeito que ele é, ele vai pedir pro médico liberar ele logo. Mas o importante é que ele passa bem e que a cirurgia dele foi um sucesso, graças a Deus. Vamos lá pro nosso intervalo comercial e daqui a pouquinho muita música. São 9h59.
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1: Sandra, meu nome é Sandra.
2: Muito bom dia! Bom dia, bom dia a todo mundo que tá na sintonia com a 99.1. Cadê o Antônio Silva? O Antônio Silva deu uma ligadinha aqui pra gente, deve ter informações. 8235516600, sempre juntos com Farmácia Familiar, também com doutora Patrícia Barreto, Central Motopeças, Casa de Carnes Bomboi Prime, ainda conosco Aldo Proteção Veicular, está aqui também com a gente, Brasil Terreno, Jardim América 2, Farmácia Permanente. Quem mais, Sandra Maurício? Tá por aqui? Opa, vamos lá. 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Já. Cadê você, Antônio Silva? Ele deve estar com retorno aí. Tô te ligando, mas você tá em outra ligação, meu jovem. E você está em outra ligação. Você não quer me atender. Olha, Ana Pacotão, dê um jeitinho aí, viu? Ele não tá não me atendendo. Aqui é tudo ao vivo. Eu estou aqui. Oi, Antônio Silva, menino. Deixa eu só ajeitar aqui você pra você entrar no ar com a gente. Será que vai dar certo com esse número aqui? Antônio, bom dia, menino. Bom Antônio dia, Silva, tá? Tudo bonzinho?
3: Eu tô querendo falar contigo fora do ar.
2: Ah, eu pensava que era no ar, rapaz. Eu aqui... Tá bom, ligo já. Peraí, só um minutinho.
3: Valeu.
2: Valeu, brigadão. Eu pensei que era informação, que era notícia, mas não é não. Assuntos particulares, assuntos de rádio. Então tá, já que eu tô devendo esses assuntos aí com ele, eu vou aqui, atendendo a pedidos, colocar aqui uma canção. Quem me pediu, Maria Passa à Frente, vai curtir Flávio Júnior e Padre Marcos Rogério. É assim.

Olha, não deu certo não. Não veio não direitinho não. Se eu cortar aqui, deixa eu cortar, que o negócio aqui não deu certo não. Vamos tocar outra coisinha aqui pra daqui a pouquinho a gente voltar. 8235516600 pra você que tá na sintonia com a 99.1. Vou tentar aqui, né, me organizar com o Antônio Silva pra gente poder então atender você, ouvinte amigo. Agora são 10h12.

Meu amigo Léo Magalhães. Cadê você, menino?

0: Valeu, valeu, Matheus Calma, Simone Mendes.
1: Que linda!
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0: Ele é bom, ele é bom, ele é sensacional. Agora vamos lá no nosso telefone saber quem tá por aqui falando com a gente. Romilda, ela diz aqui, meu voto é pra Val Sapateiro. Val Sapateiro, como é o nome do seu projeto, Val? Eita, me ajuda aí, galera. Me ajuda aí pra ficar mais fácil pra mim, pra não haver transfusão aí, errada, é assim, transição, marcação. Gente, tô tirando onda, viu? Pelo amor da misericórdia divina. É, quem mais tá por aqui? São 10h25. Vamos lá, vamos lá, vamos lá. Amiga Romilda, por favor, fala pra gente o nome do projeto, tá? Me ajuda aí, por favor. Eita, nós, quem mais tá aqui? Gente, graças a Deus. Eu vou dar uma olhadinha fora do ar, porque vai ser gente demais pra nós falarmos, né? A partir do momento que o Luiz deixou aqui. É, tem gente que apagou a mensagem. Eu volto no projeto do Cláudio das Sebes. Cláudio das Sebes, vamos lá, já tô aqui anotando. Se possível, me diga seu nome, tá bom? Quem mais? Eu boto no Cláudio das Sebes, mais uma pessoa aqui. Tá reagindo, Cláudio das Sebes, né? Bora lá, Macaiver, Deus te abençoe, Macaiver.
1: Bom dia, muito bom dia, Zé Luiz Dantas.
0: Não, aqui é bom a Sandra Maurício. É porque mandou depois das 9. Eu volto no projeto do Cláudio das Sebes, bora lá. É a Valinda. Eu volto no projeto do Cláudio das Sebes, é o Paulo

0: A Valinda também. Quem mais? O Paulo. Bom dia, Guilherme Mota. Tá aqui dizendo que é o da SEBS. Vamos lá. Da SEBS. Tá chegando mais gente por aqui.
1: Bom dia.
0: Bom dia,
1: aqui Ademir. Aqui é o Ademir Macário. Tô mandando um alô aí pra... Tô mandando um voto aí pro Jean da Sopa.
0: Pronto, Jean das Sopas. Tá aqui marcado. Tô tentando, pra não ficar ninguém de fora. Vamos lá, vamos lá. Quem mais chegou?
2: Eu tô mandando aqui um voto aqui, já sou da Rocha São Miguel, Gilvan. Há um voto para o Jean da Sopa.
0: Valeu, mais um voto para o Jean das Sopas. Quem mais tá chegando por aqui? Gente, valendo R$1.000 na mão.
3: Eu apoio e participo do projeto Amor ao Próximo.
0: Amor ao Próximo. Vamos lá, Amor ao Próximo. Quem mais está por aqui? Agora não tem o nome dele, né? Mas o importante é o voto. É, a Laísa diz aqui, Cláudio das SEBS, está aqui. Seu Cláudio das SEBS também, ganhando mais um voto. Quem disse? Ana Cleide, ela diz aqui, Amor ao Próximo também, Ana Cleide. Quem mais tá aqui? É muita gente, viu? Eu voto no Cláudio das SEBS, a Laura. Seu Cláudio das SEBS, bora. Sopinha boa, né? É, mata a fome de muita gente. Quem distribui pão e sopa, a Gisele apoia aqui. Cláudio das SEBS. Pronto, mais um voto pro Cláudio das SEBS. Opa, obrigada, obrigada. Seminha, mais uma vez, um abraço pra você. Ela pediu um alô aí pra o Júnior. Ganjão, Dilma, Zenite, Cida, Lima, Dona Morena, para a filha Ivone, todo o pessoal Iracema lá na Coab, tá ligadinha com a gente. Obrigada, viu, Dona Iracema, pelo carinho de sempre. Val já falou aqui, projeto Amor ao Próximo, né? Val tá aqui também computado. Quem mais está chegando? Todos vocês fiquem à vontade.
4: Bom dia, meus amigos. Aí eu apoio o Cláudio nessa distribuição de sopa aí. Cláudio, presidente da Vila Primavera aí. Esse é um grande homem, um grande amigo que ele tem distribuído, tem saciado um pouquinho da... E tem ajudado a matar um pouquinho da fome, né? Levando aí para a comunidade aí, né? Essa sopinha aí. Vamos ajudar aí nosso amigo Cláudio aí.
0: Bora lá, minha xará Sandra também diz aqui que é o Cláudio das SEBS, tem mais gente?
5: Bom dia, Sandra Maurício, aqui é Denise do Marisa Letícia, sempre ligadinho na programação da melhor da cidade.
0: Obrigada, Denise.
5: A música Se Eu Perdoar.
0: Eita,
5: que
0: agora.
5: Canta é Clayton, com a participação do Zé Felipe, mas pode ser qualquer cantor, viu? Grande abraço, beijo.
0: Se Eu Te Perdoar, né, assim... Se Eu Te Perdoar, né? Não, eu acho que é. Se Eu Te Perdoar. Cadê a música, Sandra Maurício? Adoro essa música também, é muito massa. Obrigada, Denise, por estar aqui com a gente. Clayton. Vamos lá, então, para finalizar esse bloco. É, e também quero falar aqui que a Andressa Costa tá voltando aqui na SEBS. Tá joia? Olha o bom boi pra ele.
6: Bom dia, Sandra Maurício, tudo bom?
0: Bom dia, meu querido.
6: Deu um bom dia a gente, a nossa família toda, Sandra Maurício. Que é o açougueiro do Bom Boi Praia, mais de Mills.
0: Valeu.
6: Queria uma música aí, qualquer uma de Padre Marcelo Rossi, meu amigo. Apresentei pra minha família, pra minha família. E principalmente pra vocês aí da rádio, viu?
0: Valeu,
6: muito
0: menino.
6: Obrigado, Sandra Maurício. Deus abençoe.
0: Por nada.
7: Pronto, o Jean da Sopa, pronto.
0: Pronto.
7: Um voto pra ele, viu? Uh-huh. Jean da Sopa, pronto.
0: Valeu, querida. É o Jean da Sopa. A galera às vezes troca os nomes, né? Mas tá tudo bem. Valquíria Cirina, aquele abraço.
8: Bom dia, Sandrinha. Eu já falei com os Dantas sobre um vazamento que tá aqui no cano mestre da rua. Tem umas três casas que tá sem água. E o vazamento é na minha calçada. E eu ligo tudo e não chega ninguém.
0: Digita um endereço e um ponto de referência para eu enviar para o pessoal da Conasa, por favor. Conasa, Conasa! Vazamento, Conasa, é prejuízo, Conasa! Águas do Sertão!
9: Bom dia, minha amiga Sandra Maurício.
0: Oi, querido. Saudade de você.
9: Todos os ouvintes da Rádio Grande FM. Aqui quem fala é o seu amigo Fernando, né? Lá do presidente lá do Santa Cecília. E venho informar aí, viu, desse

0: sorteio que vai ter aí na, do Bomboi Prime, né?
1: Isso,
0: então,
1: isso.
0: Eu indico aí o meu amigo Cláudio da Seb, né? Que okay. tem um projeto belíssimo, trabalhando dentro das comunidades.
1: Obrigada,
0: levando projetos Supão Solidário, né?
1: É,
0: levando o café da noite, na verdade, para muitas famílias que não têm nem o que...
1: É verdade, é verdade. Só, deixa eu só finalizar aqui. Vamos lá.
0: Fico meio dentro de casa. Então eu coloco aí meu amigo Cláudio da Vila, né? Presidente lá do, das Vilas Santa Clara.
1: Obrigada, querido.
2: Muito bom dia, minha amiga Sandra Maurício. Eu vim na Rede Grande Rio FM. Eu quero parabenizar meu colega de trabalho, montador de móveis topado, Kleber, viu? Lá do Campo Redondo. O dia foi ontem, mas está valendo. Parabéns, muita paz, saúde e muitos anos de vida, nosso amigo Kleber.
1: Parabéns, Kleber. Felicidades, paz, saúde, tudo parabéns, de melhor.
3: Parabéns. Parabéns pra você.
1: E pra encerrar o bloco, Cleiton Romário e Zé Felipe, se eu te perdoar.

Daqui a pouco tem mais música. 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

0: delícia! 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

0: 10:42. Muito bem, obrigada a você pelo seu carinho, pela sua companhia. Vamos lá, vamos que vamos à nossa programação. Olha, foi o Matheus de Lima, perdeu o RG, quem encontrou entrega aqui na Rádio Grande Rio FM, né? Isso, Arlinda.
1: Eu gostaria que você não se ia sair. Quem achou a identidade de Matheus de Limas? Ele perdeu da Medeense, da Rua C, da Vila Matia, pra Rua da Desmoto e o Grupo Mangabeira, Matheus de Limas.
0: Obrigada.
1: Quem achou, por favor, entrega aí na rádio, você me avisa, Sandrinha?
0: Avisa sim.
1: Toca aí a música da Pituzinha para oferecer a galera da Vila Matia.
0: A Laércia, né? Assim o nome dela. Ok, galera da Vila Matias. Ana Brigadeiro em Neópolis, ela diz assim, que sua semana comece com muita energia, alegria e aquela voz maravilhosa que ilumina o dia de todo mundo. Você não é só uma locutora incrível, é uma inspiração onde passa. Amiga, você é demais, viu? Linda princesa Ana Brigadeiro, ela diz que nunca falte motivo para sorrir, força para vencer e coragem para continuar brilhando cada vez mais. Vá com tudo, porque o mundo precisa dessa sua animação contagiante. Tenha uma semana abençoada, leve, cheia de conquistas para você também, minha Anne Brigadeiro. Jesus te abraça por mim, a você e toda a sua família, tanto aí em Neópolis como aqui na nossa bela Penedo. Obrigada, obrigada pela sua companhia. Daniel Oliveira já fez o voto dela aqui para a Sebes. A Valquíria Martins está por aqui pedindo o Léo Magalhães, para a mamãe Dona Geni, para sua irmã Solange, para Cássia, Vânia, Ceissa Mello, Rita Andrade, Lúcia Dani, para mim também. Obrigada, toquei, né, o Amado Batista com o Léo Magalhães. Grande Ronaldo Santos, minha xará Sandra, voltando aqui no Amor ao Próximo, quem mais chegou por cá?
2: Bom dia, flor do dia.
0: Bom dia, menina.
2: Tá falando é Ana Lúcia do Baixa do Bonfim, abençoada.
0: Opa, só um minutinho, Antônio, deixa eu só finalizar aqui a Ana Lúcia, para não cortar a mulher o contrato, na metade.
2: Eu gostaria de ouvir Pablo para oferecer a minha família, tia Dilza, especialmente para você.
0: Liga para mim, Antônio. Beijo, beijo. Antônio Silva aguardando. Olha, um abraço pra Marlene na João Romário. O maluquinho do Brega também curtindo a gente. Antônio, bem-vindo, Antônio. Por onde você anda? Antônio? Tá me ouvindo? Antônio Silva? Cadê tu? Cadê tu, homem? Já tá no ar. Oi, Antônio. O que que tá acontecendo dessa vez? Deu tilt? Não, a gente vai organizar isso aqui. O que que tá acontecendo? Antônio? Eu te atendi, deixa eu dar uma olhadinha aqui se tem alguma coisa pedindo para ficar mudo por aqui, mas tava tudo ok. Antônio, liga de novo, por favor. Mais uma vez, tô aceitando, tá tudo ok. Oi, Antônio. Só que sua voz, veja aí, Antônio. O que é que tá acontecendo? Se é seu microfone. Porque aqui tá tudo ok. Tô ligado, você tá no ar. Agora, não tá saindo o áudio. Veja aí se é o meu seu microfone que tá desligado. Oxi, o que que tá acontecendo? Oxi, menino do céu. Gente, liga, dá certo. Hoje não quer dar certo por quê? Abri outro canal aqui pra gente tentar de novo, Antônio. Tentar outra vez. Oi, Antônio. É, tá complicado, mas você sabe que aqui tá com áudio. E aí, deve ser sua internet. Dê uma olhadinha nisso aí. Eita, vamos tentar aqui pelo telefone. Eu vou ligar do meu direto pra você. Não, naquele não vai. Liga direto, Antônio, pra ver, porque eu acredito que seja a sua internet aí. Porque tá tudo, o canal tá aberto aqui normal. Antônio, faz o que eu pedi, por favor. Deixa eu ver aqui o que que ele tá falando. Eu quero o alto-falante normal. Bora. Alô, Antônio. Não dá, Antônio, sua ligação fica muda, sua ligação, você percebe que tá tudo ok aqui, mas eu não consigo te ouvir. Então, vamos ligar direto, tá bom? Por favor, vamos ligar direto para ver o que que acontece. Eita, complicou. O Antônio vai fazer uma participação aqui, muito importante para nós. Liga pro meu, Antônio. Liga para o meu celular, para o meu WhatsApp, pronto, ele já tá aqui. Vamos por aqui, Antônio. Só um minutinho. Enquanto eu organizo. Vou espirrar, pera lá. Olha, nem espirrei, foi só para deixar o Antônio aqui me esperando. Oi, Antônio, pode falar agora. Sandra. Oi, oi,
3: oi.
0: Tá no ar agora, vai, tá no ar.
3: Oi, Sandra, bom dia.
0: Peraí, deixa eu só melhorar que ainda tá ruim aqui. Mas é para você tá no ar, ele não tá saindo aqui no ar como do jeito certo. Agora oi, fala, pronto, agora normalizou.
3: Não, oi.
0: Normalizou já.
3: Oi, Sandra, bom
0: oi,
3: dia.
0: Oi, bom dia, meu filho, tudo bem, filho?
3: Bom dia para você, bom dia.
0: Oi.
3: É, mas o som já tá sem qual.
0: Não, mas é assim, vai ficar assim. Vai, fala aí com a gente que vai ficar assim. Já tá, é a internet, viu, Antônio? É a sua internet aí que tá impactada aqui. É a sua internet, porque aqui tá tudo ok. Aqui tá ok, aqui tá ok. O problema é aí. A localização, veja aí se consegue um Wi-Fi. Por conta que é a localização. Eu acredito que seja isso. Tá bom? Tenta novamente aí. Mas da parte de cá tá tudo ok. Fala comigo, bebê. Fala comigo, bebê. Enquanto ele se organiza, eu vou lembrar para você da Central Motopeças. 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Antônio? Oi, Antônio. É a sua internet aí, Antônio.
3: Ana.
0: É a Sandra. É a sua internet. Só existe essa justificativa, mais nenhuma. Eita, Antônio, eu acredito que é a sua internet aí, porque aqui a gente tá com Wi-Fi. É. Liga direto, liga direto, liga direto, é melhor, liga direto, pra gente ver. Ao vivo, galera, ao vivo é assim mesmo, vamos embora, vamos tentar aqui, pelo meu outro aparelho. São dois aqui pra gente tentar. Ana, se você estiver me ouvindo, Ana, aqui não tem como. Ana, por favor, se você pede para ele ligar para aí e passa para mim. Mas não é o aparelho, não. É a internet dele mesmo. É a internet dele que tá. Diga ele aí, por favor. Que a internet dele tá ruim. Não é? É a internet dele aí que não tá legal. 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E aí, tá normal, tá direto, tá como? Tá pela internet? Oi, Antônio.
3: Oi, Sandra.
0: Antônio, tá no ar você.
3: Bom dia.
0: Bom dia.
3: Bom dia para você, bom dia para os amigos ouvintes da Rádio Grande Rio FM, em especial a todos que acompanham o programa Rio FM Show. Sandra, eu me encontro nesse momento aqui no ginásio Dom Bosco, que pertence aqui ao complexo Nossa Senhora Auxiliadora, porque daqui a pouquinho vai acontecer, pode falar, doutor, mais uma entrega do programa Moradia Legal. Comigo, doutor Francisco Souza Guerra, o doutor Tico, como todo mundo conhece. Hoje um programa Moradia Legal, mais uma etapa acontecendo, e eu queria saber do senhor qual o bairro e quantas famílias vão receber hoje escrituras dos seus imóveis. Bom dia, doutor, Rádio Grande Rio FM.
4: Bom dia, ouvintes da Grande Rio FM. Hoje nós estamos trabalhando só a Vila Matias, foi o bairro escolhido, é a Vila Matias. Você sabe que esse bairro aqui foi um bairro notadamente construído em cima de ocupações irregulares, né, ao longo desses anos todos. E nós estamos entregando hoje 225, atendendo a 225 famílias, né, de baixa renda, que estão tendo aí as suas escrituras contempladas pelo Moradia Legal. É um avanço muito grande para Penedo, porque você sabe que o custo de uma escrituração hoje em cartório, um usucapião mesmo administrativo feito em cartório, está gravitando aí em torno de um imóvel de 100 mil reais, a estimativa é se gastar 15 mil reais somente de custas cartoriais. Fora georreferenciamento, ART da engenharia, essa coisa toda e tudo mais. Procedimento longo. Então essa parceria com o tribunal nos permite conceder esse benefício a essas famílias que, teoricamente, não teriam condições de fazer com seus próprios recursos. Seria muito oneroso para fazer um grande sacrifício. Estão recebendo a titularização, que é um grande avanço. É uma garantia de segurança jurídica para essas famílias, de valorização do imóvel, inclusive, também, porque o imóvel passa a ser valorizado, é um imóvel que passa a ser sujeito de venda financiada, passa a ser sujeito amanhã de uma hipoteca, de uma garantia real, para obter um financiamento, para outra, qualquer outra atividade, um pequeno comércio, enfim. Só é vantagem e segurança jurídica para a população.
3: Doutor, o senhor, quando você faz vai catalogar as famílias, os imóveis, tem família aqui que mora no imóvel aproximadamente quantos anos sem ter uma escritura?
4: No mínimo 5 anos.
3: 5.
4: De posse ininterrupta, mansa e pacífica, sem contestação. Se houver alguma contestação, algum litígio, questão de herança, a gente não capitula, não ingressa no programa. E outro ponto também é ter o NIS atualizado, porque o cadastro social é muito importante para verificar a renda familiar, para poder se enquadrar no programa. Tamanho do imóvel também conta. Imóvel acima de 250 metros quadrados não entra para o programa.
3: Se tiver pendência com o IPTU?
4: Não, isso não tem nada a ver, não. Não, tem nada a ver, não. Nada a ver. IPTU é outra coisa. Isso aí é a regularização do imóvel. É regularizar o imóvel.
3: Não é empecilho, não.
4: De maneira nenhuma. Faz-se todo jeito. Uma importante. E eu digo à comunidade, tem muita gente que pensa, tem medo de fazer, não tem. Aproveita a oportunidade. Você está vendo hoje aqui, juízo, tribunal de justiça. Isso aqui é coisa séria. A coisa capitaneada por um órgão de justiça do Estado, pela Associação dos Registradores Públicos. Então, é uma escritura de verdade, real, séria, conduzida por um processo sério, não político. Isso aqui é algo fantástico que o Peneto está recebendo. Eu parabenizo a administração do prefeito Ronaldo de investir, porque custa caríssimo para a prefeitura, é uma equipe todinha, como você pode ver, de funcionários aqui contratados, engenharia, georreferenciamento, processamento, procuradores, servidores, carros, veículo locado, e agora o prefeito vai assinar uma ordem de serviço para a gente fazer a ponta mufina. Acredito que nessa semana ele já faz uma reunião no gabinete e anuncia a próxima etapa.
3: Para chegar ao momento da entrega da escritura, doutor, isso leva quanto tempo?
4: Meses.
3: 5, 6?
4: Muito mais, às vezes. Mais. Depende da localidade, da dificuldade de registro, acesso, às vezes as pessoas trabalham. Tem um problema, tem gente que vai tirar safra no sul, a casa fica fechada, pessoas que a gente só encontra à noite. Tem uma dificuldade grande em ter acesso às pessoas, porque as pessoas têm ocupação, né? Muita gente não está em casa porque está passeando, não, porque está trabalhando. E a gente precisa ter o contato com a família para pegar a documentação pessoal e tudo mais. Então demora.
3: Com a Vila Matias, quantos bairros já foram contemplados pelo programa Moradia Legal?
4: Já fizemos Vila Santa Clara, Primavera, São Francisco, Madre Espírito Santo, São Rafael, Monte das Oliveiras, Mutirão, agora Vila Matias.
3: E o próximo, Ponta Mufina.
4: E o bairro Loteamento Vitória também. Aqui está o nosso quantitativo, tá? Que nós temos aqui. Um total parcial, cadastrados nesse imóvel, tá? A Vila Matias. 226 escrituras para aqui. Ao todo, 1.000 escrituras a gente já ultrapassou.
3: Só em Penedo.
4: Só em Penedo.
3: Isso sem contar o programa em todo o estado, né, doutor?
4: É, aí o programa com o estado varia de município para município, né? Eu ainda acho uma baixa adesão dos municípios, porque a complexidade é grande e os custos também. Então, nem toda prefeitura tem equipamento humano, técnico, para executar o programa.
3: Doutor, é um prazer voltar a reencontrá-lo, falar com o senhor na Rádio Grande FM. Parabéns por todo o empenho, não só do senhor, mas de toda a equipe também que compõe a procuradoria, que vai em loco, que faz o levantamento. Muito obrigado, viu?
4: Muito obrigado a você também.
3: Doutor Francisco Souza Guerra, o doutor Tico, falando conosco aqui na Rádio Grande FM. Prefeito Ronaldo chegando agora. Prefeito Ronaldo chegando agora aqui ao ginásio Dom Bosco. para acontecer a entrega. Prefeito, dá para falar com a gente rapidinho? Rapidinho. Ó, hoje, programa, mais uma etapa do programa Moradia Legal, sendo entregue escrituras de imóveis de pessoas que moram há anos numa casa, mas praticamente não é dono, porque não tem o documento da casa em mãos. E hoje vai realmente tornar-se, de fato e direito, dono do imóvel. Bom dia, prefeito.
5: É, bom dia. É realmente um programa muito interessante, o Moradia Legal, porque é uma parceria entre a Prefeitura e o Tribunal de Justiça, né? Que eu diria que é um ato de cidadania, porque nós vamos entregar aqui 225 escrituras hoje de pessoas que já moram aí há 30 anos, há 35 anos, e não têm o documento da sua própria residência. Então nós estamos regularizando essas pessoas, que são pessoas que não teriam condições de pagar a documentação no cartório, né? E estão recebendo de forma gratuita nesse programa Moradia Legal.
3: Muito bem. E o senhor anunciou recentemente mais um edital de um concurso. Vem aí, né?
5: Vem aí. Mais um concurso para o povo da região, né?
3: Ô Sandra, o prefeito falou de forma muito breve porque ele já está sendo requisitado, porque o evento já vai começar. O evento estava marcado para as 10 da manhã, já são 10h58. Daqui a pouquinho o evento terá início. Por conta disso, o prefeito falou conosco. Bom dia, Messias. Rapidinho. O vice-prefeito de Penedo, Valdinho Monteiro, também está por aqui. Valdinho, programa Moradia Legal. Só sabe a importância quem tem um imóvel, que não tem escritura, que não pode bancar os custos de cartório, e o Tribunal de Justiça, em parceria com o município, proporcionando isso hoje para 225 famílias. Bom dia.
6: Bom dia, um programa muito importante, no qual eu queria agradecer ao Tribunal de Justiça, né, com a parceria com a Prefeitura de Penedo, através da Procuradoria do nosso município. Doutor Tico coordena esse trabalho aqui no nosso município, e é muito importante, né? É um sonho realizado de diversas famílias, né? Hoje sendo contemplada mais de 200 famílias, né? Com seus imóveis legalizados, né? Com escritura. Isso é muito importante, onde essas pessoas podem buscar um financiamento e fazer reforma de casa. Vai ter a valorização do imóvel também, né? É um dia que deixa a gente muito feliz nesse momento de participar de tudo isso.
3: Verdade. Eu falei com o Ronaldo rapidinho, ele estava indo para a mesa, que ele lançou aí, vai vir aí mais um edital de concurso público para a cidade de Penedo. Está sendo feito o levantamento por secretaria, da necessidade de pessoal, muito em breve tem mais um edital aí.
6: Isso mesmo, é uma notícia muito boa para o nosso concurseiro penedense, né? Que busque estudar para passar nesse concurso. O prefeito Ronaldo já abriu o edital de um estudo técnico para ver as necessidades de cada secretaria, para ser feito o concurso público. Isso é muito importante para o nosso concurseiro buscar a sua estabilidade no setor municipal.
3: Obrigado por falar conosco, viu? Obrigado.
6: Eu que agradeço, Sonho, você, e um abraço a todos que fazem a Grande Rio FM e a todo o povo de Penedo.
3: Valdinho Monteiro, vice-prefeito de Penedo, também falando conosco na rádio Grande Rio FM. O evento, Sandra, está iniciando agora com a formação da mesa. Prefeito Ronaldo Lopes, representante do Tribunal de Justiça de Alagoas, vice-prefeito de Penedo, Valdinho Monteiro, vereadores, o doutor Francisco Souza Guerra, procurador aqui da cidade de Penedo, ele que junto com a equipe da Procuradoria tem, Sandra, a finalidade de fazer busca ativa nos imóveis. Eles têm que fazer medição dos imóveis, tem que saber quantas pessoas moram no imóvel, há quantos anos, para poder então ser dado entrada aí de todos os trâmites no cartório. E lembrando, esse programa, a pessoa que é contemplada com a escritura do imóvel, ela não paga nada. É um programa que é do Tribunal de Justiça de Alagoas, é bom que se frise, um programa do Tribunal de Justiça de Alagoas em parceria com os municípios. Não só a cidade de Penedo, mas diversos municípios do nosso estado de Alagoas já foram ou serão contemplados com este programa Moradia Legal. Um detalhe, o prefeito Dr. Francisco falando conosco, falava que a próxima meta será a Ponta Mufina, Deus será a ponta mufina a esse programa chegar lá no povoado Ponta Mufina para também contemplar aquelas pessoas com as escrituras dos seus imóveis. Imagine você morar numa casa anos e você simplesmente não tem a escritura da casa. É mesmo que você não ser o dono do imóvel, né, Sandra?
7: A vereadora, a enfermeira Andressa, convidamos também o vereador Derivan Tomás, o vereador Jorge Alves da Silva e o vereador Rodrigo Rodeira Peixoto Silva.
3: Então, vereadores também sendo convidados a fazer parte aqui da mesa para que possa, de fato e de direito, acontecer o evento.
0: Muito
3: Sandra,
0: bem,
3: vou
0: Antônio,
3: passar a bola para você.
0: Certinho.
3: Oi.
0: Eu ia dizer que esse é um programa muito especial, muito importante, né? Penedo já recebe esse programa há algum tempo. Então, cerca de 1.000 moradias legais foram feitas, realizadas gratuitamente em parceria com o município. E a justiça, não é isso?
3: É verdade.
0: O Tribunal de Justiça, pronto, o Tribunal de Justiça. Gente, esses trâmites normalmente custam em torno de 3, 5 mil reais. E esses moradores, ao receberem esse documento, eles ficam, eles têm a possibilidade de realizar empréstimos na Caixa, Banco do Brasil, para realizar reforma, ampliar a casa, enfim. E ainda assegura de não perder, porque a maioria das pessoas tendem a comprar terrenos, a comprar imóveis apenas com o recibo. E o recibo não dá garantia de nada. E uma vez que o município, junto com o Tribunal de Justiça, faz a entrega desses documentos, pronto, não há mais risco de nada, só vantagem e valorização do imóvel.
3: Verdade, Sandra. Recibo não comprova nada, apenas que você pagou a alguém pela compra do imóvel, né?
0: Isso.
3: Mas para você ser dono de fato e de direito, você tem que ter, como nós chamamos na linguagem popular, o documento da casa. E você, pasme, Sandra, muita gente não tem.
0: Não
3: tem
0: mesmo,
3: gente que mora no imóvel há 20, 30 anos e nunca teve condições financeiras de tirar, de bancar os custos no cartório para ter escritura do imóvel em mãos. E esse programa aqui hoje contempla 226 famílias. Ginásio está cheio dessas famílias que vieram aqui receber das mãos do prefeito de Penedo, do representante do Tribunal de Justiça, do nosso amigo Dr. Francisco Souza Guerra, a escritura do seu imóvel. Imagina a felicidade de quem vai sair daqui com o documento da sua casa em mãos. Um detalhe que é importante, Sandra, eu fui muito interrogado por algumas pessoas se esse programa aqui tem alguma coisa a ver com Minha Casa Minha Vida. Tem muita gente fazendo confusão.
0: Não,
3: ah,
0: não,
3: esse
0: não.
3: Documento que vai ser entregue hoje já é das casas?
0: Não, não,
3: não,
0: não.
3: Gente. As casas nem entregues foram, né, Sandra?
0: Isso,
3: é
0: não, diga assim, nem sorteadas foram ainda.
3: É, como é que vai adiantar o documento, né?
0: Mas é só por conta que tá todo mundo na expectativa, ansioso, né? E acabou confundindo a informação. Dessa vez não é.
3: Não
0: é isso, Antônio?
3: É verdade, é um programa moradia legal, não tem nada a ver com Minha Casa Minha Vida. É um programa do Tribunal de Justiça de Alagoas, em parceria com diversos municípios aqui do estado de Alagoas, e Penedo já foi contemplado diversas vezes, vários bairros de Penedo. Dr. Francisco passou ali, vários bairros de Penedo já receberam esse programa. E hoje é a vez dos moradores aqui da região da Vila Matias. Dr. Francisco falava que hoje o prefeito deve anunciar o próximo bairro que será também agraciado com o programa Moradia Legal.
0: Ah,
3: e ele
0: tá.
3: Já adiantou.
0: Uhum.
3: Oi.
0: Eu espero que seja Santa Luzia.
3: Ele falou Ponta Mufina.
0: Oh, tá vendo? Aí é um povoado.
3: Acho que vai levar pro interior dessa vez, né, Sandra?
0: É, mas é importante também, né? Que alcance tanto a parte urbana quanto é o interior.
3: Verdade, verdade. Sandra, eu vou deixar você tocar música e eu volto já para a última participação, para correr também para a rádio, para o programa Voz da Cidade.
0: Daí você vem direto para cá?
6: Não, não. Ah, ainda então... tem um compromissozinho.
0: Então passa embora pro seu compromisso. Viu? Não, você ia vir pra cá passar ainda... fome, ficar sem almoço.
6: Diga a Ana que fique por aí, que eu vou precisar do aparelho dela mais uma
0: Ana,
6: vez.
0: Ana, leve embora, tá bom. Tchau, tchau. Vamos embora pro intervalo comercial.
6: Eu volto já, já. Tchau.
0: Tchau. Intervalo comercial, gente. Daqui a pouquinho eu volto com muito mais músicas. Obrigada a você, informação também.
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11h17. 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

0: quando tá votando, galera. Vamos lá, Antônio Silva, né? Tava aqui no ar comigo, a qualquer momento vai voltar antes que ele volte. Vamos correndo aqui, tentar tentar colocar nosso ouvinte no ar. Vamos lá. Ô, Ana Lúcia, você me pediu uma música, eu esqueci qual foi. Diga aí.
1: Gostaria de ouvir Pablo para oferecer a minha, família, tia Nilza, especialmente para você. Beijo, beijo, beijo.
0: Beijo, meu bem. Obrigada pelo carinho. Olha o Hélio,
2: bom dia,
0: chama.
2: Bom dia, Sandra. Sandra.
0: Maurício.
2: Vamos embora, Maurício. Alô, povão de Penedo e região. Quem gosta de sopa e gosta de sopa e adora sopa, vamos votar, povão, nesse povão, nessa sopa maravilhosa que tem em Penedo, Alagoas. Chama, bota. Que é pra um desse povão ganhar 1 milhão, minha gente.
0: É, vamos isso embora, aí.
2: Vota nesse povão que faz sopa em Penedo. Escolha a sua sopa preferida e vota no cara que faz sopa boa, quem usa boa. Oi, vota nesses caras e vamos embora, chama a bola. O
0: muito
2: cara
0: bem.
2: Ganha 1 milhão, vamos embora e chama a bota. É, tchau, chama na bota. Vamos, Maurício, vamos curtir aí, Amado Batista aí. A Folha Seca, povo de todo o povão de Penedo, tio Willa Zé Branquinho, ao povão de Penedo, ao Chicão da Perola do Dei, tchau, chama na bota. Tamo junto.
0: Tchau, tchau. Olha, Sandra, o dinheiro do Eja, galera, alguém me diz, 2 meses, agora é da onde? Penedo, Piaçaba Sul, Igreja Nova, do Estado. Fala pra gente, Eja é município, não é isso? Fala pra nós qual é, falta abril e maio. E ela quer curtir unha pintada pra sua prima Andressa, lá na Avenida São Luís. Beatriz, beijo pra você e obrigada também pelo carinho da sua presença. Tem um montão de gente que eu já olhei o voto, tá bom? E tava anotando fora do ar. Tá joia? Porque conta do nosso tempo que é curto. Riso, tá aqui, né? Parabenizando a sua velhinha que hoje tá completando mais um ano de vida. Chuvas de bênção pra mamãe da Riso, aniversariante do dia. Muitos anos de vida, com paz, saúde, parabéns, amor e muitas realizações. Agora que eu entendi o recado da dona Iracema, foi pra isso, foi pra homenagear também a mãe da Riso. A Luciana tá chegando por aqui e tá votando em quem, Luciana? Deixa eu pegar aqui meu material. Deixa eu pegar. Luciana tá voltando no Cláudio das Sopas, né? No Cláudio das Sebes. Carlito, bom dia, Carlito, bem-vindo.
3: Bom dia, Sandrinha.
0: Bom dia
3: a todos os ouvintes da Grande Rio FM. Tá falando aqui, é o Carlito, Sandrinha.
0: Liga pro da Pacotão, da Antônio.
3: Sandrinha, gostaria de que você aí batesse os parabéns da minha irmã, da Mônica. Tá completando a idade nova hoje. Ela mora na Vila Matia, beleza? Desejar pra ela, que dê muito ano de vida pra ela, seja um dia maravilhoso pra ela. Esse dia se repita muito, muito, muitas vezes, viu? É o Carlito, irmão dela, ele é daqui da Rua da Esperança.
0: Valeu.
3: E mandou uma música pra ela ali, ofereceu a música pra ela, unha pintada, aquela nova da unha pintada, beleza? Um
0: beleza.
3: Forte abraço e bom trabalho.
0: Valeu.
3: Chama a Sandrinha.
0: Bora, Carlito.
3: Chama pro carro, viu?
0: Beleza, parabéns, Mônica. Muitos anos de vida feliz, parabéns, com saúde, paz, amor. Muitas realizações. E o Antônio chegou. Fala, Antônio.
4: Sandra, deixa eu falar com você rapidinho fora do ar.
0: Fora do ar? Então deixa eu colocar uma música pra tocar pra gente falar fora do ar. Só um minutinho, tá? Um instantezinho, atendendo a pedidos. Vamos tomar uma, Laé.

0: só ele, o repórter Antônio Silva. Bem-vindo, menino!
1: Olha nós! Agora, tá vendo aí?
0: Sim, mas você viu que era aí? Não era aqui?
1: Tá vendo aí?
0: Tá vendo aí? Viu? E foi, viu que foi aí, não foi aqui?
1: Muito bem, importante é que voltamos, né?
0: Tá vendo? Bora lá, menino. E aí, você tá onde agora?
1: Pacotão,
0: seu celular, por favor.
1: Continuo aqui no ginásio Dom Bosco.
0: Sim.
1: Nesse momento, fazendo uso da palavra, o prefeito Ronaldo Lopes, apenas para atualizar os seus ouvintes com relação ao programa. Dizendo que o programa é um programa do Tribunal de Justiça de Alagoas, como já falamos anteriormente, em conjunto com a Prefeitura Municipal de Penedo e a Associação dos Notários e Registradores de Alagoas, que é a ANOREG. Sandra, esse programa, ele já contemplou 1.212 famílias com escrituras dos seus imóveis aqui na cidade de Penedo. Por exemplo, no conjunto residencial Monte das Oliveiras, foram 65 famílias que receberam seus documentos. Conjunto residencial Dom Constantino, o chamado Mutirão, 223 pessoas receberam também as escrituras das suas casas. O bairro Castro Alves, o chamado Bititinga, 116 famílias. O conjunto residencial Madre Espírito Santo, 250 famílias. A loteamento São Gonçalo, 102 famílias receberam as escrituras das suas casas. Agora as vilas, Vila São Francisco 53, Vila Primavera 77 e Vila Santa Clara, 100 famílias já receberam as escrituras dos seus imóveis. E agora aqui na região da Vila Matias, 226 famílias vão receber também as escrituras nos seus imóveis. O detalhe que é importante, eu observei que ali no ginásio não tem 250 pessoas, mas o que significa dizer que quem está aqui, recebe aqui, quem não estiver presente,

0: 212 pessoas. Sandra.
1: Ok, Antônio, obrigada pelas suas informações e que esse projeto continue, né? Valorizando os moradores aqui da cidade de Penedo e que aquelas pessoas que têm renda baixa possam estar em dias com seus documentos. A gente já ficou sabendo aí que quem tem débito de IPTU, fique tranquilo, que isso não tem nada,
0: né,
1: a ver.
0: É verdade.
1: Então, é um programa que de verdade valoriza a comunidade penedense. Parabéns aos envolvidos.
0: E o prefeito, na sua fala, ele já disse, já anunciou, como nós temos trabalhado com esse programa sempre na área urbana, nós agora vamos contemplar um povoado de Penedo. E já anunciou agora há pouco que a próxima edição do programa Moradia Legal será realmente aí no povoado Ponta Mofina, viu?
1: Parabéns, parabéns. Povo de Ponta Mofina, se prepare, que lá vem coisa boa.
0: Ok, Sandra, vou ficando por aqui. Obrigado a você pelo espaço aberto para que nós pudéssemos, das ruas da cidade, trazer informações para o programa Rio FM Show na Rádio Grande Rio FM. Daqui a pouquinho, ao meio-dia, tem mais informações no programa A Voz da Cidade. Tchau, tchau.
1: Valeu, tchau, tchau, querido. Vamos lá, então, dar sequência à nossa programação. Ô, Pablo, ele não vem sozinho, não. O Pablo hoje tá atrevido. Vem com ele, Neto Brito, e na sequência, Unha Pintada. São 11h29. Não, vou deixar a Unha Pintada para depois, né?

0: Renato Brito e Pablo, 11h33, atendendo os pablianos na programação. Thaís Melo tá aqui votando na Sebes, né? Muito bem, Thaís. Opa, Val Sapateiro tá informando, eu já coloquei o voto da Romilda pra você. O projeto do Val Sapateiro é o amor ao próximo. Tá chegando ele, Olímpio.
1: Bom dia, Sandra.
0: Bom dia, menino.
1: Fala, José.
0: Oi, Olímpio.
1: Forte abraço, amiga. Saudades. Tá mandando mensagem.
0: Beijo, beijo pra família toda. Que bênção.
1: Manda aí uma música, Filha.
0: Filha?
1: Esse com a minha filha.
0: À tarde. À tarde.
1: A coisa mais especial da minha vida,
0: né? Com certeza.
1: Por favor.
0: Deus abençoe você e sua filha. Quem mais chegou?
2: Bom dia, Sandra. Maurício, a esposa da Patrícia.
0: Oi, esposa da Patrícia.
2: Eu voto no Jean das Sopas.
0: Bora pro Jean das Sopas também. Jean das Sopas, muito. Um projeto lindo, bem votado. Silvânia, amor ao próximo. A Silvânia tá aqui dizendo. Bora lá, Silvânia. Nem todo mundo eu vou conseguir falar no ar, tá? Anderson, projeto da Sebes. Cadê Sebes? Tá aqui. A Rosa, lá do Rosete Andrade. Sebes também, né, Rosa? Vamos lá, quem mais? Silvânia, loteamento Santa Madalena, meu voto é Centro Juvenil, vamos lá, Centro Juvenil reagindo, opa, o Raimundão.
3: Bom dia, aqui é o Raimundo Jardineiro, viu? O meu voto vai para o Cláudio da Sopa, da Vila Santa Clara.
0: Valeu, obrigada, Raimundo.
4: Bom dia, Sandrinha, minha querida.
0: Bom dia, que saudade, Maurilene.
4: Meu voto é para o Jean da Sopa.
0: Bora, já tá
4: o
0: aqui.
4: Meu voto da Marilene, aqui do Areal,
0: okay.
4: Morena.
0: Asas Morenas.
4: Uma de Asas Morenas.
0: Valeu.
5: Bom dia, Sandrinha.
0: Bom dia.
5: Do povo. Gostaria que você passasse a música. Pablo, quem ama não machuca.
0: Machucou nós tudinho.
5: Intervalo comercial.

0: Gostoso e quero mais.
1: Delícia.
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1: Já de volta por aqui com você até o meio-dia. Muito mais gente com a gente. Bom dia, Sandrinha, bom dia, querido. Sandrinha. Bom dia.
10: Alô, Pacoab.
1: Alô, Coab. Alô, todo mundo.
10: Alô, Ponta Mufina.
1: Alô, Ponta Mufina.
10: Vamos correr, meu irmão.
1: Tá melhor.
10: Diga aí.
1: Tá bem, tá bem. O caba é de aço. Oi.
10: Oi, Sandrinha. Eu mandei minha filha.
1: Oh, meu Deus.
10: Um áudio lá no seu
1: pronto, prefeito. A gente conversa já, ela tá cansadinha, meu Deus do céu. Deus dê saúde, muita saúde.
11: Bom dia, doutor, eu queria saber.
1: Não, não é não, doutor, não.
11: Ô, moça, me desculpa.
1: Opa, fica à vontade, naquele número que eu enviei pra senhora, a senhora pode falar com ele, viu? Deus te abraça por mim, saúde, saúde. Leilza, campeã de audiência aqui no meu coração. Que saudade de você, moça.
12: Bom dia, Sandra.
1: Bom dia, moça.
12: Eu sou Rodrigo Mimbu, quero pedir uma música.
11: Dá uma olhadinha.
12: Para você passar pra mim de Maria, passe na frente, para oferecer meus filhos, minhas filhas, meus netos, minhas netas, minha nora. para mim, para você, toda a minha família. Antônio. E para sua família, que Deus te abençoe, minha filha. Que passe a minha mulher, viu? Maria, passa na frente. Fala aí, do Manimbu, viu?
1: Pronto.
12: Tchau, beijo.
1: Tchau, beijo. Fica com Deus.
0: Bom
1: Opa.
0: Dia.
1: Bom dia.
0: Meu nome é Dijane. Eu sou de falar sobre o projeto. É, projeto Mãos Unidas. Sou fã da Eliane.
1: Ok.
0: É um muito bom, muito bom.
1: Obrigada. Então já está aqui o seu voto, o projeto Mãos Unidas. Cadê o projeto da Eliane? Quem quiser mais votar, fica à vontade. Oi?
0: E um detalhe, que não é só essas confraternizações. É, estão a Eliane, irmãos, braços abertos. E ajuda muito.
1: É verdade, é verdade. É uma pessoa maravilhosa. Eu voto no projeto das SEBs. Quem falou aqui foi Matheus. Quem mais? Olha o Cidinho. Cidinho, será que eu vou pra Neópolis?
13: Bom dia, Sandrinha. Bom dia, minha amigona. Que Deus nos dê um dia maravilhoso e um excelente início de semana, Sandrinha. Sandrinha, eu gostaria de ouvir aí a cena, Pablo e Neto Brito.
1: Ok,
13: agora. E olha, eu acabei de conversar com o Deise, viu? Deise falou que logo estará aí comigo aí pra nós tomar aquele cafezinho e botar aquela conversa em dias.
1: Tá certo.
13: Beleza, Sandrinha? Um abraço.
1: Isso
13: aí, ela vai.
1: Olha aí, Isabel, voto pra SEBS. Esterzinha também, voto pra SEBS. Ju, vota aqui no Jean das Sopas. Cadê o Jean das Sopas? Bora, Jean da Sopa. Quem mais? Ela quer ouvir Henrique e Juliana, Última Saudade, já toquei hoje, pros seus filhos. É, pra mamãe Rosilene, todo o pessoal lá do Oiteiro, né? Obrigada. O Ronaldo Matos.
14: Bom dia, minha amiga Sandra.
1: Bom dia, querido.
14: Sandra, se tiver a oportunidade do Antônio Silva vai perguntar ao doutor Pico.
1: Eita, não tá mais.
14: Por que aqui do loteamento Vitória? Ninguém nunca recebeu escritura nenhuma aqui.
1: Eu lembro que já houve esse projeto aí, mas ninguém recebeu ainda? Pronto. Faz essa pergunta de novo por volta de meio-dia e 20, porque o Antônio vai tratar nesse assunto. Tá bom? Desculpa, naquele momento não deu, não vi, Ronaldo. Vai me desculpando. É porque é difícil pra gente aqui no estúdio ouvir os áudios. Viu? É, quem mais tá aqui? Maria Clara também tá votando no projeto do seu Cláudio, né? Na SEB, Solange. Quando saiu o documento, tem anos na Cidade do Povo. Oi, vamos ver aí, né? O Penedo tá recebendo aí vários bairros. Nilton também vota aqui na SEB. O Nilton, quem mais? Alquiria Cirino.
15: Sandra, é no Vale do Marituba. Rua Sarapó, 114. É aqui, é a segunda rua vindo da...
1: Pronto, você só digita aqui o nome da rua, digita o nome da rua e um ponto de referência para eu enviar para o pessoal, tá? Beijo, porque no áudio às vezes eles não querem ouvir o áudio todo, né, gente? Eu entendo, a gente que trabalha com comunicação, vocês, o ouvido tá estourando, tenta ouvir coisa. Jane, vai lá no SEBS também, Jane, tá voltando aqui na SEBS. Quem mais? Olha a Lu, Dona Lurdinha, bom dia.
16: Bom dia, meu amor.
1: Bom dia.
16: Que Deus abençoe a nossa semana, que venha com muita paz e muitas bênçãos para todos nós.
1: Amém, querida.
16: Eu te amo, nunca esqueça.
1: Te amo também, a senhora é um pedacinho de céu. Olha, a Evelyn Eduardo está aqui também votando no Centro Juvenil, a Cristiana chegou. Votando no Cláudio das Sopas. Olha, o negócio tá acirrado. O Cláudio das Sopas hoje deu uma acordada, galera.
17: Bom dia, Sandra Maurício.
1: Bom dia, Lucinha.
17: Nós. Sandra, eu gostaria de votar. Vou votar no projeto Nossa Senhora Criadora, que é um projeto admirável, né? Que acolhe crianças, né? Ensina a fazer crochê, tricô, bordar,
1: fazer
17: chaveirinhos, né? Aqui é a Lucinha, agora em Santa Luzia.
1: Oi, Lucinha,
17: e
1: obrigada.
17: Aí, Lucinha, né? Balé, as crianças fazer balé.
1: É, muita
17: né,
1: coisa.
17: Sandra? Da refeição, né, Sandra? Então,
1: isso.
17: É um projeto admirável, né?
1: Sabe, é verdade. Isso, né? Obrigada.
18: Oi,
1: Lucinha.
18: Sandra, bom dia.
1: Bom dia.
18: Que é Maria. Eu voto pelo projeto da Dona Eliane.
1: Pronto.
18: Da Mata Atlântica 2.
1: Okay.
18: O projeto é Mãos Unidas.
1: Já anotei. O Edmilson tá aqui votando no da SEBS. Quem mais? A Lauriana chegou agora.
19: Bom dia, Sandra Maurício. O meu voto vai para o Cláudio da SEBS.
1: Opa, a Cícera também, Cláudio das SEBS. Quem mais, Beatriz, tá aqui? Olha a Célia, já respondi, Vaninha.
20: Xandir, aqui é a Vaninha, tudo bom? Passou, quer música pra mim?
1: Ok.
20: Você, mãe, José Ailton, tá alô, mamãe, pra você, Carlos Correia, me ora pra ele, um saúde da dele, viu?
1: Saúde pra
21: bom
1: nós,
21: dia,
1: Santa obrigada.
21: Vou colocar uma musadinha pintada, colocar a musa dele aí.
1: A festa
21: pra todos vocês, ouvindo, pra galera aqui de Brejo Grande.
1: Valeu.
21: Na sua escuta, tá no seu programa, viu?
1: Valeu, Daniele também tá aqui votando no Centro Juvenil, Anne Brigadeiro. Em qual você vota, Anne? Tem o Jean das Sopas. A maioria aqui é tudo sopa. É o Jean, o Cláudio das Sopas, Eliane das Sopas. Diga aí pra mim, por favor. Anne Brigadeiro. Quem mais tá aqui? Quem mais?
22: Bom dia,
1: Jean das
22: Sandrinha,
1: Sopas também,
22: é
1: Josi
22: da Matias. É, eu gostaria de ouvir uma música de Raça Negra.
1: Vamos
22: e
1: ver
22: o meu voto vai pro Jean da Sopa.
1: Ok, Josi, ok. O rapaz da Vila, o Cláudio das Sebes. Anne Brigadeiro também votando no Cláudio das Sebes. É o Cláudio, seu Cláudio, senhor Cláudio, né? É esse, né? Pronto. Valeu. Quem mais tá chegando? Quem mais? Quem mais? Sandra, sou Geise da Vila Matias. Eu voto no Jean das Sopas. Ok, Jesse, né? Quem mais chegou aqui? Moro na Vila Matias, sou Edinaldo. Tô em casa porque não tenho transporte, não. É o quê? Eu não tô sabendo. Peraí.
23: Oi, bom dia. Eu achei um CPF próximo à feirinha do bairro Duro. O nome é José Gomes da Silva.
1: Pode deixar. Chegando aqui, a gente procura, tá? Agora, eu vou preferir que você digite o nome da pessoa que você encontrou o CPF, porque fica mais fácil depois pra gente fazer a busca no celular. Obrigada. Opa, todos merecem ganhar, né, Anne Brigadeiro? Eu concordo com você. Marilã também tá aqui, votando no Jean da Sopa. Ele merece, todos merecem, como vocês disseram pra gente, né? Todos merecem.
24: Errei.
1: Essa é da Maurício. Se preocupe não, sou Sandra Maurício. Olha, gente, nunca mais ninguém tinha me chamado de Milda Santos. Jai tá aqui votando no Cláudio das Sebes. Seu Cláudio, mais um voto exatamente. Todos merecem, eu também acho lindo. Agora vamos pra música, mas antes de ir pra música, eu tenho que dizer pra você que eu vou pra música sim. E já eu volto com nossos anunciantes. 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

0: Meio-dia pontualmente. Obrigada a todo mundo. Uma feliz segunda-feira. E vem aí Antônio Silva no A Voz da Cidade. Eu volto a partir das 14 horas para o programa Derrubado de hoje com Emanuel Rodrigues. Beijo, beijo para todo mundo e até lá.
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0: Muito bem, são 12 horas 16 minutos. Muito boa tarde para você, obrigado pela sua sintonia. A partir de agora tem programa A Voz da Cidade, seguindo na nossa programação normal aqui desta segunda-feira, dia 18 de maio, na melhor do Baixo São Francisco, trazendo muita informação. Do meio-dia às 14 horas, aqui no programa A Voz da Cidade. Na sequência, a gente traz a oração do Pai Nosso, o Evangelho do dia e depois as manchetes para hoje, segunda-feira, dia 18 de maio. Vamos ouvir a oração em que Jesus nos ensinou.
1: A oração do Pai Nosso está na Bíblia, no livro de Mateus, capítulo 6, versículos de 9 a 13. O Senhor ensinou a oração mais eficaz e poderosa. Esta é a oração do Pai Nosso, que convidamos você a orar agora junto conosco. Em nome do Pai, do Filho e do Espírito Santo. Amém. Pai nosso que estais no céu, santificado seja o vosso nome. Venha a nós o vosso reino. Seja feita a vossa vontade, assim na terra como no céu. O pão nosso de cada dia nos dai hoje. Perdoai-nos as nossas ofensas, assim como nós perdoamos a quem nos tem ofendido. E não nos deixeis cair em tentação, mas livrai-nos do mal. Amém.

0: Olha, 12h20. E a partir de agora vamos com as principais manchetes de tudo que será notícia no programa de hoje. Carlos Bolsonaro afirma que legenda do PL está garantida para Alfredo Gaspar. E ainda, conselheiro tutelar investigado por abusar de adolescente, atendidas pelo órgão, perde cargo em Alagoas. Criança de 4 anos morre afogada em poço em Canidé do São Francisco. Eleições 2026. Testes confirmam a segurança do sistema eleitoral brasileiro. Flávio Bolsonaro vira alvo de mais de 20 pedidos de investigações após áudios com Daniel Vorcaro. Morre ex-comandante aéreo de Alagoas, baleado durante operação policial no Rio de Janeiro. MP de Alagoas investiga a ONG após repasse de mais de 1 milhão e suspeitas de irregularidade. Mulher é morta a tiros durante festa no residencial Brisa do Lago, em Arapiraca. Nivaldo Albuquerque é diplomado deputado federal. Pai é preso em flagrante suspeito de estuprar a própria filha em Barra de Santo Antônio. E partidos têm prazo para comunicar renúncia ao fundo eleitoral. Tu acha que algum partido vai dizer à Justiça Eleitoral que não quer o fundo partidário?
1: Tu acha? Diz aí, vai. Rapidinho.
0: Tu acha?
2: Eu acho que não.
0: Quem conta vai dizer, eu não quero não. Ué?
2: Mas tem alguns deputados, senadores que falam que não faz questão do fundo
0: eleitoral.
2: Vamos ver se alguém. Eu acho muito difícil, mas vai ter.
0: Também dizem que esse fundo não dá pra nada, né? Que não dá pra quase
2: eu
0: nada.
2: Duvido.
0: E é?
2: Tem partido aí que já viu os valores do fundo.
0: É, não, tem depende, partido, né? Depende da coligação e tal, né?
2: Isso, da coligação. É muito dinheiro, mano.
0: Olha, a polícia militar reforça operações em todo estado no final de semana. Professor de basquete é preso por abuso de alunos menores em Maceió. Sergipe desativa unidade de custódia psiquiátrica. Bicho, na área policial aqui em Penedo, tem a coisa, viu, Emanuel? Penedo e região. Mulher recém-operada denuncia agressões de companheiro na zona rural de Igreja Nova. Ciclista é atropelado nas imediações da Toca do Índio em Penedo. Motorista embriagado é preso após quase provocar colisão com viatura da PM aqui em Penedo. Eita, esse se deu mal. Homem é preso após incendiar roupas de companheira e ameaçá-la com facão aqui em Penedo. Justiça determina a perda de mandato de conselheiro tutelar acusado de crime sexual em Porto Real do Colégio. Meu irmão, arma de fogo é apreendida durante bloqueio policial em festa de Igreja Nova. Menino, Operação Caminhos Seguros intensifica ações de proteção a crianças e adolescentes em Neópolis. Tudo isso, se der tempo e muito mais, a partir de agora aqui na 99, no seu programa A Voz da Cidade, que já está no ar.
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0: Olha, boa tarde para você, ouvinte amigo da Rádio Grande Rio FM. Hoje, segunda, dia 18 de maio do ano 2026. Boa tarde, viu? Obrigado desde já pelo carinho da audiência. Você que fica sintonizado na 99.1 dizendo: começa já, começa já. Começou, já está no ar para valer. E vamos ficar até às 14, trazendo muita informação e, é claro, querendo a sua participação pelo 3551-6600. Desejo aí para você uma semana abençoada, viu? Vamos, Cal, só um minuto, por favor. Vamos ouvir o boa tarde tradicional dele, do garoto Emanuel Rodrigues, e saber como é que foi o seu final de semana. Fecha o meu, por favor.
1: Tudo tranquilo. Boa tarde, Antônio Silva. Tudo tranquilo, viu? Graças a Deus. Estamos aqui preparados para mais uma semana de muita informação aqui nessa tarde da Grande Rio FM 99.1. Hoje é segunda-feira. Bom começo de semana para todos os nossos queridos ouvintes, pessoal aí de Sergipe, pessoal da internet que está curtindo a gente pelo aplicativo, pelos sites que retransmitem aí o nosso áudio também. Um abração aí para todo mundo. E a partir de agora tem muita informação, viu? São 12 horas e 27 minutos, 12h27. Você que ainda não votou na nossa promoção, é o campeão

0: resultado comercial das três, Emanuel? Porque a gente faz a primeira parte, porque aí nós vamos parar para ficar fulano, ciclano, ciclano, e o programa não vai andar.
1: Isso.
0: Então,
1: isso,
0: quando eu voltar do intervalo comercial das 13, eu abro espaço para os senhores votar na instituição que merece, segundo os ouvintes, ganhar R$1.000 nessa promoção da Casa de Carnes Bom Boi Prime e a Rádio Grande Rio FM. Viu?
1: Campeão da boa ação.
0: E eu gosto,
1: R$1.000 na mão.
0: E eu gostaria muito que as participações fossem por ligação. Porque chega 1.000 mensagens pelo WhatsApp e assim a gente vai ficar aqui doido para dar conta do recado. E outra coisa, gente, eu gostaria que as pessoas não repetissem o voto, pelo menos hoje. Porque aí também é muito fácil.
1: Vota uma
0: a mesma pessoa ficar votando uma, duas, três, quatro vezes, né? Então, vai ligar 3551-6600, vai falar comigo ao vivo e aí vamos contabilizar o seu voto. De preferência, ligação, por favor. Depois do comercial das 13, aí eu abro para os meus ouvintes votar na instituição que você acha que merece ganhar um bônus de R$1.000 nessa ação da Casa de Carnes Bom Boi Prime e também da Rádio Grande Rio FM. O nome é o campeão da boa ação. Vai ganhar R$1.000, viu? Então, na volta do intervalo comercial das 13, a gente abre a votação. Eu agradeço a compreensão de todos. Emanuel.
1: Oi.
0: Diz quem tá na linha comigo.
1: Eu ouvi um nome
0: da pessoa.
1: Né? Então, eu quero que você deixe aí. Você tava falando aí, eu tava ouvindo.
0: É verdade.
1: Fora do ar.
0: Olha, eu estou aqui na linha com a secretária interina de Ação Social de Penedo. Minha amiga Claudiane Nonato. Claudiane Nonato, eu conheço por Cal, né?
1: Esse nome que né? Ouvindo, você
0: falou. Eu só a chamo de Cal. Até por conta
1: é
0: da.
1: Interina ela?
0: É, tá como secretária interina da. Porque a secretária tá licenciada, que ganhou o neném?
1: Sim, é.
0: Né?
1: Verdade.
0: A secretária tá de licença, que ganhou o neném. Mas a secretaria não podia ficar sem ninguém,
1: sem
0: né?
1: Sem ninguém, é.
0: Então, minha amiga Claudiane Nonato foi nomeada secretária interina e vai falar comigo com relação, sabe o quê? Diz aí.
1: Sobre as casas?
0: É. Isso. O término das inscrições do programa Minha Casa
1: terminou,
0: Minha Vida.
1: Terminou, tá terminando?
0: Terminou. Dia 15. Não prorrogou não, terminou. Minha amiga Claudiane, boa tarde, seja bem-vinda ao nosso programa A Voz da Cidade. Boa tarde.
2: Boa tarde, Antônio. Muito obrigada pelo espaço. Boa tarde a todos os ouvintes da Rádio Grande Rio. É um prazer, mais uma vez, estar aqui falando com vocês. Mais cedo eu estava dando entrevista e agora com vocês. Então, quanto mais os penedenses né, ficarem informados sobre todo o processo do programa Minha Casa Minha Vida, melhor. Né? E a gente agradece o espaço.
0: Minha amiga, vamos falar com relação o término das inscrições para o programa Minha Casa Minha Vida. Eu queria muito que você trouxesse para os nossos ouvintes detalhes. Vocês atendiam no máximo ou no mínimo quantas pessoas por dia? Fechamos as inscrições no último dia 15, totalizamos quantos inscritos? Então traga esses detalhes, essas informações para a gente, por favor.
2: Pronto, veja, a gente finalizou as inscrições na sexta-feira, dia 15, com 7.447 atendimentos. Porém, desses atendimentos, 5.510 fizeram as inscrições. Por que a gente tem essa diferença, Antônio? Muitas pessoas estavam com a documentação incompleta. Existia situações de pessoas com a certidão de casamento, né?
0: Uhum.
2: E aí estava separado, mas não estava no papel ainda. Então,
0: não tinha chamado a verbação do divórcio.
2: Averbação. Correto. Aí, quem chegou ali no início, né? Que viu que precisava correr com isso, conseguiu dar entrada. Então, quando a pessoa conseguia dar entrada e a gente recebia e trazia para a gente o número do processo informando que realmente foi dado entrada no divórcio, a gente conseguia fazer a inscrição. Então, tinha situações

0: Não é isso. É, muita gente também que não estava com o cadastro atualizado. Exemplo, um filho estava no cadastro, mas não morava mais na cidade, né? E aí a documento não estava com a. Não conseguia apresentar a documentação original daquela pessoa. É, foram algumas situações, documentação que não estava legível. A carteira de identidade vencida, né? Então, assim, quem foi no começo conseguiu correr para poder resolver essas situações. Mas quem deixou para a última hora. Então, foi essas situações que algumas pessoas não conseguiram se inscrever. Mas,
1: Ok.
0: assim, como a gente está contando atendimento, então, esse número de 7.447 são muitas pessoas que voltaram, né? Para se inscrever, que elas foram no começo e depois conseguiu fazer a inscrição.
1: Ok, eu queria que você falasse agora do passo seguinte. Depois das inscrições feitas, o que é que acontece agora?
0: Agora, Antônio, é a parte que a gente tratou todo esse momento, né, das inscrições com muito cuidado, né, dando atenção, explicando tudo que era necessário, explicando como era que funcionava todo o processo. E agora, na verdade, já em paralelo, né, enquanto as inscrições estavam acontecendo, a gente tinha uma equipe que estava analisando a documentação para poder enviar para a Caixa, né, ver se estava tudo certinho, tudo legível, se aquelas pessoas que se inscreveram realmente estão aptos, porque, infelizmente, às vezes as pessoas tentavam negar informações, né? Então, como essa outra equipe está trabalhando com o sistema, e a gente está trabalhando da forma mais transparente possível, então a gente consegue identificar algumas informações que não batiam com a documentação que foi apresentada,
1: Sei.
0: entendeu? Aí, então, já tem uma equipe fazendo isso, né, que já estava fazendo paralelo às inscrições, e aí agora o trabalho, a gente vai, como a gente tinha falado para a população, que todo mundo, independente do se foi o primeiro a se inscrever, se foi o último, todos tinham a mesma chance de concorrer à casa, porque não é por ordem de inscrição, e sim por prioridade, né? Essas casas serão destinadas por prioridade. Então, quanto mais pontos é feito através dos critérios, né? Então, aquela pessoa tem a oportunidade de estar ali dentro das 397 casas que serão entregues nessa primeira etapa.
1: Vocês acreditam que terminam de enviar essas informações das inscrições para a Caixa num prazo de quanto tempo, Claudiane?
0: Veja, Antônio, a gente tem um prazo que funciona da seguinte forma. Cada conjunto, são três conjuntos, certo? Cada conjunto ele é tratado de forma individual.
1: Ah, certo.
0: A gente tem um conjunto que ele está sendo construído ali próximo àquela região do bairro Raimundo Marinho. Ele é o
1: Próxima
0: que está mais.
1: escola, o Hilton Lucena.
0: Correto. Ele é o que está mais adiantado. Então, esse a gente já precisa enviar, né, a documentação para. Acredito que são 125 casas lá. E aí a gente já precisa enviar as pessoas que fizeram mais pontos, né? Que estão ali, tipo, os 125 primeiros colocados, vamos colocar assim, para esse conjunto. Os demais a gente ainda tem um tempo, porque é de acordo com a construção. Mas a gente já vai começar. A gente vai começando hoje a enviar a documentação para a Caixa, porque aí a Caixa vai habilitar, né, essas pessoas que estiverem aptos, e aí quando a Caixa devolve para a gente, aí sim que o processo de que aquela pessoa realmente ela já está com a casa garantida, entendeu? É quando a Caixa devolve para a gente.
1: Ô Claudiane, não tem como a pessoa que se inscreveu saber para qual conjunto habitacional ela está concorrendo à casa, né? Não tem.
0: Será divulgado, né? Porque é o seguinte, a gente precisa, no final de toda essa parte de análise da caixa, eles mandam para a gente e a gente precisa devolver para eles qual conjunto que aquela pessoa vai ficar.
1: Uhum.
0: Entendeu? Sei. Esse primeiro momento envia a documentação para análise, aí a caixa dá um ok para a gente que aquelas pessoas estão habilitadas, e aí a gente vai cadastrar de forma, e sempre com base nos critérios, onde aquela pessoa vai ficar, em qual conjunto que vai ficar. Sendo que, quando a gente enviar essa parte, a gente precisa mandar uma porcentagem de 130% de acordo com cada quantidade por conjunto. Exemplo, esse que está mais adiantado a obra, são 125 casos. Então, eu preciso mandar 125 pessoas inscritas mais 30% dessa quantidade.
1: Porque pode ser que alguém vá sendo eliminado, é assim?
0: Exato, pronto, isso mesmo. Então, pode ser que alguém não atenda os critérios, pode acontecer de alguma... Infelizmente, pode acontecer de alguém desistir, entendeu? Eles falam isso pra mim, que isso pode acontecer também. Então, às vezes, a pessoa mudou de cidade, não tem interesse mais de morar aqui, não sei, algo do tipo. Então, por isso que é necessário que seja enviado 130% de acordo com a quantidade de cada conjunto.
1: Muito bem, eu recebi aqui, o prefeito Ronaldo deve ter uns 30 dias depois do lançamento aí das inscrições. E aí eu perguntava aqui ao prefeito, e eu quero saber de você, quanto secretária interina da Ação Social no momento, porque sempre que tem programa habitacional, as rádios são bombardeadas de informações de que fulano já ganhou, fulano vendeu, fulano trocou, fulano vai se inscrever de novo e pode ganhar de novo, e eu que moro na casa de sogra, eu que estou na casa de mamãe, nunca fui contemplado. Então, eu gostaria muito de saber se, ou vocês da Ação Social, eu não sei a quem compete, se a Ação Social ou a Caixa, que é o órgão financiador, cruzamento de dados para não acontecer de sair uma lista com resultado final e as rádios aqui estão recebendo WhatsApp, ligações. Olha, fulano já tinha ganho na Mata Atlântica, num Velho Chico, não sei na onde, ganhou de novo e lá vai. Você sabe que isso sempre acontece. Então, eu queria saber de que forma vocês estão se precavendo para que isso não venha a acontecer, Claudiane.
0: Antônio, a gente está tendo muito cuidado com isso, né? A gente está trabalhando, assim, como eu falei, a equipe que está trabalhando paralelo às inscrições, a gente está trabalhando com o sistema. Então, a gente está tendo todo esse cuidado para que quem já tem casa não seja contemplado, né? Porque às vezes tem essa questão de casa no recibo. Então, a gente vai fazer cruzamento. Vai fazer esse cruzamento com os sistemas e aí a gente vai fazer esse cruzamento de informações.
1: Quem vai fazer? A Ação Social ou o banco que é o financiador, que é a Caixa?
0: Os dois, né?
1: Os
0: a Caixa
1: dois.
0: Econômica. É por isso que a gente precisa. Por isso que, assim, a lista que nós vamos enviar para a Caixa Econômica, ela não é uma lista definitiva.
1: Certo.
0: Porque a Caixa Econômica, ela vai fazer também. Quem já teve algum financiamento, né, não consegue dessa vez. Então, quem tiver financiamento, quando passar pela Caixa Econômica, já vai ser desclassificado automaticamente. E aí, só que tem a parte da ação da gente como Secretaria de Assistência, o que a gente vai averiguar são essas pessoas que têm casas com recibo. Né? Então, a gente tá trabalhando com alguns sistemas para poder identificar isso.
1: Uma coisa interessante que vocês divulgaram, porque o prefeito disse aqui comigo o seguinte: Antônio, quem tiver uma renda que passe de 2.850, nem perca tempo para ir se inscrever, porque não vai conseguir. E eu tenho relatos de que realmente ninguém conseguiu se inscrever com uma renda que ultrapassasse 2.850, né, Cal?
0: Exatamente, Antônio.
1: Já era barrado no ato da inscrição, né?
0: Isso, teve muita gente que insistiu, né? Ah, mas eu quero fazer, eu tenho meu direito, eu quero, nem que eu seja desclassificada. Algumas pessoas criaram alguns conflitos, né, com relação a isso. Mesmo a gente mostrando o edital, mesmo a gente explicando que vai haver uma nova etapa, né, o prefeito no dia da, o prefeito Ronaldo Lopes, no dia que foi lançado as inscrições, ele informou que já tem uma verba para a construção de novas casas do programa Minha Casa Minha Vida. Então, o próprio governo federal já atualizou os tetos da renda para poder participar. E aí a gente informava que na próxima etapa essa pessoa poderia se inscrever. Mas, assim, teve gente que insistiu, mesmo a gente falando que o cadastro dela já seria cancelado automaticamente. Né? Então, teve alguns casos que até para a gente ter ali uma situação desconfortável, a gente chegou a fazer, mas já deixou muito bem claro para aquela pessoa que, infelizmente, a documentação dela nem enviada para a Caixa seria, porque é um dos critérios que já desclassifica, né? É você ter uma casa, é você ter a renda que ultrapasse 2.850, então isso já seriam critérios que iriam desclassificar.
1: É verdade. Muito bem, minha amiga, vamos ficar no aguardo, então, dos próximos passos aí. É, enviado todas as documentações para a Caixa analisa, e quando a Caixa devolve para vocês, já devolve uma lista dos contemplados, ou devolve uma lista com alguém que ainda tenha pendência, que vocês vão ter que reconvocar para solucionar a pendência, e depois devolve para a Caixa, ou já vem uma lista definitiva?
0: A gente tomou muito cuidado com essa questão de documentação, né? Então, a parte de documentação, a gente está enviando já tudo que está no edital. Né? Todo mundo que a gente enviar os malotes, né, que eles falam malotes, para a Caixa Econômica, essas documentações vão estar ok. Então, quando eles devolvem para a gente, são pessoas habilitadas.
1: Ah,
0: né?
1: Entendi.
0: E aí, como a gente não vai enviar exatamente o número, já por conta de situações irregulares, então, suponhamos que a gente envie ali 1.000 nomes para a Caixa Econômica, né? Uhum. E aí, a gente sabe que desses 1.000 nomes vai ter questões irregulares para poder entrar na vaga das 397 casas. E aí, quando eles devolverem, eles devolvem habilitados, só que aí, como eu falei, como são 3 conjuntos, aí a gente vai separar por cada conjunto a quantidade mais 30%.
1: Ok.
0: E aí é quando o processo está finalizado.
1: Tem gente me perguntando aqui se as casas, as pessoas vão ter que pagar alguma coisa ou se é casa 0800.
0: Não é, tem uma taxa bem mínima, né? Só que a gente não sabe esse valor ainda, porque é de acordo com a renda, uhum, que cada família apresentou.
1: Então, são casas financiadas pelo governo federal, né? O governo federal entra...
0: É uma parcela entra... bem mínima,
1: eu sei.
0: Antônio? Bem mínima.
1: Uhum,
0: mas não... Mas tem financiamento.
1: Tem financiamento. Né? Você sabe dizer o prazo, uhum, de pagamento? São 10 anos ou aumentou ou diminuiu esse prazo?
0: Eu vou ficar te devendo essa informação, porque a, uhum, Caixa ainda não passou para...
1: Certo. Porque eu moro na Mata Atlântica 1, e lá as casas também foram, nesse programa Minha Casa Minha Vida, financiada pelo governo federal, e lá foram 10 anos de financiamento que nós tivemos que pagar, parcelas suave, cabia no orçamento, mas tivemos que quitar durante 10 anos.
0: Exato, os outros. Eu acredito que vai seguir nessa mesma linha, mas eu não consigo dar uma confirmação ainda.
1: Ok, tudo bem.
0: Eu posso voltar aqui no outro dia e a gente pode falar sobre esse ponto.
1: Muito bem, minha amiga, muito obrigado por toda a atenção, pelas informações repassadas aqui aos ouvintes do programa Voz da Cidade, Rádio Grande Rio FM, e fique à vontade, viu? Você tem meu contato pessoal, quando você tiver informações que você julgue necessário que a população de Penedo tome conhecimento, se quiser ligar, Antônio, gostaria de espaçozinho, tem um comunicado a fazer à população, espaço aberto para você. Muito obrigado pela atenção, viu?
0: Eu que agradeço, Antônio, e também da mesma forma, pode contar comigo e sempre à disposição. Um abraço.
1: Um abraço, uma semana abençoada para você e família. Tchau.
0: Tchau.
1: Valeu. Tá aí, Emanuel. Tiramos algumas dúvidas, né, filho?
2: Bom, né? Agora, com o encerramento das inscrições, o pessoal fica só Na expectativa, né? Querendo entender quando vai sair
1: a lista final dos contemplados, né?
2: Quando vai ser a entrega das casas, lista, assim, se, ainda,
1: dizendo,
2: se ainda vai ser esse
1: Emmanuel,
2: ano.
1: Antônio Rodrigues,
2: se ainda vai ser esse ano, se vai ser ano que vem.
1: Não,
2: que
1: eu acho
2: a
1: que
2: questão
1: ano,
2: da entrega.
1: Daqui para dezembro, acho que ainda sai.
2: Ela disse que tem um conjunto que está bem adiantado.
1: Ah, não,
2: né?
1: Mas tem um. É o lá perto da minha casa.
2: Lá perto da sua casa.
1: Raimundo Marinho. Vizinho à escola Wilton Lucena. Isso. Aquele está bem adiantado mesmo.
2: Está bem adiantado. Então,
1: acho que deve ser o primeiro.
2: Seja entregue
1: acho
2: antes,
1: que deve
2: né?
1: ser o primeiro, né?
2: E tenha calma, porque o prefeito falou que vai vir mais casa, né?
1: Vai vir mais casas.
2: Vai vir mais 150 casas.
1: Está vindo aí um concurso, né? Tá vindo um concurso.
2: Então, esse ano promete. Tem muita coisa ainda até o final do ano. Tá chegando na metade do ano ainda. Então,
1: muito
2: tem muita
1: bem.
2: Coisa.
1: Tu paga aluguel, né?
2: Pago, sim.
1: Tá, se inscreveu, pelo menos?
2: Sim, a Yara se inscreveu,
1: então,
2: né?
1: Então, vamos torcer aí, né? Que tá Gabriel chegue trazendo sorte,
2: já pensou,
1: né?
2: Já pensou?
1: E logo ela foi lá com o buchão. Pare, mas não pare aí, né? Olha, mulher, eu vou parir.
2: Vamos ver, né? Vamos
1: tô
2: ver.
1: Morando na casa da sogra. Olha,
2: vamos
1: como
2: ver,
1: é que tô.
2: Vamos ver.
1: Boa sorte, meu irmão, viu?
2: Obrigado.
1: Você merece sair do aluguel. Porque
2: com
1: quem
2: certeza.
1: Paga aluguel sabe como é que
2: oxe,
1: é, né?
2: É complicado.
1: Eu tenho uma filha que paga aluguel, meu Deus do céu. Chega da dó da minha bichinha. Pagando e tá devendo de novo, né, filho?
2: O aluguel é eterno, né?
1: É verdade. Muito bem, tá aí, gente. No começo do programa, conversamos com a secretária interina de Ação Social, Claudiane Nonato, trazendo informações sobre o final das inscrições do programa Minha Casa Minha Vida aqui em Penedo. Agora vamos aguardar para os próximos passos, que é a avaliação por parte da Caixa Econômica Federal dos cadastros que foram feitos, e aí depois, ninguém sabe quando, né, um bom tempo aí de Deus, a relação dos contemplados do programa Minha Casa Minha Vida. Emanuel, hoje é dia 18.
2: 18, segunda-feira.
1: Segunda-feira.
2: É isso.
1: Hoje é dia de combate ao quê? Dia 18 de maio. É um tema muito importante que eu não ouvi ninguém falar aqui em Penedo ainda. Pelo menos...
2: Estamos no maio amarelo, né?
1: É muito importante. E justamente no dia de hoje, tem aqui diversas informações com relação a abuso sexual contra criança e adolescente.
2: Eu ia perguntar a você o que foi que aconteceu, né? Porque nas manchetes você trouxe muita informação aí, muita notícia sobre abuso. Hoje eu saí de casa um pouquinho antes, estava assistindo a Globo, né, a Gazeta, e no jornal da Gazeta, da Asa Branca, também, né, tinha um relato de uma mãe, de uma criança, eu acho que ou era creche, alguma coisa assim, que ela sofreu um abuso, e em casa ela ficou sabendo, entendeu? Ela sentiu a criança diferente e ela ficou sabendo em casa. Então, e hoje você também trouxe muita informação nesse sentido.
1: Gente, hoje, 18 de maio, é o dia do combate ao abuso e à exploração sexual de crianças e adolescentes. A data integra o Maio Laranja, é uma campanha a nível nacional que busca conscientizar e mobilizar a sociedade para proteger os menores contra qualquer tipo de violência ou exploração sexual. Essa data, ela foi instituída através de uma lei federal 9.970/2000. O Maio Laranja, como campanha oficial ampliada, foi formalizado pela lei 14.432/2022. A cor laranja, que leva a campanha, é inspirada na flor gerbera, que simboliza a fragilidade e a vulnerabilidade da criança. O slogan "Faça Bonito" lembra a importância de não se omitir diante de suspeitas ou relatos de violência contra a criança e o adolescente. E é triste e é lamentável que nesse dia nós tenhamos que noticiar nesse programa diversos relatos de abusos sexuais. Oi. A Gazeta, né? Conselheiro tutelar investigado por abusar de adolescentes atendidas pelo órgão perde cargo em Alagoas.
2: Você lembra disso aí? Foi lá em Porto Real do colégio, acho que a gente comentou aqui.
1: Acho que na época a gente falou, né?
2: Acho que a gente comentou.
1: É, ó, eu vou ler a matéria, mas já vou logo adiantando, viu? Porque, pode ser que a gente tenha audiência em todo canto, pode ser que de repente alguém faça aí, não goste do teor, ó, vocês vão ter que pedir todos os sites para tirar a matéria. Porque está na internet. Você pegou onde aí?
2: Gazeta Web.
1: Gazeta Web. Eu tenho no Aqui Acontece, de Penedo, matéria, na Gazeta Web, já vi em outros sites do estado de Alagoas, então não adianta, viu? Porque o que é fato é para ser noticiado. O que nós não podemos aqui é estar inventando história. Mas está nos sites aí. Porque o assunto está em segredo de justiça. Então peço os sites para tirar do ar. Porque eu vou passar a informação que está aí, justamente, peguei aí também, Manuel, que está na Gazeta Web. Entendeu?
2: Complicado, né, filho?
1: Agora, olha o cúmulo do absurdo. Em pleno 18 de maio, dia do combate à exploração e o abuso sexual contra crianças e adolescentes, eu trago uma matéria que um pai é preso em flagrante, suspeito de estuprar a própria filha na Barra de Santo Antônio. Veja aí. Um homem foi preso no último sábado, dia 16, suspeito de estuprar a própria filha no município de Barra de Santo Antônio. De acordo com as informações da Polícia Militar de Alagoas, a vítima relatou que havia retornado de um show em São Luís do Quitunde, tomou banho, vestiu pijama e foi dormir, antes de ser surpreendida durante a madrugada. Segundo o depoimento prestado à polícia, o suspeito teria retirado as roupas da vítima e praticado conjunção carnal sem o consentimento da garota. A mulher informou ainda que não conseguiu reagir no momento da violência. Após a denúncia, equipes da guarnição Brisa 2, da 2ª Companhia, conduziram os envolvidos até a central de flagrantes para procedimentos cabíveis. Depois do atendimento policial, a vítima foi encaminhada para o hospital da mulher, acompanhada da mãe, onde recebeu atendimento médico especializado. O suspeito permaneceu preso e está à disposição da justiça. O crime de estupro está previsto no artigo 213 do Código Penal Brasileiro e pode resultar em pena de 6 a 10 anos de prisão, quando o caso envolve violência sexual praticada por familiar ou ocorre em contexto de vulnerabilidade. As punições podem ser agravadas, podendo ultrapassar 15 anos de reclusão, dependendo das circunstâncias apuradas nas investigações. Aí, você tem uma filha que você vê bebezinha, que você pegou no colo, que você passeava com ela, que você brincava com ela, e você vê essa bebezinha tornando-se criança, depois da criança, a adolescência, quando começa a transformação no corpo da menina, do menino, depois fica uma mocinha dentro de casa. E eu não entra na minha cabeça como que um pai começa a olhar para uma filha com um olhar de desejo sexual. Como é que você vê isso, hein, velho? Não é triste, né? Como é que um pai olha para uma filha e deseja a filha, né, bicho?
2: É um desvio de... não sei.
1: De responsabilidade do que é ser pai.
2: Você esquece.
1: Você passa a olhar para sua filha como uma mulher, assim, normal, como se não fosse nada
2: sua. Você criou.
1: Não é, bicho.
2: Você participou ali do nascimento, rapaz, até aquele momento. Você esquece totalmente. Eu não sei. Eu não tenho noção, Antônio.
1: Não,
2: o que acontece na cabeça de um ser humano. É pai, é pai.
1: Não
2: é,
1: velho.
2: Não tá falando de um parente, né, distante ou alguém que é pai.
1: Pai.
2: Que cria um sentimento de desejo pela filha.
1: Rapaz, a mina chegou de um show lá de São Luís do Quitunde, aí tomou um banho, botou um pijama, foi dormir. Aí foi surpreendida.
2: Ela tava em casa, né?
1: Em casa, pô.
2: Não tava preocupada.
1: Aí quer dizer, nada, a moça tem que dormir. Aí a filha agora tem que passar a chave na porta do quarto.
2: Isso.
1: Com medo de um pai. Aí o cara foi lá, despiu a menina e teve relações sexuais com a filha, bicho. Cara, é algo que não dá pra você aceitar. O cara que pratica um crime desse aqui deveria ser considerado um crime hediondo. E o cara tinha que morrer na cadeia, bicho. O cara que faz isso com uma filha, ele não vai respeitar a filha do vizinho, a filha do amigo, a filha do estranho, que ele não, a filha de ninguém. Se o cara tem coragem de fazer isso com a sua filha, que ele viu crescer dentro de casa, imagine, pô. É lamentável que no dia do combate à exploração sexual contra crianças e adolescentes, estejamos aqui passando uma informação dessa, que um pai foi preso, acusado de ter abusado da própria filha. Olha, eu estou falando aqui de um pai, mas nós já relatamos também nesse programa diversos casos que envolvem até as mães, que vendem as filhas para prostituição, que aceita 50, 100 conto, 200, para que homens abusem das suas filhas, menores de idade. Tem mãe também cruel, viu? Com esse coração. Estou falando aqui desse pai que é um monstro, mas também tem mãe que vai no mesmo caminho. Quantos e quantos casos eu não já passei aqui de mulheres que ganham dinheiro e até vendem a filha para trocar por droga, para sustentar o vício da filha como forma de pagamento. E nós estamos hoje em um momento de tão cruel com relação ao abuso contra criança e adolescente, que os meninos passaram também a ser vítimas de estupro sexual. É algo que tem crescido de forma assustadora. Assustadora. Hoje aqui eu acho que eu trouxe umas 3 ou 4 matérias falando sobre esse assunto de abuso sexual contra criança e adolescente. Eu vou ler a matéria que está no site do Aqui Acontece, viu? E tem também a mesma matéria no site da Gazeta Web. A mesma matéria também que está no site da Gazeta Web. O tema é conselheiro tutelar investigado por abusar de adolescentes. Eu vou usar o site aqui, usou o termo. Eu vou usar aqui suspeito, viu, gente? Suspeito de abusar de crianças e adolescentes, né? Eu vou usar esse termo aqui. A Justiça de Alagoas determinou a perda do mandato de um conselheiro tutelar do município de Porto Real do Colégio, no interior do estado de Alagoas. A decisão foi proferida pela juíza Alana Mendonça Oliveira Sobral. O conselheiro, ele é investigado por crimes sexuais contra adolescentes atendidas pelo próprio Conselho Tutelar da cidade. Na decisão, a magistrada reconheceu a incompatibilidade moral do investigado para o exercício da função pública e determinou a posse do suplente no cargo. O nome do acusado não foi divulgado em razão da natureza do processo e da proteção das vítimas, que são menores de idade. O ex-conselheiro é investigado por uma série de estupros de vulneráveis e outros abusos sexuais praticados contra adolescentes assistidas pelo órgão. Essa matéria que eu li está no site Gazeta Web. Tem também aqui o mesmo teor, só que agora em outro site, um site de Penedo, é o site do Aqui Acontece, que fala que justiça determina perda de mandato de conselheiro tutelar acusado de crimes sexuais em Porto Real do Colégio. A justiça determinou a perda do mandato de um conselheiro tutelar do município de Porto Real do Colégio, acusado de cometer crimes sexuais contra adolescentes assistidas pelo próprio conselho tutelar da cidade. A decisão foi proferida pela juíza Alana Mendonça Oliveira Sobral, que reconheceu a incompatibilidade moral do investigado para o exercício da função pública e determinou a posse do suplente ao cargo. O nome do acusado não foi divulgado em razão da natureza do processo e da proteção das vítimas, que são menores de idade. O ex-conselheiro, ele é investigado por uma série de estupros de vulneráveis e outros abusos sexuais praticados contra adolescentes atendidas pelo órgão. De acordo com informações colhidas com exclusividade à nossa redação, ou seja, a redação do site do Aqui Acontece, o número de meninas que teriam sido vítimas do investigado é grande e pode crescer ainda mais. As denúncias apontam que ele utilizava a função que exercia para se aproximar das famílias e conquistar a confiança das vítimas sem despertar nenhuma suspeita. Então está aqui também informações que está no site do Aqui Acontece. Outra notícia lamentável. A justiça está investigando. O conselheiro aí, que ninguém sabe quem é, porque o nome não está aqui, não se divulga mais o nome. Ele, por enquanto, é considerado suspeito, né? Está sendo investigado. Agora, se confirmado, é algo que é também de se lamentar, que alguém que tinha o papel de proteger, repito, se confirmado, era alguém que tinha o papel de proteger, que de repente passa a ser o abusador. Se confirmado, entendam, viu? Não estou aqui fazendo pré-julgamento de ninguém. Não sou juiz. Não trabalho condenando, absolvendo. Aqui não é tribunal. Eu estou informando, estou aqui dizendo que, se confirmado os abusos no qual esse conselheiro é acusado, no qual essas acusações são atribuídas a ele, é muito vergonhoso para alguém que faz um juramento de proteger crianças e adolescentes. É lamentável. Vamos continuar acompanhando essa questão e vamos continuar informando aos nossos ouvintes da Rádio Grande Rio FM. 13:06, Emanuel. Intervalo comercial. Depois do intervalo comercial, eu vou abrir o telefone. Eu gostaria que você ligasse. É jogo rápido. Alô, boa tarde. Em quem você vota? Fulano. Tchau, obrigado. Vem o outro pra gente dar andamento aqui às votações. Emanuel, parece também que as pessoas podem acompanhar no Instagram da Bomboi. Como é que é? Explica pra mim aí que eu tô meio...
2: Da Grande Rio FM. Uhum. Grande Rio FM 99.1. Esse é o Instagram. E Bomboi Prime.
1: Certo. Os Mas lá você segue? Como é que é?
2: Não, lá você vai comentar. Você vai no banner, né? Que foi postado lá, que tem essas informações. E você comenta o projeto que você quer. Se o projeto tiver Instagram, você pode até marcar. Se não, porque também tem projetos que não tem Instagram, né?
1: Verdade.
2: Então você só fala o nome lá, depois a gente dá uma geralzinha lá nos comentários e adiciona junto com os que a gente colheu aqui no ar.
1: Muito bem. Vamos faturar?
2: Bora.
1: 13:07, intervalo comercial, volto já já. 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

0: 13h22. E a partir de agora, eu quero a sua ligação. 3551-6600. Tá valendo pra você votar no campeão da boa. Não, sei que vai anotar. Não sei não fazer esse parar, essa parada aí. Não, não, ah, não, não, não, não, não sei não. 355. Isso aí não. Se fosse pra fazer assim, mas esse negócio. Tá, tem, não, aí você inventa tudo moderno. 3551-6600. Vamos ligando e dizendo o seguinte, viu? Ah, eu voto na instituição tal. Voto no. Eu quero ligação, gente. 3551-6600. Tá liberado o aplicativo, Emanuel. Tá. Vamos lá. Ó, é. Hã? Aqui. Tá funcionando, né? Muito bem. Ó, bota um voto aí pra. Eu voto no projeto do Cláudio da Sebes, que distribui sopa e pães. O WhatsApp aqui tá com o nome de Acácia. Muito bem. Mas eu gostaria muito que você ligasse, viu? 3551-6600. Pra gente não ficar aqui, porque vai chegar muitas mensagens do WhatsApp e pode ser que eu não tenha tempo de ler mensagem de todo mundo. Vai terminar a gente não contabilizando, porque eu não tenho como ler mensagem de todo mundo. Então, 3551-6600 é a forma mais rápida para você votar na instituição que você acha que merece ganhar R$1.000. 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Manda um abraço aí para o maluquinho do Brega, de Peneda Lagoas, aquele abraço. É, Jaminho, lá da região de Brejo Grande, boa tarde. Deus abençoe a todos vocês. Quem tá mais por aqui? É, o Anderson Gabriel, dizendo que vota Emanuel no Centro Juvenil. Anderson Gabriel, dizendo que vota no Centro Juvenil. É, acho que é Nossa Senhora Auxiliadora, né? Mandou áudio pra gente aí, mandou mensagem de texto. Boa tarde, Antônio e Emanuel, aqui é Sandoval do Madre, que Deus abençoe nossa tarde. Meu amigo Adilson, do Cantinho da Josélia, também tá conosco. Boa tarde, meu amigo, aqui é Adilson. Valeu, Adilson, um abraço pra você e obrigado pelo carinho da audiência, viu? É, vamos lá, vai. Ah, por aí é? Acho, mas não é 3551 pra ligar direto. Vai botar pelo Zap, é? Não, pelo, gente, é pra ligar direto pelo chip, viu? É pra ligar direto pelo chip. Não atende, eu não atendo ligação pelo WhatsApp, não, da rádio. É 3551-6600, ligação direta. Vamos gastar o crédito do chip aí, que depois que inventaram ligação do WhatsApp, tem muita gente com bônus acumulado. Né, Manuel?
1: É, o problema é que ninguém quer usar mais
0: as ligações. Tem muita gente direta, com bônus, né?
1: Só
0: acumulado.
1: Quando tá sem internet.
0: Vamos lá, Emanuel, telefone no ar, vamos lá.
1: Bora.
0: Alô, telefone, boa tarde.
2: Boa tarde.
0: Com quem eu falo?
2: Laureana.
0: Fala, quem?
2: Laureana.
0: Laureana, fala de onde?
2: Do Oiteiro.
0: Muito bem, você vota em qual projeto?
2: Da Sebes.
0: Da Sebes. Emanuel Sebes, coloque aí. Obrigado, minha amiga, pela participação. Boa tarde, viu?
2: Valeu.
0: Tchau, tchau. Alô, boa tarde.
3: Boa tarde.
0: Com quem eu falo?
3: Com a Sena do bairro Cacho Alto.
0: Você quer votar também?
3: Quero.
0: Você vota em qual projeto?
3: Jean da Sopa.
0: Jean da Sopa, Emanuel. Anota aí, por favor. Muito obrigado, Deus te abençoe, viu? Tá anotado. É. Jean da Sopa. Alô, telefone, boa tarde.
4: Boa tarde, eu apoio o projeto próximo.
0: Ô, quem é a Isabelle que tá falando, é?
4: É.
0: Oi, Isabelle, um abraço pra você. Projeto Amor ao Próximo, né?
4: Outro.
0: Bota aí, Emanuel. Projeto Amor ao Próximo. Botou? Alô, telefone, boa tarde.
5: Boa tarde.
0: Com quem eu falo?
5: Custódio.
0: Custódio, é o Custódio Jardim?
5: Isso.
0: Fala de onde, irmão?
5: Vila Santa Clara.
0: Rapaz, e aquele terno, tu comprou onde, hein?
5: Rapaz, ali foi encomendado.
0: Ah, aquele terno ali é Iá, deixa de conversa.
5: Foi Iá.
0: Ô, irmão, você quer votar em qual projeto?
5: No Cláudio da Sebes.
0: Cláudio da Sebes. Ok.
5: E minha esposa pode dar o voto dela também?
0: Hã? Pode. Aproveita a ligação. Pode.
5: O dela já é, do Cláudio também. Pronto,
0: mais certo. Tá, ok. Cadê a mulher, homem? Bota a mulher aí.
5: Ela tá assistindo.
0: Pronto. É mais um para o Cláudio da Sebes, é?
5: Pronto.
0: Tá anotado.
5: Valeu, meu amigo.
0: Meu irmão, Deus te abençoe, viu? Feliz semana. Muito bem, tá vendo aí, gente? Rapidão, 3551-6600, liga pra mim e diz aí qual a instituição que você acha que merece ganhar R$1.000, um patrocínio especial da Casa de Carnes Bom Boi Prime e Rádio Grande Rio FM. Boa tarde, Ana Beatriz, a enquete que eu voto é no Jean da Sopa. Jean da Sopa, Emanuel. Ana Beatriz votando aqui. Oi, boa tarde. Aqui é Adriene. Eu voto também no Jean da Sopa, Emanuel. Adriene e Ana Beatriz. As duas votaram no Jean da Sopa. É, boa tarde, Antônio e Emanuel. Estamos todos ligados no programa. O Rádio Antônio ainda está no departamento médico. Valeu, meu irmão. Grande Elândio. Fique segurando aí, rapaz, o botão do volume desse radinho aí de vocês, viu? Eu tenho que aumentar o volume e ficar segurando pra ele não baixar, viu? Alô, telefone, boa tarde.
6: Boa tarde.
0: Oi, com quem?
6: Edinei.
0: Fala de onde, minha amiga?
6: Loteamento Santa Luzia, Rua B.
0: Muito bem. Quer votar em qual projeto?
6: Nossa Senhora Auxiliadora.
0: Nossa Senhora Auxiliadora. Emanuel já está ali anotando. Muito obrigado, viu? Deus te abençoe, um abraço.
6: Amém.
0: Tchau, tchau. Tá aí, tem mais aqui. É, boa tarde, aqui é Adelmo. Eu voto no Jean da Sopa. Adelmo, Jean da Sopa. Alô, telefone, boa tarde.
7: Boa tarde.
0: Quem fala?
7: Aqui é Raimundo, tô falando aqui.
0: Raimundo, tudo bem, Raimundo?
7: Tô dando Jean da Sopa.
0: Jean da Sopa.
7: E...

0: um espaço onde o terreno serviria aí para fazer. É uma praça que vão fazer lá, é?
1: Na parte do aeroporto.
0: Sim.
1: Onde o prefeito deixou fazer a hora do lazer,
0: né? Certo.
1: Estou então.
0: Pronto, o pessoal do município está ouvindo aí a rádio, pedir que alguém vá lá para ver. Meu irmão, muito obrigado pelo seu voto, viu? Um abraço.
1: Eu também.
0: Muito bem. Boa tarde, aqui Epson Vasconcelos. Voto no trabalho do Jean da Sopa, mas eu voto para o Jean, Manuel, por favor. E você continua ligando 3551-6600 e vota na instituição que você acha que merece ganhar R$1.000 para ajudar, né? É uma gratificação, é uma forma de incentivar o trabalho voluntário que essas pessoas fazem, viu? Boa tarde aqui, Aparecida. Eu voto no Nossa Senhora Auxiliadora. Coloca aí, Emanuel. Nossa Senhora Auxiliadora. 3551-6600. Vamos lá, gente. Abra o canal do Zap, filho, por favor.
2: Qual é o número da rádio direto?
0: 3551-6600 é o mesmo número do WhatsApp, viu? Não tem erro. Alô, telefone, boa tarde.
3: Boa tarde, Antônio Silva. Aqui é a Lucinda, até mesmo Santa Luzia. Gostaria de dizer meu voto. Centro Juvenil, Nossa Senhora Auxiliadora.
0: Pronto, Centro Juvenil Auxiliadora, Emanuel. Muito obrigado, minha amiga. Um abraço.
3: Obrigada a você.
0: Valeu, tchau, tchau. Mais um voto para Auxiliadora aí, viu? Alô, telefone, boa tarde.
4: Boa tarde, senhor Silvio.
0: Boa tarde, com quem eu falo?
4: Com a Dulce, Tabuleiro.
0: Olha a Dulce aí, tudo bem, Dulce?
4: Tudo bem,
0: já está craque no violão, Dulce?
4: Aonde? Eu já estou treinando.
0: Valeu. Dulce, você quer votar também?
4: Sim.
0: Diga aí, você vota em qual instituição?
4: Jean da Sopa.
0: Muito bem. Tá anotado, viu? Deus te abençoe. Uma semana abençoada para você e sua família, viu, Dulce?
4: Amém, você também.
0: Um abraço, minha amiga. Fica com Deus.
4: Amém.
0: Valeu, tchau, tchau. Alô, telefone, boa tarde.
5: Boa tarde.
0: Quem fala?
5: Gisleide.
0: Fala de onde?
5: Vale Chico.
0: Você vota em qual instituição?
5: No Cláudio.
0: Cláudio da Sebes?
5: Sim, Cláudio.
0: Pronto. Tá anotado aqui. Oi.
5: Minha mãe Maria de Fátima, da Castro Alves, tá tentando ligar e não consegue. Ela também já tá no Cláudio.
0: Ela perguntou qual era o número, eu disse que é o mesmo número do WhatsApp, 3551-6600. É. Mas diga ela que se ela não conseguir ligar, ela manda escrito em texto que eu leio aqui, viu? Valeu, um abraço, fica com Deus. Tchau, tchau. Muito bem, acho que a dona Maria mandou o voto dela escrito, né? Que é Maria, voto no projeto Mãos Unidas, da Eliane da Mata Atlântica 1. Coloque aí, mano, por favor. Tem aí Mãos Unidas? Dona Maria, obrigado pelo seu voto, viu? Ela vota no projeto Mãos Unidas, da Eliane da Mata Atlântica 1. Isa Oliveira do Senhor, cadê aqui? Não, ela no perfil é assim. Isa Silva, o Senhor é meu pastor. Ela botou aqui, boa tarde. Isa vota no Jean da Sopa. Bota o voto da Isa aí, Jean da Sopa. Alô, telefone, boa tarde.
6: Boa tarde.
0: Oi, quem fala?
6: É a Nena.
0: Oh, minha amiga Nena, rapaz. Foi boa a festa, Nena?
6: Graças a Deus foi.
0: Foi boa, né? Muito bem. Eu não vou nem dizer nada aí que você tava fazendo ontem, viu? Só quero que depois você me reclame aí de alguma coisa, aí eu digo. Diga aí, Nena, você quer votar também?
6: Vou votar no Cláudio.
0: Cláudio da Sebes.
6: É.
0: Ok, minha amiga. Muito obrigado pela ligação, viu, Nena?
6: Ah, valeu.
0: Deus te abençoe. Melhoras, viu, mulher?
6: Você também, obrigado.
0: Vai dormir um pouquinho, viu? Melhoras.
6: Vou andar também.
0: Tchau. Eita, tá aí. Boa tarde, meu voto é pra Eliane da Mata Atlântica. É a Seminha. Votando na Eliane da Mata Atlântica. Eu acho que é o Mãos Unidas, viu? Mãos Unidas. Isso.
7: Rapaz, tu achando estranho, Antônio? O pessoal do Bom Samaritano só tem um.
0: Bom Samaritano parou, aqui. Não foi?
7: Só no mesmo primeiro dia.
0: Foi.
7: Não tivemos mais votos aqui.
0: Parou, não foi? Solange Diarista, Cidade do Povo. Boa tarde, Antônio Silva. Eu voto no Auxiliadora. Solange, Cidade do Povo. Auxiliadora, Emanuel. Já foi. Boa tarde, meu amigo Antônio Silva. Meu voto é do Jean da Sopa. Nosso amigo Ed

0: Rinaldo Vieira, irmão do Carralo Velho. Valeu, Nado. Um abraço, meu irmão. Obrigado pelo voto aí. Jean da Sopa, ele votou, viu? Muito bem, 3551-6600. Daqui a pouquinho eu vou parar para continuar o programa. Já são 13h34. Não, gente, é 3551-6600, mas é direto, sem ser pelo WhatsApp, viu? Rafael. O Rafael, liga direto, 3551-6600, sem ser pelo Zap, amigão, por favor, viu? Pelo WhatsApp, que se você quiser mandar aí pelo texto, mande pelo Zap.
1: Manda em texto.
0: Ou texto ou áudio, mande pra gente adiantar aqui. Aqui é Meire da Castro Alves, eu voto no Jean da Sopa. Dona Meire, um abraço pra senhora, minha ouvinte aí, a Dona Meire, votando no Jean da Sopa. Vamos lá, 3551-6600, chegou o áudio do Rafael, acho que é o Rafael, né? Fala, meu irmão, boa tarde.
2: Boa tarde, Antônio Silva. Aqui quem tá falando é Rafael, aqui da Vila São Francisco.
0: Fala, Rafael.
2: Eu deixo o voto, Jean da Sopa.
0: Jean da Sopa.
2: Boa tarde, fica com Deus.
0: Jean da Sopa, Rafael da Vila São Francisco. Rafael, um abraço, irmão, obrigado pela mensagem. Alô, telefone, boa tarde. Alô.
3: É Renato Carvalho.
0: Renato do Caldo de Cana, né?
3: Isso.
0: Fala, Renato, quer votar também?
3: Vou votar.
0: Diga aí.
3: Eu voto na renovação carismática no Ministério da Renovação Humana, que tem junto o coordenador Renato.
0: Eu não entendi.
3: Eu voto na renovação carismática
0: no
3: Ministério de Promoção Humana.
0: Ah, esse projeto eu não conheço, é de onde?
3: É a renovação carismática que tem o Ministério de
0: Ah, mas não tá anotando ali. Primeiro voto é o seu. Que projeto é que eles desenvolvem, Renato?
3: Não é projeto não, é o Ministério de Promoção Humana. Ele desenvolve visita de presídio, de família, na família, visita também, formação.
0: Tá bom, Emanuel colocou ali, viu? Obrigado, Renatão. Um abraço.
3: Um abraço, irmão.
0: Fica com Deus. Muito bem. Boa tarde, Antônio. Boa tarde, Antônio. Sou. É Antônio também? Antônio Jardim, é isso? É? Ah, seu Antônio do Jardim América. O voto dele é para o amigo Cláudio. Deve ser Cláudio. Só tem o Cláudio da Sebes aí, né? Ó. Boa tarde, Antônio. Sou Antônio do Jardim América. Meu voto é para o amigo Cláudio. Tá anotado. Anotou, Emanuel?
1: Já.
0: Boa tarde, meu voto é pro projeto do Cláudio da Sebes, que distribui sopa e pães. Tá anotado. Vamos lá. Isabel, você mandou áudio para mim, foi? Vamos ver.
4: Ela tá ligando. E eu voto no Jean da Sopa. Isabel,
0: Jean da Sopa. Boa, anotou, Emanuel? A Emanuel já anotou. Emanuel é rápido ali, viu? Tem mais aqui. Antônio Manuel dos Santos, boa tarde. Antônio, eu sou Antônio. Ah, já votou, né? O Jardim América já votou. Simone Muniz. Boa tarde, meu nome é Simone. Meu voto vai para o projeto Mãos Unidas da Dona Eliane. É da Mata Atlântica, né, Manuel? Eliane. Lena Pereira, fala.
5: Boa tarde, aqui é Lena Pereira da Vila Matias. Meu voto vai para Nossa Senhora Auxiliadora.
0: Lena Pereira da Vila Matias, Nossa Senhora Auxiliadora, Manuel. Boa tarde, Antônio. Meu voto é do Centro Juvenil. Mais um voto pro Centro Juvenil. Coloca aí, filho, por favor. Viu?
1: Já foi.
0: Já foi, né? Ó, daqui a pouquinho eu vou fechar aqui, viu? Às 13h40 eu paro de pedir o voto porque o programa tem que continuar. Tem muita coisa para fazer ainda aqui. Senão
1: dois
0: não dá...
1: minutos, dois minutos.
0: Dois minutos para você votar, viu? 3551-6600 ou manda sua mensagem de áudio ou texto, rapidão, de preferência que você ligue. 3551-6600. Não tem nem como dar parcial, né, Manuel, agora, né? Porque tem tanto voto, tem o voto da Sandra de manhã, tem o agora, daqui a pouco tem no programa derrubado, né? Tem
1: o do Instagram que depois...
0: Tem da complicar. Rede social. Vamos lá. Alô, telefone, boa tarde.
6: Boa tarde, Antônio Silva.
0: Com quem eu falo?
6: Elisiana.
0: Elisiana, fala de onde?
6: Loteamento Santa Luzia.
0: Muito bem, você quer votar também?
6: Nossa Senhora Auxiliadora.
0: Muito bem, anota aí, Emanuel, Nossa Senhora Auxiliadora. Já está anotado o seu voto. Muito obrigado, Deus lhe abençoe, viu? Um abraço.
6: Amém.
0: Tchau, tchau. Eita, vamos lá, daqui a pouquinho eu fecho a votação, viu, gente? Genilton, sou Genilton do Jatobá, meu voto vai pro Jean da Sopa. Tá aí, Emanuel, o Genilton do Jatobá votando no Jean da Sopa. Nosso amigo Raimundão, Emanuel, jardineiro. Fala, Raimundão.
1: Boa tarde, meu amigo Antônio Silva.
0: Oi, rapaz.
1: Raimundo Jardineiro.
0: Diga aí.
1: É, o meu voto vai para o Cláudio da Sopa, viu? Da Vila Santa Clara. Viu, meu amigo? Bom programa para você.
0: Valeu.
1: E meu amigo também, Manuel Rodrigues.
0: Você viu que eu me comportei hoje? Chamei você de Raimundo Jardineiro. Tá vendo? Obrigadão, Raimundão. Deus te abençoe. Um abraço. É, Antônia. Dona Antônia. Fala, Antônia.
7: Eu voto
0: no
7: projeto,
0: no
7: amor ao próximo.
0: Pronto, Dona Antônia votando no projeto Amor ao Próximo. Está votado, Dona Antônia. Carlinhos do Campo Redondo.
8: Boa tarde, Antônio Silva.
0: Estou ouvindo
8: aqui o programa.
0: Oi.
8: É o Carlinhos do Campo Redondo.
0: Valeu, Carlinhos.
8: Se valer aqui pelo zap,
0: diga.
8: Eu voto no Jean da Sopa.
0: Bota aí, Emanuel.
8: Jean da Sopa.
0: Certo.
8: Tchau, obrigado. Bom programa. Boa
0: Já
8: tarde.
0: Tá anotado, Carlinhos. Carlinhos, seu voto, Jean da Sopa. Foi Jean? Foi, né? Deilda, minha amiga Deilda da Mata Atlântica, esposa do meu amigo Zezinho. Fala, Deilda.
9: Boa tarde, Antônio Silva. O meu voto vai pro Jean da Sopa.
0: Deilda, Jean da Sopa, Emanuel. Tá anotado, Deilda. Uma semana abençoada, minha irmã. Nado da Cooperativa.
10: Boa tarde, Antônio Silva. É o Nado Predeiro. Antônio Silva, eu voto no projeto Almoço ao Próximo, viu? Quantas vezes tiver.
0: Beleza, tá anotado. É, Jaurino da Silva.
11: Boa tarde, Antônio Silva. Boa tarde, Antônio Silva. Aqui tá falando é o Jaurino da Eletrônica Bom Jesus.
0: Falei,
11: na Vila, Matias, na rua Floriano Rosa, né?
0: Certo.
11: O meu voto, Antônio Silva, todos os dias estou ligado ao seu programa. O meu
0: Obrigado.
11: Voto é para o...
0: Para?
11: Nossa auxiliadora, né?
0: Auxiliadora.
11: Tem um bom programa aí, uma boa tarde, um bom programa.
0: Jaurino da Eletrônica, Nossa Senhora Auxiliadora, Emanuel. Ó, gente, vou fechar a votação, viu? É, oi, Antônio, voto no Cláudio da Sopa, desculpa se errei o nome. Cláudio, Emanuel, foi a Carla da Cidade do Povo, votando no Cláudio. Errou? Ela falou Cláudio da Sopa, né? É isso mesmo aí, Carla, seu voto? Cláudio da Sopa, é o Cláudio da Sebes, né? Porque ela botou Cláudio da Sopa, né? É, boa tarde, meu voto vai para Eliane. Sou Silvânia. Eliane votando na Silvânia. É, Mãos Unidas. Eliane votando aqui. Boa tarde, boa tarde. Rapidão, gente, eu vou fechar a votação, viu? Hélio Carroceiro, boa tarde, irmão.
12: Boa tarde, boa tarde. Voto no Jean da Sopa. Chama o voto. Tchau.
0: Pronto. O Hélio Carroceiro. Boa tarde, eu voto no projeto do Cláudio da Sebes, que distribui pão e sopa. É a Maria. Vamos lá, gente. É, vamos lá.
13: Eu voto no projeto Onida, viu?
0: Projeto o que, meu irmão?
13: Eu voto no projeto Onida, viu?
0: Certo, projeto Unido.
13: É o Gabriel.
0: Projeto deve ser Mãos Unidas, né? Porque só tem isso aí. Dá pra repetir, meu irmão, seu voto pra gente entender, porque ficou só unido. Na hora aí saiu um ran-ran e ficou só unido. Mas eu acho que é Mãos Unidas, né? É, repete aí, por favor, rapidão. Viu? Repete aí, por favor, rapidinho, meu amigo. É, porque engasgou um pouquinho e nós não entendemos. Boa tarde, meu amigo Antônio. Meu voto vai pro Jean da Sopa. Givaldo Motopeças. Olha! Givaldo Motopeças aí, ó. Votando no Jean da Sopa. Muito bem, ó. Eu tô fechando aqui a votação dentro do meu programa, mas amanhã tem mais, viu? Porque o programa tem que continuar e eu não posso parar pra ficar só contabilizando. Mas amanhã a votação volta dentro do meu programa, mas vai seguir daqui a pouquinho no derrubado, né, Manuel?
14: Pode mandar, deixar a mensagem durante toda a programação.
0: O derrubado, tem mais tempo, né? Vai até 18 horas.
14: Isso, a gente vai lendo os pedidos musicais. Aí
0: mas um programa de 2 horas com informação, não tem como a gente parar, né, Manuel?
14: Já parou.
0: Boa tarde, Antônio. Voto no Cláudio da Sopa. Eita. Bota mais esse voto aí, por favor.
14: Só mais esse, viu, Cláudio?
0: Cláudio da Sopa. Deixa eu ver aqui. Fala, ouvinte.
15: Boa tarde, Antônio Silva.
0: Oi, meu irmão, boa tarde.
15: Aqui é Aurício.
0: Aurício, do rapaz.
15: São Rafael.
0: Certo.
15: E meu voto vai pro Jean da Sopa.
0: Aurício.
15: A minha esposa Luciana também vota no Jean da Sopa.
0: Pronto, ele é a esposa, Jean da Sopa. Aurício, meu irmão, um abraço, viu, cara? Obrigado pela audiência sempre. A galera massa aí. Ele e o irmão, rapaz, acompanha esse programa aqui só aí, viu? Um abraço, meu amigo. Bom trabalho pra você. Uma semana abençoada pra você e sua família. Bom, eu já fechei aqui a votação, viu? Agora eu fechei de verdade. A votação agora só dentro do programa Derrubado. Porque eu vou dar seguimento aqui ao nosso programa. Porque eu tenho o companheiro Luiz Filho, direto de Maceió, com as informações do governo do estado de Alagoas. Deixa eu trazer aqui o companheiro Luiz Filho, que vai deixar você muito bem informado de tudo que o governo do estado está fazendo, viu? Vem de lá então, meu amigo correspondente direto de Maceió, Luiz Filho, com as informações do governo do estado de Alagoas. Boa tarde.
16: Boa tarde para você e para todos que estão na sintonia, chegando com notícias do governo do estado de Alagoas, que você encontra agora no portal alagoas.al.gov.br. A população de Igreja Nova tem muito a comemorar. No último sábado, o município completou 134 anos de emancipação política. E o governador Paulo Dantas entregou várias ações, dentre elas asfalto através do programa Proestrada, que beneficiou pelo menos 16 vias urbanas da cidade, em um trecho de quase 6 quilômetros de rodovia que foi beneficiado. A obra foi executada pela Secretaria de Estado de Transportes e Desenvolvimento Urbano, a CETRAND, através do programa Proestrada, e contou com investimento de quase 2 milhões de reais. Ainda em Igreja Nova, o governador também entregou mais uma sala do programa Saúde Até Você Digital, que garante atendimento gratuito a toda a população através de telemedicina. Ainda no município, ele também entregou kits de irrigação através do programa Irriga Alagoas, levando água para a zona rural da cidade de Igreja Nova. E com o objetivo de garantir a comunicação equilibrada durante o processo eleitoral, de forma transparente e rigorosamente dentro da legalidade em Alagoas, a Secretaria de Estado de Comunicação, a SECOM, em parceria com o Sindicato dos Jornalistas de Alagoas, o Cine Jornal, estará promovendo na próxima quarta-feira, dia 20, a edição de número 14 do projeto Tendências e Soluções. O encontro vai acontecer a partir das 14 horas no auditório Aquatune, localizado no Palácio República dos Palmares, e terá como tema central comunicação no período eleitoral. As inscrições são gratuitas e os interessados podem garantir uma vaga acessando o link que está disponível nessa matéria agora no portal alagoas.al.gov.br. É só acessar o link e fazer a inscrição, que é totalmente gratuita. O debate é voltado especialmente para servidores públicos, gestores e profissionais de imprensa e serve como um guia prático para enfrentar os desafios de manter o fluxo de informações de utilidade pública sem ferir as restrições legais da legislação eleitoral. Então, muito importante participar nesta próxima quarta-feira. Detalhes e a inscrição você faz agora no portal alagoas.al.gov.br. E olha, outra notícia muito legal que também está no portal é que a Secretaria de Estado do Trabalho, Emprego e Qualificação Profissional, a CETEC, tem inscrições abertas para as novas turmas do programa Emprega Mais Alagoas em Maceió, em parceria dessa vez com a Associação dos Supermercados de Alagoas, a ASA. Estão abertas 160 vagas em cursos direcionados para atendimento ao público, como vender mais e melhor e atendimento de alta performance. Os cursos serão realizados de 19 a 22 de maio, das 19 horas até as 21h30, no auditório da Associação dos Supermercados de Alagoas, no bairro Antares, aqui em Maceió. O curso Vender Mais e Melhor será realizado nos dias 19 e 20 de maio. As inscrições já podem ser feitas pelo link que está disponível nessa matéria agora no portal alagoas.al.gov.br. Já o curso de atendimento de alta performance, esse será realizado no dia 21 e 22 também de maio, e as inscrições também já estão disponíveis. As vagas são preenchidas de acordo com a ordem de inscrição, e caso as turmas sejam preenchidas, as inscrições que não forem contempladas vão ficar na base de dados da CETEC para as próximas turmas que irão oferecer os cursos. Mais detalhes agora também no portal alagoas.al.gov.br. Com gerência de rádio jornalismo de Jorge Henrique Martins de Castro, direto de Maceió, com informações de governo de Alagoas, repórter Luiz Filho.
0: Muito bem, repórter Luiz Filho, direto de Maceió, trazendo as informações do governo do estado de Alagoas. Vamos com mais informações para você que está aqui comigo. Olha, gente, testes confirmam segurança do sistema eleitoral brasileiro. A segunda etapa do teste público de segurança do sistema eleitoral do ano 2025 foi concluído na última sexta-feira, dia 15, e comprovou mais uma vez a segurança do sistema eleitoral brasileiro. No teste de confirmação, realizado na última semana, na sede do Tribunal Superior Eleitoral em Brasília, ficou constatado que nenhum dos achados fragilizou o sigilo ou a integridade do voto, que são os pilares do processo eleitoral do nosso país. De quarta-feira 13 a sexta-feira 15, investigadores que participaram da fase principal do teste da urna 2025, ocorrido em dezembro do ano passado, estiveram na sede do TSE. Pensei que era um cheiro de água de coco, pareceu. Na sede do TSE, para verificar se as melhorias sugeridas por eles foram incorporadas ao sistema eletrônico de votação pelas equipes técnicas da Justiça Eleitoral. As contribuições feitas pelos investigadores, chamados para o teste de confirmação, ocorreram no sentido de fortalecer alguns dos muitos mecanismos de segurança já implantados no processo eleitoral. Conforme explica o secretário de Tecnologia de Informação do TSE, Júlio Valente, os achados dos participantes que contribuíram com informações que foram relevantes na etapa de dezembro foram analisados e, consequentemente, foram implantadas melhorias no nosso sistema, tornando-os ainda mais robustos. Isso é extremamente benéfico, pois mostra que a sociedade colabora com a Justiça Eleitoral por meio de investigadoras ou investigadores que participam dos testes públicos, de forma a manter sempre seguro o nosso sistema eleitoral, ressaltou. O teste público de urna é uma das principais etapas do auditório e fiscalização dos sistemas eleitorais. O objetivo é permitir que especialistas externos à Justiça Eleitoral analisem os programas utilizados no sistema e contribuam para aperfeiçoamento da tecnologia empregada no processo de votação e apuração dos resultados. Dentre os testes executados em dezembro, na etapa principal do evento do ano 2025, 4 foram selecionados para o teste de confirmação. As propostas foram elaboradas por investigadores individuais Vitor Aloísio do Nascimento Guia e Lúcio Santos de Sá, também pelo grupo de Carlos Alberto da Silva e Matheus Viana Silveira, que representaram a Faculdade de Computação da Universidade Federal do Mato Grosso do Sul. De acordo com os investigadores, os testes confirmaram a eficácia das melhorias promovidas pela equipe técnica do tribunal, sem identificação de vulnerabilidade. Para Lúcio de Sá, especialista em segurança digital e participante de outras edições do evento, a experiência foi positiva. Segundo ele, em segurança digital, a avaliação deve ser comparativa e contínua. Eu vim aqui para verificar se a correção implementada em uma barreira de segurança identificada anteriormente havia sido feita de forma completa, destacou, afirmando que o aprimoramento foi executado. Vitor Guia, professor de teste de software, também ressaltou a importância do processo de auditoria e evolução do sistema. Ele observou ainda que o trabalho de melhoria é contínuo e que, a cada ano, o TSE vai reforçando as barreiras de segurança. Com a conclusão da segunda etapa, os próximos passos do teste da urna serão as publicações dos relatórios finais da comissão, avaliada também pela comissão reguladora, isso vai acontecer no dia 22 de julho, e também do compêndio do evento no dia 31, ainda agora do mês de maio. Oi, Emanuel.
17: Oi.
0: Então, você viu que só tem fera que participa do teste, viu?
14: Sim, sim, sim.
0: Professor de universidade, alguém que mexe com software, ciência outro que é ciência da computação, só tem gente gabaritada, né?
14: E precisa, né? O pessoal tem que entender ali.
0: Aí eles vão lá ver se encontra alguma falha, é, Manuel?
14: Alguma falha, alguma brecha, algum bug. Tudo isso tem que
0: eles
14: ser
0: vão
14: olhado,
0: avaliar isso, né? É, aí repassam ali pro TSE pra fazer correção.
14: Dê uma olhada aí nisso aí, pra fazer isso umas aqui, correções, é.
0: Rapaz, porque eu, o cara que é convidado pra isso é porque é um crânio, né, Manuel?
14: Tem que ser. O cara tem que entender e muito, viu? Tem que ter estudado e muito. Porque é difícil, é difícil.
0: Não,
14: é difícil.
0: O TSE, convidar o cara, né, pra um teste da UAP. Você vai avaliar se você encontra alguma.
14: Eles convidam também hacker.
0: É, pra tentar entrar, né? Isso, no sistema, isso, né?
14: Não é aquele hacker do
0: não,
14: mal.
0: Não, não, não. É hacker do
14: trabalha,
0: bem.
14: Ele trabalha, às vezes o cara é hacker, mas ele trabalha justamente fazendo isso. Procurando brechas em sites, em sistemas. Então, toda empresa que trabalha com um sistema, que possui um sistema ali próprio, ela precisa ter aquela pessoa que trabalha só fazendo isso, procurando brechas, porque tem o hacker do mal, que quando o sistema estiver no ar, o cara vai querer estar burlando, né? Então, precisa sim ter esse tipo de pessoa fazendo sempre esses testes.
0: Então, mais uma vez, a nossa urna passou no teste de segurança, viu?
14: Pronto, graças a Deus. Tá preparada aí, né?
0: É, mas tem gente que diz...
14: Mas aí, no final, aí diz, eu perdi. Foi.
0: Aquela
14: zoada.
0: Ele já percebeu que...
14: Quando ganha, não...
0: É isso que eu ia dizer. Já percebeu que o resultado da urna eletrônica só é bom quando o cara ganha?
14: Não é, rapaz.
0: Quando o cara perde, aí nunca tá satisfeito.
14: Não. E já ganhou tantas vezes com a própria urna ali.
0: Já pensou, velho. Vai entender o ser humano, né?
14: E o outro que perde fica ali caladinho. Eu perdi, fazer o quê, né?
0: Ei, disse quem tomou posse?
14: Quem? O deputado.
0: Foi.
14: Ele entrou no lugar do Paulão.
0: Foi. Qual o nome dele?
14: Meu Deus do céu.
0: Nome do meu sogro.
14: Albuquerque.
0: Como é o nome do meu sogro? Não sabe.
14: João.
0: Não. É meu cunhado, pô.
14: Eita, eu não lembro.
0: Nivaldo, pô.
14: Nivaldo Albuquerque. Olha, o Duão ganhou dinheiro agora.
0: Foi. Filho da mãe, eu cheguei lá ontem.
14: Ficou caladinha,
0: cheguei,
14: né?
0: Cheguei lá ontem, eu disse, encheu o bolso.
14: Ficou caladinha,
0: hein?
14: Né?
0: Não pagou nem um picolé pro cunhado, pô. Foi, eu estive lá ontem. Aí eu disse, encheu o bolso, hein, filho. Aí ele, semana passada. Já paguei um monte de prego.
14: Olha.
0: O Tribunal Regional Eleitoral de Alagoas publicou na manhã da última sexta-feira, 15, Nivaldo Albuquerque do Republicanos como deputado federal. A diplomação é um ato formal que habilita o político a assumir a vaga na Câmara dos Deputados, ocupando a cadeira que pertencia ao petista Paulão. Ei, o Paulão, como é que o cara se sente, hein, velho? Na reta final do mandato, tu perde a cadeira. É uma reviravolta da bexiga aí, viu?
14: É uma tristeza, viu? Porque você já tem que estar empolgado.
0: Tu passou
14: porque
0: três
14: vem
0: anos.
14: Uma eleição
0: e
14: agora.
0: Cinco meses.
14: Vem uma eleição já.
0: É.
14: E você ainda tá nesse processo aí de perder o mandato do nada.
0: Misericórdia. Essa reviravolta na bancada alagoana é consequência direta de uma decisão do ministro Cássio Nunes Marques do Tribunal Superior Eleitoral. O magistrado determinou a anulação dos votos recebidos por João Catunda nas eleições do ano 2022, devido a irregularidades eleitorais. Com essa exclusão, o TRE precisou realizar um novo cálculo do coeficiente eleitoral na última quarta-feira, o que acabou retirando a cadeira do PT, né? Da federação do PT e transferindo-a para o Republicanos, partido de Nivaldo Albuquerque. Eita, meu Deus. Durante a solenidade, o desembargador Clever Loureiro explicou que o tribunal apenas cumpriu o reprocessamento técnico determinado pela instância superior, gerando os novos índices partidários que deram a vitória ao Albuquerque. Agora o órgão deve comunicar oficialmente à mesa diretora da Câmara para que a posse administrativa seja agendada nos próximos dias. Apesar de estar assumindo o mandato, com a legislatura em andamento, Nivaldo Albuquerque demonstrou que não pretende perder tempo. Em declarações, logo após a cerimônia, ele foi enfático em dizer que já se considera pré-candidato à reeleição em 2026. Oh. Ximaria, o cara sumiu agora? Já é pré-candidato à reeleição? Enquanto isso, Paulão, que teve o mandato interrompido pela decisão, ainda busca recursos. Não, Paulão, meu irmão, vá pensar na outra eleição. Não. Ô Paulão, esqueça, vai, já diga, sou pré-candidato de novo. É melhor, mané. Ainda está ainda buscando recurso no plenário do TSE na tentativa de retomar o cargo, o que mantém o cenário jurídico sob certa expectativa. Mas me diga, ó, eu acho que pro Paulão não vinga mais não, porque olha, o TSE já empossou o cara. Tu acha que vai voltar atrás? Já tira Nivaldo, volta Paulão.
14: Puta, vai acabar não, com esse não, assunto, mesmo que ele recorra, só depois das eleições, meu amigo. Não vai ter
0: não. Não, ô Paulão, não. Paulão, diga logo que você é pré-candidato de novo. né? Esqueça essa já foi, né, Manuel?
14: Essa já foi. Essa pensa já agora foi. Numa reeleição.
0: Né? Paulão, esqueça.
14: Você imagina que, olha, eu saí antes do tempo, só isso, mas eu cumpri o mandato praticamente. Não,
0: praticamente, foi 3 anos e 5 meses.
14: 3 anos e meio, né? Três anos e meio.
0: É, vamos colocar. Não chegou junho, não, né? Mas...
14: 3 anos e meio praticamente.
0: Mas eu acho que o salário desse mês ele não recebe, não, viu?
14: Será?
0: Acho que no meio terminou. O mês não terminou, ele já foi, já perdeu a cadeira.
14: É complicado.
0: Já vai ser do outro, olha, mano.
14: Já tá acostumado ali com aquele salário. Não, pelo menos até o final do ano eu tenho esse salário. Do nada é pá, corta.
0: Eita, e os compromissos do cara, né, velho?
14: Então.
0: Misericórdia. Tem mais informações. Professor de basquete é preso por abuso de alunos menores em Maceió. Eita, que o povo tá todo doido, meu Deus do céu. Misericórdia, viu? Vamos lá. Olha, gente, um professor e coordenador de esportes foi preso no último sábado no ginásio Arivaldo Maia, lá no bairro do Jacintinho, em cumprimento a um mandado de prisão por importunação sexual. Segundo as autoridades, ele foi condenado pelo crime e ainda tem uma pena de 8 anos e 9 meses a cumprir. É por causa dos fatos que aconteceram no ano 2011. O condenado atuava como professor de basquete e treinava atleta no pavilhão do basquete, localizado na Avenida Comendador Leão, no bairro do Jaraguá. As denúncias apontavam que os abusos ocorriam tanto na sala onde eram guardados os troféus, quanto em quartos de hotel durante viagens para as competições. De acordo com os relatos, o treinador assediava principalmente jovens de baixa renda, utilizando falsas promessas de participação em campeonato e ascensão profissional e financeira. Antes dos abusos, ele tinha o costume de questionar se os atletas fariam tudo pelo basquete, a ponto de obedecer um treinador dentro e fora do pavilhão. Olha que história. Você faz tudo mesmo? Rapaz, pense, né, velho? Você se aproveitar de um jovem que quer ser um atleta, que jogador de basquete, tem um sonho. Bicho, tu mexe até com o sonho da pessoa, cara.
14: O cara tá ali participando de uma competição e tudo mais. Não quer dizer que o cara vai ser profissional, mas o cara tem um sonho.
0: É que nem a criança, um time, né?
14: A criança que quer ser jogador de futebol. Às vezes ela não tem a habilidade, mas ela tem aquele sonho. Você usa no psicológico da criança pra poder abusar.
0: Não é, bicho? As vítimas, segundo as denúncias, tomaram a decisão de procurar autoridades por medo e pela influência do professor no basquete alagoano. O investigado era considerado uma referência na modalidade e acumulava títulos em competições, incluindo as Olimpíadas Escolares. Além de atuar como professor em diversos colégios da capital, em julho do ano 2011, o Ministério Público determinou que o inquérito policial fosse instaurado e o afastamento do educador fosse feito. No final do processo, ele foi condenado com base no artigo 215, que trata como praticar contra alguém e sem a sua anuência, ato libidinoso, com o objetivo de satisfazer a própria vontade ou a terceiros, é crime perante a lei. No ano 2024, o MP instaurou um procedimento administrativo para apurar se o professor continuava trabalhando em colégios particulares, escolas públicas e centro universitário. A informação foi mais atualizada e que ele estaria inclusive como coordenador de esportes de uma instituição. Após o cumprimento do mandado no final de semana, o coordenador passou por uma audiência de custódia e a prisão dele foi mantida, passando a iniciar, portanto, o cumprimento da pena em regime fechado. Rapaz, o cara tava virado, viu, Manuel? É, é como você disse, viu? Isso acontece também com os garotinhos que querem ser jogador de futebol.
14: Sim,
0: tem caba aí.
14: E pelo currículo dele, ele tem muita experiência.
0: Tem, né? Ó, aqui, ó, coisa muita olímpica, né, tal. Muita
14: experiência. Cara, você utilizar do currículo, né, do período que você tem ali de formação e conhecimento para poder fazer isso.
0: Basquete tem muita influência aqui em Alagoas, mas nunca vi falar de basquete. Mas
14: aqui em Penedo, aqui na região, Alagoas. Não, mas em Maceió tem várias.
0: Ah, o menino aqui era aluno de basquete.
14: Isso, vários campeonatos. Aqui a gente vê pouco, né? Pouco, pessoal, mas eu aqui de frente ao estadual tem uma quadrazinha ali que às vezes eu passo, tem um pessoal que gosta de jogar basquete, mas a influência aqui é pouco.
0: Ah, é mesmo, tem um ginásio isso, ali que tem uma cestinha, né?
14: Do lado do ginásio, uma quadra antiga que tem ali do
0: também
14: estadual.
0: Só tem aquela em Penedo, né? Que eu saiba.
14: Tem quadras aqui na cidade que tem, que chega a ter a marcação de basquete e a cesta, né? Mas eu não vejo a galera.
0: Tem competição, né? De
14: competição
0: basquete,
14: assim,
0: né?
14: De basquete em Penedo, você não vê.
0: Não vê, né? É. Muito bem.
14: E deveria ser mais difundido, né? Na cidade, é importante.
0: Rapaz, ó, sabe quem foi que morreu, Emanuel?
14: Quem?
0: O comandante, rapaz, aéreo de Alagoas, baleado naquela operação do Rio de Janeiro, cara. Isso. O cara ficou irreconhecível.
14: Ano depois, né?
0: Foi, bicho. Olha como o cara ficou.
14: Emagreceu.
0: Na cadeira de roda. Olha a diferença do cara aí.
14: Eu vi a imagem.
0: Aí ele aqui, a mulher dele, cara, ó. A mulher dele aqui fazendo um carinho nele aqui, incentivando ele a se movimentar. Ô, poxa, eu não tô conseguindo aqui, mas eu vi em casa. Ela.
14: Eu vi o vídeo.
0: Você viu o videozinho dela? Ele lá deitado. E ela agora toque no meu rosto, toque aqui. Você viu esse vídeo?
14: Vi.
0: Bem emocionante.
14: É uma pena, né?
0: Gente, olha, morreu ontem, dia 17, o policial civil e piloto Felipe Marques Monteiro, de 45 anos, ex-comandante da aeronave da Segurança Pública de Alagoas. Após 14 meses de internação e luta pela vida, desde que foi baleado na cabeça durante a operação policial no Rio de Janeiro. Foi aquela operação que morreu cento e tanto cara? Foi naquela, não foi?
14: Foi naquela, não foi? Ele tava no helicóptero, né?
0: Agora, ele não era daqui de Mar de Alagoas? Ele tava trabalhando lá no Rio, era?
14: Eu não sei se ele foi emprestado ou se ele tava lá, não lembro não, da situação, não.
0: Felipe foi atingido por um disparo de fuzil, cara, ó. Disparo de fuzil dia 20 de março do ano passado, enquanto atuava como piloto de um helicóptero da Polícia Civil do Rio de Janeiro, durante uma ação policial. Deixa eu ver aqui. Na ocasião, a aeronave dava apoio aéreo quando o piloto foi atingido na testa. Olha, bicho, um tiro de fuzil na testa. Mesmo em estado gravíssimo, ele foi socorrido e encaminhado ao Hospital Municipal Miguel Couto, lá no Leblon, onde permaneceu internado desde então. Ao longo dos últimos meses, Felipe apresentou sinais de recuperação, mobilizando familiares, amigos e colegas de profissão para uma corrente de orações e mensagens de apoio. A morte foi confirmada pela família por meio das redes sociais. Felipe Marques teve passagem de destaque pela Aviação da Segurança Pública de Alagoas, onde comandou aeronaves em operações estratégicas e missões de apoio, tornando-se uma referência entre os profissionais da área. A morte do piloto gerou comoção entre colegas das forças de segurança, especialmente pela tragédia dedicada ao serviço público e pela trajetória, viu, gente? A morte do piloto trouxe comoção, especialmente pela trajetória dedicada ao serviço público e pelo longo período de luta desde o dia do atentado. Então ele ficou lutando aí para sobreviver, mas infelizmente veio a óbito o ex-comandante aéreo de Alagoas, baleado durante a operação policial lá na região do Rio de Janeiro. Lamentável. Agora, tiro de fuzil na testa. Rapaz, agora ele foi muito valente, Emanuel, porque isso aconteceu em março do ano passado, né? Mais de ano mesmo, fez um ano agora em março, né? Ele lutou pra caramba aí pela vida, mas lamentavelmente veio a óbito, viu, gente? 14 horas e 9 minutos, 14 e 9. As últimas informações. Gente, uma criança de 4 anos, ela morreu afogada em um poço lá em Canidé do São Francisco. Um menino de apenas 4 anos morreu após se afogar em um poço localizado em uma fazenda no povoado Marruá, no município de Canidé do São Francisco. Esse fato aconteceu domingo, aconteceu ontem, né, dia 17. E aqui o pessoal já colocou domingo, dia 18. De acordo com a Polícia Militar de Sergipe, a equipe foi acionada para atender uma ocorrência de busca e salvamento por afogamento na região. As informações iniciais mostram que a vítima brincava com outras crianças próximo a um buraco cavado por máquinas agrícolas, que acumulou grande volume de água e apresentava profundidade elevada diante das chuvas na região. Aos policiais, a solicitante informou que a criança estava desaparecida e que acreditava que ela havia caído no poço de aproximadamente 4 metros de profundidade. Alguns minutos depois, os policiais foram informados do que o menino foi resgatado do poço já sem vida. Ainda conforme a PM de Sergipe, o óbito foi confirmado por uma equipe médica da prefeitura do município. A vítima foi encaminhada ao Hospital de Canindé do São Francisco pelo Serviço de Atendimento Móvel de Urgência SAMU e posteriormente removida ao Instituto Médico Legal. Tem que ter cuidado, né? Um poço aí aberto por máquinas agrícolas, não se sabe para qual propósito, e que não tinha cobertura alguma, né? Aí tem que ter bastante cuidado. Uma mulher foi morta a tiros durante festa no residencial Brisa do Lago, em Arapiraca. Uma mulher identificada como Érica Mariana Barros, ela foi assassinada a tiros na madrugada de ontem, 17, no residencial Brisa do Lago, localizado em Arapiraca. De acordo com as primeiras informações, a vítima participava de uma festa de paredões quando um homem armado chegou até o local e abriu fogo contra as pessoas que estavam no evento. Érica foi atingida por vários disparos de arma de fogo ainda no local e ela infelizmente veio a óbito antes da chegada do socorro médico. Durante o ataque, uma criança e uma outra mulher também acabaram sendo feridas. Ambas foram encaminhadas para a unidade hospitalar da região, mas até o momento não foram divulgadas informações sobre o estado de saúde das mesmas. As circunstâncias do crime ainda são desconhecidas e a polícia trabalha para identificar o autor dos disparos e esclarecer a motivação do atentado. As equipes do Instituto de Criminalística e Instituto Médico Legal estiveram na cena do crime para realizar os procedimentos periciais e também posterior recolhimento do corpo. O caso será investigado pela Polícia Civil de Alagoas. Eita, já estamos aí no final do programa. Atenção, ó, partidos têm um prazo até 31 de maio para dizer que não quer o dinheiro do fundo partidário. O partido com o Mané tá, não vai querer não, né, Mané? O partido que eu tô, o que o Emanuel tá, não quer não.
14: Chega nem perto desse
0: dinheiro. Não quer não, negócio de dinheiro partidário não, né, Emanuel?
14: Dinheiro partidário aí.
0: Os partidos eleitorais devem observar o prazo previsto no calendário eleitoral, que vai até o dia 31 de maio, para comunicar ao Tribunal Superior Eleitoral eventual renúncia ao Fundo Especial de Financiamento de Campanha, conhecido como Fundo Eleitoral. A comunicação deverá ser formalizada pela direção do partido dentro do período estabelecido pela Justiça Eleitoral. O procedimento é necessário para que o TSE registre de forma oficial a decisão da legenda de não receber recursos do fundo destinado ao financiamento da campanha eleitoral. Eita, o fundo partidário foi instituído pela Lei 13.487/2017, com a finalidade de custear as despesas das campanhas eleitorais das candidatas e candidatos e partidos políticos. Os recursos que compõem o fundo são oriundos do orçamento público da União e sua distribuição entre as legendas ocorre de forma criteriosa através de critérios estabelecidos pela lei eleitoral. A aplicação dos valores deve observar as regras previstas na Lei das Eleições, sendo permitida exclusivamente para gastos relacionados à campanha eleitoral, como propaganda, produção de material gráfico, contratação de pessoal, transporte e demais despesas autorizadas pela legislação vigente. E aí, filho, tu aposta que alguém vai dizer que não quer?
14: Eu queria saber se alguém... Eu queria ver depois, eu quero ver a lista.
0: Ah, né? Se o TSE vai dizer, né? É, acho que vai ter alguma matéria. Depois, tantos partidos abrem mão do fundo.
14: Mas eu acho muito difícil. A não ser que o fundo seja muito irrisório ali pro partido. Não, preciso não. Mas eu acho que a maioria vai querer sim, pode ter certeza.
0: Será, mané?
14: Oxente, por que não? Você acha que não? Se você fosse dono de um partido, você...
0: É porque eu ouço muito falar desse fundo, mas eu não sei se realmente, quanto é que sai assim, se sai muita grana. Eu não sei quanto é que sai. Rapaz, por exemplo, o cara que é um deputado federal, tal, um senador, quanto é o fundo que o cara recebe? Eu não sei, não tenho essa ideia. Bota aí o...
14: Fundo partidário, é?
0: É.
14: Para 2026. Vamos ver aqui, é. Aprovou o orçamento.
0: Quantos bilhões?
14: Prevê um salário. Oxente, não, prevê orçamento.
0: Não.
14: Esse orçamento aqui não.
0: Você bota aí.
14: Quanto cada partido vai receber?
0: Mas aí depende, Emanuel. Depende da quantidade de...
14: Isso, vamos ver se é atualizada. 15 de maio foi agora, né? Quanto cada partido vai receber para fazer campanha? Fundo eleitoral. Deixa eu ver aqui. Deixa eu ver se tem a... Pronto, na sequência, partidos com valores em milhões, viu? Eita, é verdade isso? Ó, PSD recebe 420 milhões.
0: Milhões?
14: PP fica 417, MDB 404, Republicanos obtém 343.
0: Ah, mas PDT, isso, você tá falando, aí isso aí...
14: é nível nacional.
0: É, porque ele vai distribuir, partido faz a distribuição.
14: Para vários, vários estados. Sim, sim. E cada estado, nacional, e cada estado tem, entendeu? Então, é nessa, mais de 400 milhões, o que mais vai receber. Aí tem os médios e pequenos, PSB, 147 milhões, né? Praticamente empatado com o PSDB.
0: Aí pessoal
14: aparece com 126. Aí seguido pelo Solidariedade com 84 milhões, Avante 72, Cidadania e por aí vai, 60. É nessa casa aí.
0: Aí vem de cima para baixo, é Manuel. O cara
14: federações
0: recebe...
14: mudam o mapa. Quando federações entram na conta, a concentração fica ainda maior. A federação PP União Brasil, caso se confirme, somaria 953 milhões, ultrapassando até o PL. A federação PT, PC, PCdoB, BPV, tem isso agora? BPV, alcançaria 720 milhões. PSOL, Rede, ficaria com 162 milhões e por aí vai. Esse ranking, ele é top, é muito dinheiro, meu amigo.
0: Então o partido nacional, ele recebe, repassa para o estadual, os estaduais, e o estadual repassa para o candidato. É assim?
14: Então é muito. Vamos nessa matéria, ela é grandona e ela fala do ranking, é uma matéria atualizada. Você vai ter uma noção aí. Rank, o nome do site é rank.org.br. Então é um site.org. Acho que ele faz arrecada aí, né? Informações e junta, faz a matéria muito grande mesmo. E é atualizada muito agora bem. Do dia 15.
0: Ô Emanuel, você sabia que os chamados manicômios vão deixar de existir?
14: Acabaram. Eu pensei que já tinham acabado. Ainda tem, ainda existem alguns manicômios.
0: É, Sergipe tá fechando.
14: É a prisão
0: disfarçada.
14: É a prisão para quem tem problemas mentais, né? Para quem. Problemas mentais.
0: Agora, quem tiver.
14: Agora, como é que vai ser isso?
0: Cuide dos seus parentes em casa, né?
14: Sim, mas aí quando o cara comete o crime.
0: Sergipe já fechou aqui o de lá, viu?
14: Sim, mas aí quando o cara comete o crime.
0: Tem um manicômio prisional.
14: Mas não é esse, não?
0: Que não, que não. Aqui é para tratamento.
14: Ah, de tratamento.
0: É tipo Portugal Ramalho. É tipo Portugal Ramalho, que é um hospital para cuidar, entendeu? Ó, Sergipe desativa unidade de custódia psiquiátrica. O governo de Sergipe, por meio da Secretaria de Estado da Justiça e da Defesa do Consumidor, oficializou hoje, dia 18, o encerramento definitivo das atividades operacionais da Unidade de Custódia Psiquiátrica, localizado no bairro América, em Aracaju. Esse aqui, Emanuel, acho que é o que você está falando, porque isso aqui são pessoas custodiadas, viu? O fechamento atende à determinação da 7ª Vara Criminal de Aracaju e cumpre as diretrizes estabelecidas pela Lei Federal 10.216/2021, Lei da Reforma Psiquiátrica. Pela Resolução 487/2023 do Conselho Nacional de Justiça, o CNJ, e pela Portaria 96/2024 do Tribunal de Justiça de Sergipe, o TSE, que regulamentam a política antimanicomial no âmbito judiciário. A formalização do ato será na sede da unidade, com a presença do supervisor do Grupo de Monitoramento e Fiscalização do Sistema Carcerário, o desembargador Diógenes Barreto, da juíza corregedora, olha o nome da mulher, Dalkira Ferreira, além de representantes do Ministério Público, Defensoria Pública, órgãos das áreas de saúde e assistência social, recepcionados pelos profissionais da universidade e também da secretária de Justiça, Viviane Pessoa. A medida representa a consolidação em Sergipe da transição do modelo de internação psiquiátrica de natureza asilar para a política de cuidado fundamentada no acompanhamento psicossocial da assistência através da rede. De acordo com a secretária Viviane Pessoa, desde a internação, né, desde a determinação judicial para adequação do estado de Sergipe, a política antimanicomial da Secretaria de Segurança, ela envidou esforços para o integral cumprimento da medida. Por meio da atuação conjunta entre o Poder Judiciário e órgãos do Executivo Estadual, foi criado um fluxo de atendimento capaz de garantir o cumprimento das diretrizes nacionais relacionadas à política antimanicomial. O Estado atuou de forma integrada para assegurar uma transição responsável, com segurança jurídica, acompanhamento assistencial e também a continuidade do cuidado aos internos. Foi um trabalho conjunto, em andamento com o comando judicial adequado ao Estado e ao novo modelo previsto de forma nacional. Segundo a secretária, a articulação também atende às metas do plano pela Justiça e as políticas públicas de atenção psicossocial e execução penal. Com a medida, Sergipe passa a integrar o grupo dos primeiros estados brasileiros a concluir a adequação do modelo de custódia psiquiátrica às diretrizes nacionais da política antimanicomial no âmbito do sistema da justiça. A desativação, lá em Sergipe, atende à política nacional e passa a operar o modelo descentralizado de atenção psicossocial, estruturado para garantir acompanhamento contínuo aos pacientes em serviços territoriais integrados à rede pública de saúde. Agora, esse pessoal que ficava aqui custodiado, trancado, vão ser tratados agora pela rede pública de saúde, né, pelos CAPs, por esse pessoal, depois dessa reformulação. Agora, o problema, sabe qual é, Manuel? É que quando o cara está custodiado, lá você tem a medicação, lá você tem um psiquiatra, lá você tem tudo, né?
14: Então, são pessoas que cometeram crimes.
0: É, porque estavam custodiados. E, ele sendo atendido...
14: como é que vai soltar esse pessoal?
0: E ele sendo atendido agora pela rede pública, será que vai ter prioridade no atendimento? Porque o cara tá em surto. O cara tá precisando de um atendimento para ontem.
14: Mas é aquela questão. Ele já cometeu um crime para estar custodiado aí, né? Eu imagino.
0: Sim, assim, é. Estavam custodiados. Mas teve uma reformulação. Teve uma reformulação e Sergipe está desativando a unidade de custódia psiquiátrica. E aí eles vão agora, ao invés de estar numa custódia psiquiátrica, sendo lá medicado, porque muitas vezes fica lá dopadão, né? Aí vão ser atendidos agora pela rede pública de saúde depois dessa nova reformulação. A execução dos fluxos assistenciais ocorre de forma interestadual, reunindo representantes, secretário de Estado e assistência social, além da inclusão e cidadania. E também órgãos do Poder Judiciário, como o Grupo de Monitoramento e Fiscalização do Sistema Carcerário. A equipe de avaliação e acompanhamento das medidas terapêuticas e Comitê Estadual Interinstitucional de Monitoramento da Política Antimanicomial. A estrutura da antiga... Da antiga clínica aqui será destinada a outras atividades do sistema prisional, integrando o conjunto de ações voltadas aos cumprimentos de metas estabelecidas pelo plano de pena justiça. Eles terão, Emanuel, todo o acompanhamento agora, só que não trancafiado no manicômio. Assistência social, psiquiatra, vão ter todo o tratamento agora, mas sem estar mais custodiado, trancado em um manicômio, porque existe agora a campanha do procedimento antimanicomial, que a ideia é acabar com os manicômios, onde só se juntava pessoas, né, com problemas psicológicos, mas na prática você não via avanço de melhoras. Era um monte de gente parecendo zumbi. E agora eles vão ter todo esse acompanhamento, mas fora do manicômio. Vai dar certo? Ninguém sabe, né, Manuel?
14: A questão que você falou. Qual é a prioridade? Essas pessoas, elas têm familiares que vão ter condições de manter esse pessoal? Entendeu? Como é a questão? Não sei, é muita coisa assim. Só desativar. A matéria não fala da estrutura por fora, né? Para poder desativar.
0: Não, a estrutura é você municipal. Ter toda a assistência na rede pública.
14: Rede pública.
0: Psiquiatra, isso. Assistente social, bababá, agora no certo. Público.
14: No público. Mas
0: não tá mais trancado.
14: Como é.
0: Você não tá mais trancado.
14: Eu sei, mas a gente sabe como é para ter um atendimento público. Entendeu? Não é tão rápido, tão fácil. Lá eles tinham diariamente, né?
0: Aí você levantou uma questão interessante. O cara tem um problema psicológico sério, comete um crime.
14: Mas é isso que eu tô lhe perguntando.
0: Quem vai conter se essa pessoa, né? Olha, cadê o manicômio judicial que não existe mais pra botar a pessoa?
14: É isso que eu tô lhe falando.
0: Não pode botá-lo no presídio comum.
14: Eu perguntei. E são pessoas que cometeram crimes, né?
0: É, porque tava no manicômio judiciário.
14: Custodiado?
0: Era.
14: Então... aí, do nada, solta todo mundo. Qual é a estrutura que vai ter fora disso?
0: Joga pra poder... joga pra rede pública atender.
14: É essa a questão, é isso.
0: Eita, mano.
14: Ah, volta pra sua casa. A família tem condições de manter?
0: É, complicado. Emanuel, fala aí rapidinho.
14: Sobre.
0: Da sua expectativa para a convocação do Lancelotti?
14: Tá, a expectativa tá grande aí.
0: Você vai,
14: né,
0: acompanhar aí?
14: Daqui a pouco vamos, sim. Às 4 horas, eu acho, né? 4 horas mais ou menos, 3:30 por aí. O pessoal já começa aí o aquecimento. E vamos acompanhar aqui em tempo real, né?
0: É.
14: Em tempo real, vamos lá.
0: É interessante. Muita gente vai querer ouvir.
14: Assim que saírem os nomes, a gente já passa aqui para
0: várias rádios da capital, vai transmitir ao vivo.
14: Para os nossos ouvintes, isso.
0: A convocação da seleção para a Copa será umas 4 e pouco, ou é 5?
14: Eu acho que 4 horas já deve estar ali o aquecimento, né? Umas 4:30, 5 horas já deve estar.
0: A grande expectativa do momento é: cinema vai ou não vai?
14: É. E ontem foi.
0: Vai não?
14: Ontem foi complicado.
0: Eu na verdade, eu não queria que ele fosse.
14: Por questão de futebol,
0: eu acho que vai.
14: Eu não queria que ele fosse. Agora, questão de nome.
17: Você
14: sim.
17: acha
14: Até
17: que ele
14: sim.
17: vai? Você vota que ele vai ou que ele não vai?
0: Eu acho que ele vai.
14: Eu acho que no final das contas ele vai.
17: Não vai.
14: Eu acho que no final das contas, eu não queria que fosse, mas eu acho que vai.
0: Eu acho que vai.
17: Eu queria que ele fosse.
14: Não sei
17: porquê,
14: mas ele vai.
17: Eu queria que ele fosse,
0: vai,
17: mas eu penso que ele não vai.
0: Neymar tem nome, aí fica aquela história dele.
17: Mas depois daquela porrada, empresário. Aquela briga dele com o cara lá, que meu Deus,
0: aí não, fica...
14: aquilo ali foi besteira.
17: Mas sim, foi besteira, mas pra muita gente não foi.
0: Aí,
17: ele não vai,
0: porque não levou Neymar, entendeu?
17: Mas ele não vai.
0: Bom, eu acho que vai.
17: Eu queria que ele fosse.
0: Eu acho que o Lancelotti deve estar levando uma pressão muito grande pra convocar.
17: Agora o patrocinador manda, né?
14: Então, é isso que eu tô dizendo.
0: Entendeu?

0: muito demorado, foi um procedimento muito invasivo. Não foram só dois, mas foram, ela não sabe o número exato, mas foram colocados alguns estentes e também houveram o uso de balões para, né, fazer desentupir ali as veias dele, que estavam muito fechadas, que foram muitas, né? Então, assim, foi um processo bem difícil, assim o médico disse para ela, né? Foi um processo muito difícil, e aí ele vai se recuperar devagarzinho. Ela me falava também a respeito de um problema no rins, eles estão, né, fazendo essa limpeza, essa filtração no rins dele, porque como é o segundo evento que o coração dele passa, né, que é a mesma cirurgia, e aí eles viram lá que o rins dele estava com um probleminha, aí estão fazendo essa limpeza do rins dele, para que depois ele possa ir para a enfermaria e dar continuidade no tratamento em casa.
1: Graças
0: não
1: a
0: pode
1: Deus.
0: Andar por enquanto por conta que ela disse, ó, diga que ele tá bem, por fora não tem nada, todo perfeitinho, agora por dentro ainda muito machucado.
1: Ele já tá na UTI,
0: não pode
1: então,
0: sair da
1: não,
0: cama
1: não levanta
0: enquanto,
1: não, né?
0: Não pode,
1: tá na UTI.
0: Por conta que ele tá todo monitorado,
1: tem
0: com,
1: previsão
0: com aparelhos,
1: de quando
0: não,
1: é pro quarto?
0: Não tem previsão, e ele ainda faz uso da máscara de oxigênio só para dar um pequeno suporte. Aí ela disse que às vezes ele fica mais aperreadinho, aí pede para ele aumentar um pouquinho o oxigênio, mas está lúcido, está bem, está brigando, que é o normal dele, está mandando.
1: Não é fácil não, Sandra, pra quem tá no rádio todo dia
0: não,
1: falando.
0: Eu achei tão bonitinho quando ela
1: você
0: disse.
1: Se vê, né, Manuel, ali
0: ei.
1: Trancado no quarto dia e noite.
0: Tão
1: o cara
0: bonitinho
1: fica
0: quando ela disse,
1: estressado.
0: Ele tá brigando.
1: O cara
0: que ela
1: fica...
0: vai dar o remédio a ele, ele faz confusão, aí ele diz, você quer me dar ordem?
1: O cara fica estressado, meu irmão, o cara fica, não é fácil não. Mas...
0: Ele mandou lembrança pra todo mundo, Emanuel, pra você.
1: Obrigado.
0: Desejo de saúde, especialmente pra sua esposa. E o bebezinho com certeza vai vir cheio de saúde num momento maravilhoso.
2: E eu tenho certeza que ele vai passar por essa o mais rápido possível.
1: Vai,
2: a gente
1: vai,
2: tá aqui
1: vai.
2: Esperando.
1: Uhum.
2: Aí torcendo.
1: Quando ele chegar aqui revigorado, você vai ver. Aí você vai dizer, eu tava lá no hospital, Giselda, toda hora, tome remédio. Você quer mandar em mim? Eu tô na cama, mas
0: eu não tô
1: inválido não, viu, Giselda?
2: Não é hora do remédio, vou tomar remédio não.
0: Quer mandar em mim? Aí ela disse assim, agora eu mando.
1: Aproveita que ele tá lá, agora eu mando. Eita, meu Deus. Gente, eu vou embora, viu? Obrigado mesmo pelo carinho da audiência. Encontro marcado com os senhores amanhã, com a graça de Deus, a partir do meio-dia, com mais uma edição do nosso programa Voz da Cidade. Vou deixar os senhores em ótima companhia. Sandra Maurício já apresentou o Rio FM Show e Emanuel está por aqui para completar o time. E juntos eles irão apresentar o programa Derrubada até às 18. Tchau.
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Deus Pai de bondade, Criador de todas as coisas e santificador de todas as criaturas, suplicamos, Senhor, a tua bênção e proteção sobre este local de trabalho. Que a tua graça, Senhor, a salvação de Jesus Cristo e a consolação de teu Espírito Santo habitem dentro destas paredes, para que sejamos abençoados e prósperos, e que não haja contenda nem desunião. Afasta, Senhor, deste local de trabalho todo o mal. Que teus anjos de luz acampem dentro e ao redor deste estabelecimento. E somente a paz, a união e a prosperidade habitem este local. Concede, Senhor, aos que aqui trabalham um coração justo e generoso, para que o dom da partilha aconteça e as tuas bênçãos sejam abundantes. Dá, Senhor, saúde, paz e prosperidade aos que retiram deste lugar o sustento da família, para que saibam que só o Senhor é Deus, que só Jesus Cristo é o Salvador, que só o teu Espírito Santo é o Consolador, para que possam sempre cantar em louvores a ti, Senhor, a Jesus Cristo e a teu Espírito Santo. Em nome de Jesus Cristo.

0: Bom, boa tarde, muito boa tarde para todo mundo que acompanha o nosso programa. Está no ar a Festa Derrubada. E você é nosso convidado especial para interagir com a gente através do 82-3551-6600. Vem para cá, deixa sua mensagem de texto, mensagem de voz, porque a gente vai com certeza prestigiar você, querido amigo e ouvinte. O nosso telefone é facinho, 82-3551-6600. Hoje é segunda-feira, 18 de maio de 2026. Parabéns a todos os aniversariantes do dia. Parabéns aos aniversariantes do final de semana. Muita paz, luz, saúde, felicidades, amor e tudo de melhor para vocês.
1: Parabéns. Parabéns. Parabéns. Parabéns para você.
0: Bem-vindo, bem-vinda e vamos lá, direto. No dinheiro, eita, giro da sorte, a Cavalcante tá por aqui. 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Daqui a pouquinho a gente volta com muita música.

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Eu estou por aqui juntinho com você de volta. Eu e Emanuel Rodrigues, até às 18 horas. Música, alegria, alto astral, bate-papo. E aí, como é que foi seu final de semana? E manda um áudio pra gente, manda uma mensagem de texto ou de voz dizendo como foi o seu final de semana. Eu espero que tenha sido na Santa Paz, que você tenha encontrado, né, Deus, e encontrado seus amigos, familiares e aquelas pessoas especiais que tornam o seu dia ainda melhor. Hoje nós vamos viajar e vamos lá juntinho com o site Aponarte mais uma vez trazer aqui as datas importantes, acontecimentos marcantes, aniversariantes famosos, momentos especiais e você, é claro, também é valorizado por todos nós que fazemos a Grande Rio FM, tá bom? Muito beijos pra você. Hoje, dia 18 de maio, nós festejamos o Dia Internacional dos Museus. Dia Nacional de Combate ao Abuso e à Exploração Sexual de Crianças e Adolescentes. Dia do Vidreiro e do Petroquímico. Ainda aniversário em esses famosos tem destaque o Papa João Paulo II em memória. Edu Guedes, grande cantor. Elzimar Coutinho, falecida em 2020. Mila Moreira, também falecida em 2021. Acontecimentos marcantes. Napoleão Bonaparte foi proclamado imperador da França, ano 1804. Ainda em 99, gente, morreu o dramaturgo brasileiro Dias Gomes. Quantas novelas bonitas, né? A erupção do Monte Santa Helena nos Estados Unidos aconteceu em 1980. E na espiritualidade, dia de São Félix de Cantalício e de São João I. Então essas são as vertentes em destaque aqui no site Aponarte. É uma das notícias que eu não gosto de falar muito de informação, né? Mas esse alagoano aqui foi comandante aéreo aqui de Alagoa, morreu após um ano ter sido baleado em operação no Rio de Janeiro. Eu sei que há muita polêmica sempre, né? Quando a polícia invade um morro para combater o tráfico, combater sequestros, roubos, furtos, estupros. Sei que quando um civil, infelizmente, é alvejado, um civil, digamos assim, inocente, pronto, um civil inocente é alvejado, aí divide as opiniões, que fica aquela angústia, aquela revolta, mas ainda assim, se há um órgão que está trabalhando para defender todos, com a própria vida, usando a própria vida, independente de conhecer ou não as pessoas, esse ainda se chama polícia, tá bom? Não vamos esquecer. 2:52, vamos, vou pra música e daqui a pouquinho a gente vai destacar ouvintes que pedem sucesso pra gente. Já falei, né, sobre o Alves Corrêa, vocês estavam aí ouvindo e ele tá se recuperando bem, tá bem acompanhado, bem medicado, tá se tratando, vai voltar como um garotão a fazer o trabalho dele que ele faz com tanta maestria, né? Com tanto gosto, com tanto amor. Até lá, vamos continuar orando e pedindo a Deus que ele tenha calma, paciência para seguir o tratamento à risca. E a dona Giselda também, que tenha muita paciência, porque amor eles têm, graças a Deus. Vamos lá? Mais um biquinho história de saudade do Alves Corrêa aqui na programação. 2:52.

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0: Povo, já estamos de volta, são 3 horas e 7 minutinhos. 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Tá certo? São 3 horas 8 minutinhos, 3:08. Deixa eu mandar um abração aqui pra galega. O pessoal tá chegando aqui no WhatsApp da Grande Rio FM. E são, ó, que coisa boa, moradia legal, gera economia que ultrapassa 4,8 milhões para 225 famílias penedenses. Coisa boa, né? Essa matéria aqui. Eita, meu Deus. Aguinaldo Ponzeiro, meu amigo. Deixa eu ouvir o áudio dele aqui.
1: Boa tarde, meu amigo Emanuel. Emanuel Rodrigues, aqui é o Aguinaldo Ponzeiro. Emanuel, tô muito feliz com as notícias do Alves. Ponzeiro. Graças a Deus ele tá bem, né?
0: Isso.
1: A cirurgia foi um sucesso, graças a Deus. Que Deus o proteja de muita paz, saúde e felicidade. E logo, logo ele esteja aqui junto com a gente.
0: Verdade, verdade.
1: Emanuel, o voto, eu vou dar a minha opinião.
0: Diga.
1: Eu vou dar pro samaritano, viu?
0: Bom samaritano.
1: Vou dar pro samaritano, valeu? É. Um abraço e uma boa tarde, é nóis.
0: É uma coisa que eu tô achando estranho. Os votos para o bom samaritano. Precisa a população aí ajudar o bom samaritano, viu? É um dinheirinho bom aí para o bom samaritano. Tem aqui a Gislaine. Gislaine também tá voltando aqui no Cláudio da SEB. Estou computando logo aqui, viu? Sandra Maurício, fechar esse quadro.

0: Prontão Ponzeiro já voltou aqui, a Gislaine, Jaminho também tá por aqui, deixa eu colocar o áudio do Jaminho
1: boa
0: rapidinho.
1: Boa tarde, Sandra Maurício, toca a música de Unha Pintada, você não tocou bem cedo.
0: Oi, Unha Pintada.
1: Só curtir aqui, só
0: vamos tocar. Ele que não ouviu, né? Ele que não ouviu. Não diga que ela não tocou, Jaminho.
2: Toquei, Jaminho. Vilão é dele. Vilão, agora pode não ter tocado Jaminho. Aqui, você gostaria. Por isso que é bom dizer o nome,
0: é,
2: amiguinho, viu?
0: Jaminho.
2: Mas tocou ele, tocou Asas Morenas, tocou o Pablo com o Neto Brito. Tocou, tocou, viu, querido?
0: Valeu, Jaminho. Ó, Maria do Socorro,
3: boa
0: fala.
3: Boa tarde,
0: mãe.
3: Boa tarde, boa tarde, Sandrinha. Como é que você está? Tá tudo bem? Que Deus abençoe, dando saúde e paz a você e a nós todos. E com fé em Deus, logo, logo o Alves Correia volta. Que Deus dê a melhora dele, abençoe a ele, a família, a todo da rádio. Não vou dizer meu nome, porque você já sabe quem é. Eu gostaria que você tocasse para mim a música de Unha Pintada, Cama Bagunçada, para oferecer a você, ao Emanuel, ao Antônio Silva e a todos da rádio e para mim mesmo e para todos os ouvintes. Tenham boa tarde, um cheiro. Logo, logo
0: um
3: estarei
0: cheiro.
3: Tomando café com você.
0: Um cheiro, Dona Maria do Socorro. Um abraço, viu? São 3 horas e 11 minutos. Já que pediram tanto Unha Pintada, Santa já tocou de manhã, a gente toca tarde e por aí vai. Unha Pintadinha com a Japinha do Conde do Forró, Cama Bagunçada. 3 e 2.

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0: Muito bem, são 3h26, tô de volta com o programa Derrubado Sandra Maurelson.
1: Manda, Emanuel!
0: O povo não para, graças a Deus.
1: É, o povo ainda. O Beto Friedman tava sugerindo pra gente fazer uma enquete para ver quem quer que
0: quem quer
1: o Neymar vá pra Copa, mas eu acho que não vai dar.
0: Aí vai misturar,
1: fazer isso, porque
0: é
1: nós estamos já com a enquete da premiação para a entidade, a instituição, aquele penedense que faz uma obra de caridade aqui e que vai ganhar R$1.000 na mão da Casa de Carnes Bomboi Prime.
0: E juntamente com a Grande Rio FM. Isso. É o campeão da boa ação, ganha R$1.000 na mão. Quanto mais você votar, um projeto social que ajuda aí a população pode levar R$1.000. Quem tiver mais votos, não é, Sandra Maurício? São 3h27. Ó, tem mensagens aqui, nosso amigo Beto Friedman, como
1: foi
0: você
1: ele
0: falou.
1: Ele,
0: essa é a mensagem dele, né? Uma enquete do Neymar. Deveria ser convocado para a Copa ou não. Resultado oficial sai hoje na Globo. Daqui para pouco, né? Vamos até ficar aqui ligados aqui no Globo Esporte, que daqui a pouquinho o pessoal vai transmitir a questão da convocação para a seleção. Deixa eu só atualizar aqui na matéria aqui que está em ao vivo. Bruno Formiga, o pessoal tá postando aqui, Ancelotti, não convoca o Neymar, ele vai queimar o teu filme. Tem gente lá do lado da onde. Do lado do Museu do Amanhã, né? Com a. Uma placa, Ancelotti, chama o Neymar, é o Kaique. É, aí tem aqui, comentarista da opinião sobre provável convocação do Brasil para a Copa. Bruno Formiga faz paralelo de Neymar com o caso de Romário e expectativa de convocação para o Mundial. Os jogadores sabiam que ele ficaria de fora. Edmilson Campeta, campeão mundial, responde: eu não sabia. Boa parte do pessoal não sabia. Acredito que o Scolari sabia. Boa parte sabia. Eu não era muito curioso de saber. Edmilson falando aí da época da convocação dele, né? Deixa eu ver o que mais aqui. O que é que temos, né? Quem Ancelotti deve levar? Convoque sua seleção para a Copa. Tem aqui uma matéria também que pede a sua convocação, né? Você vai colocando os jogadores que você quer, né? Então, já tem convocação da seleção para o Mundial. Eita coisa boa! 3h29, deixa eu ver aqui, documentos perdidos. O nosso amigo José Roberto Firmino, ele perdeu os documentos, né, durante o final de semana. E ele tá procurando. Se você encontrou aí José Roberto Firmino, identidade, título de eleitor e por aí vai, né? Você pode deixar aqui, né? Ou avisa pra gente e a gente repassa a informação pro José Roberto Firmino, tá bom? Genilton, boa tarde, Sandra e Emanuel, toca pra mim a música de Forró das Antigas, de São João. Festa junina, por favor, e obrigado. Manda pra gente aqui no trabalho em frente à rua.

0: já já. Gato Preto mandou áudio, fala meu amigo.
1: Os ouvintes do programa derrubado, quem fala é Gato Preto, direto de Barueri.
0: Isso.
1: De molho em casa ainda, né, na cirurgia. E preocupado com a minha mãe que tá internada em Arapiraca, mas tudo na mão de Deus.
0: Amém.
1: Tudo na mão de Deus, que tudo vai dar certo. Mande um abraço para todos ali que andam de baixo, especialmente para minha mãe que tá internada lá em Arapiraca, minha irmãzinha, o irmão Edenilto que tá lá, meu pai Geraldão, minha irmã Lurdinha e minha esposa também, meu filho Isaac, aqui em Barueri, minha filha Viviane, dona Zeca, Igreja Nova, sua dona Ana, minha cunhada Luana, que mora aqui em Barueri, que é filha da dona Zeca, o vice-prefeito Dica. E seu filho Evandro e Jones aí Penido. Aquele forte abraço, que Deus abençoe, tamo junto, hein? E só alegria. Tamo junto. Friozinho danado aqui em São Paulo, mas vamos orar pra minha mãe, pra todos nós, fica bom. E aos correr também. Deus abençoe você. Valeu. Tamo junto. Sandra, Sandra, Maurício.
0: Muito bem, meu amigo, obrigado, viu? O Raimundão, melhoras aí pra sua mãe, viu, Gato Preto? E pra você também. O Raimundão, lá da educação, ele pediu a música do Pink Floyd. Só ele pra pedir essas músicas aqui, né? Another Brick in the Wall. É sucesso aí do Pink Floyd.
2: O Olavo apareceu.
3: Boa tarde, Santa Maurício. Aqui que no sol é o Olavo da cidade de Cipropriá, Sergipe. Sandrinha, assim qualquer música de Regi Danese pra mim. Eu ofereço a Neidinha, a Vanessa e a Lia, da Rua de Maruim.
2: Oi.
3: A Tamires de Mussuípe, Priscila de Mussuípe, Ivonete de Arapiraca e Lidiane da Valeu. Cidade de Penedo. E uma boa tarde. Fique com Deus e a Virgem Mãe Maria Santíssima. Tchau, querida.
0: Valeu, Olavo! Eita, atenção própria, bola de forró, Gonzagão e o ABC do Sertão.

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5: 3h43, nós de volta aqui no programa Derrubado, trazendo as mensagens dos nossos queridos ouvintes. Mariane deixou áudio aqui lá do Povoado Saúde, é?
6: Boa tarde, meus amigos. É, ainda bem que Alves Correia está se recuperando, né?
5: Isso.
6: Graças a Deus, que Deus dê a saúde dele, a melhora dele, para ele voltar logo para a rádio para fazer.
5: Fazer zoada com
6: Para nós fazermos as nossas resenhas das tardes, né?
5: Isso.
6: E hoje, toca aí, Sandrinha, mas Emanuel, bota aí. É, a minha vida incomoda mais do que um barulho do som, Thalita Mel. E ofereço para todos os ouvintes, principalmente aquelas pessoas fofoqueiras e curiosas. Lasca!
5: A minha vida incomoda. É Dom Dom Dom, né? O nome da música. É, a gente vai pesquisando aqui, ó. É dela com o Xande Avião, né? Xande Avião com a Thalita Mel. Já encontrei aqui, viu, Mariane? Um abraço aí, obrigado pela sua sintonia. O nosso vaqueiro mais famoso do Baixo São Francisco
7: tá
5: aqui.
7: Tá de toca aí, Thiago Freitas. Não é assim tão complicado, não. É difícil decidir. Ei, me diga uma coisa, que dia o Alves Correia tá aí? Quarta-feira eu não vou, não. Eu só vou fazer com o exercício no dia que o Alves Correia regressar aí. Fala aí, minha amiga. Toca aí, Thiago Freitas. Sou poeta Manuel e não tô cantando à toa. Ou pra cidade de Penedo cantar uma toada boa. Pra Manuel e Sandra Maleto fazer o que é preciso nessa terra tão boa.
5: Cuida pra
7: aí me fala aí o dia que ele volta. Ele é o período de que é, Manuel? Fala aí, meu amigo.
5: Ó, a gente não tem uma previsão ainda, viu, Manuel? Mas não se preocupe que ele tá se recuperando. É uma recuperação que vai ser um pouco demorada. Assim que a gente tiver uma previsão, a gente fala pra você, viu, Manuel? Pra todos aqui que estão na sintonia. Mas por enquanto vai demorar um pouquinho, viu? Vamos de música! Tá aqui, ó, Xande Avião, Thalita Mel.

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0: pontualmente. Não, já é 4 horas e 3 minutos já. Pensei que era pontualmente 4 horas. 4 e 3, viu? Pra você não perder o seu horário. Deixa eu ajeitar aqui esse microfone aqui. A garra dele aqui tá se soltando. Pronto, agora tá certinho. Vamos lá. 4 horas, 4 minutos. Seguindo com o programa Derrubada aqui na Grande Rio FM 99.1. Primeiro lugar em todo lugar. Cidinho, meu amigo, deixou a mensagem dele aqui, ó. Boa tarde, meus queridos. Emanuel e Sandrinha. Gostaria de ouvir Wesley Safadão com Xande Avião e oferecer para os caras do... dos bolos. Cara de bolo. Não, cara dos bolos aqui de Neópolis. Vocês conhecem. Valeu. Os caras dos bolos aqui de Neópolis. Tá certo. Você não mandou nome, né, meu filho? Manda os nomes dos caras do bolo. Penedo integra projetos cooperados e estratégia de captação de recursos durante a décima e-criativa. Informação que o nosso amigo Fernando Vinícius nos acaba de abastecer aqui, diretamente lá do site da Prefeitura de Penedo, penedo.al.gov.br. Penedo participou da 10ª E-Criativa, Encontro Nacional de Rede Brasileira de Cidades Criativas da Unesco, realizado entre os dias 13 e 16 de maio, em Florianópolis. Representando o município, o nosso amigo Jair Galvão, secretário de Turismo e Economia Criativa, acompanhou as discussões estratégicas promovidas durante o encontro, que reuniu representantes das 15 cidades brasileiras integrantes da Rede Municipal de Cidades Criativas da Unesco, além de gestores públicos, pesquisadores, profissionais da cultura, da gastronomia, do turismo e da economia criativa. Um dos principais resultados da décima E-Criativa foi a assinatura da Carta de Florianópolis, documento construído coletivamente pelas cidades integrantes da rede brasileira, que estabelece compromissos estratégicos e que representam um chamado à ação para unir municípios, instituições, universidades, empresas e agentes culturais em torno da criatividade como vetor de desenvolvimento econômico, social, cultural e ambiental. A assinatura aconteceu durante a solenidade oficial do encontro e contou com as presenças de Topázio Silveira Neto, prefeito de Florianópolis, Marcelo Alves de Barros, coordenador da Rede Brasileira de Cidades Criativas da Unesco, Jair Galvão, nosso secretário da CETURREC, secretário de turismo aqui da cidade, e dos representantes das demais cidades integrantes da rede brasileira. Entre os principais pontos definidos pela Carta de Florianópolis estão a estruturação de um pipeline nacional de projetos cooperados, a criação do programa Acelera RBCC, voltado à aceleração de iniciativas integradas entre as cidades, e a construção de uma estratégia coletiva de captação de recursos em rede que permitirá que os municípios atuem de forma articulada na busca por financiamentos, ampliando a competitividade e o acesso a recursos para a execução de projetos conjuntos. O documento também prevê a atuação dos grupos de trabalho e afeto, os GTAs, que irão reunir representantes das cidades em áreas como comunicação estratégica, governança, inovação, sustentabilidade e captação de recursos. Dentro dessa nova estrutura, Penedo ficará responsável pela coordenação do GTA de captação de recursos e já integra projetos cooperados considerados proprietários pela rede, com previsão de início ainda no segundo semestre deste ano. Para o nosso querido secretário Jair Galvão, a participação de Penedo na 10ª E-Criativa representa um avanço importante para o município. O 10º E-Criativa não foi apenas um encontro alinhado, né? Saímos de lá com compromissos reais. Penedo vai coordenar o GTA de captação de recursos e já temos projetos cooperados proprietários que devem entrar em execução no segundo semestre deste ano. É a economia criativa saindo do papel e gerando resultado para a nossa cidade e para a rede, destacou aí Jair Galvão. A presença de Penedo no encontro coloca o município no centro das decisões que orientaram a atuação coletiva da rede brasileira nos próximos anos. Com acesso direto a instrumentos de financiamento conjunto, projetos cooperados e parcerias estratégicas nacionais e internacionais. Foram anunciados também durante o encerramento do E-Criativa os próximos encontros, que serão em São Paulo em outubro de 2026, João Pessoa em março de 2027 e BH, Belo Horizonte, em outubro de 2027. A cidade de Penedo seguirá ativa na agenda da rede, avançando nos compromissos firmados pela Carta de Florianópolis. Reconhecida pela Unesco na categoria Cinema, Penedo integra uma rede que reúne cerca de 408 cidades em mais de 100 países, distribuídas em 7 áreas criativas. Tem artesanato, design, cinema, gastronomia, literatura, mídia e música. No Brasil, os 15 municípios que compõem a rede compartilham o compromisso de utilizar a criatividade e a cultura como ferramenta para inovação, inclusão social e o desenvolvimento sustentável. É, bela matéria aí da nossa amiga Tassiana Lima, jornalista aí e social media da Secretaria de Turismo. Muito bem, então gostei da matéria, viu? Parabéns aí ao nosso amigo Jair Galvão, que saiu na fotinho aqui, né? É coisa boa aqui para a cidade, para o turismo da cidade. Penedo trazendo recursos, né, e condições de participar aí deste evento aí do turismo a nível nacional, né? Coisa boa, viu? Então vamos lá, né? São 4 horas e 10 minutos, 4 e 10. Tá aqui as fotinhas aí, todo mundo lá. Muito bonito, décima e criativa. Deixa eu ver quem é que tá aqui no nosso WhatsApp. Tem mensagem, bora ouvir.
1: Eu sou Maria Vânia.
0: Maria Vânia.
1: E voto no Jean da Sopa.
0: Jean, mais um voto aqui pro Jean da Sopa.
1: E eu moro aqui na Bititinga.
0: Na Bititinga.
2: Pronto. Pertinho do Jean, né? Deixa eu colocar aqui.
0: Mais um voto pro Jean. Vânia!
3: Tá, Sandinha, bota a Outra Vânia Rodrigo, né? Aqui, é a Vânia. Passa a música, é
0: Sim.
3: Calcinha preta pra mim, qualquer uma. Tá pra bom, fazer mamãe José aí, o talô, mamãe pra você. E deixa uma segunda-feira, Sandinha, céu de paz. Até amanhã, Deus quiser, viu?
0: Muito bem. Vânia lá, Igreja Nova, curtindo nós. Deixa me ver aqui, ó. Vou pegar uma boa aqui, ó. Eita! Só o João tá vindo aí, meu filho.

Vamos continuar nesse ritmo, trazer aqui, ó, Magníficos antes do bloco comercial pra gente trazer o... Magníficos! Forrozinho! São 4h16.

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0: com o jumentinho dele, né? Todos os dias. E a mensagem que eu falei é porque alguém deixou mensagem aqui dizendo: eu faço parte do projeto Amor ao Próximo. Tá bom, aí você tá votando no projeto Amor ao Próximo, né? Vamos colocar um voto aqui no projeto Amor ao Próximo. Coisa boa. Pronto. Já adivinhei. Então é isso, viu? Ainda pode voltar, viu? Manda sua mensagem 3551. Escolha um projeto. Ó, a lista dos projetos que já estão aqui participando. Projeto Amor ao Próximo, Centro Juvenil Nossa Senhora Auxiliadora, a SEBS com o nosso amigo Cláudio na distribuição de sopa, Mãos Unidas com a Eliane, o Bom Samaritano, lá São José, Jean da Sopa, os Índios lá da Capela, teve uma menção aqui do Índio da Capela, Projeto Renascer, tem também a Renovação Carismática, tudo isso aqui teve voto para ganhar os R$1.000, tá certo? Tem R$1.000 aí para um desses projetos. Quem vai ganhar? Quem tiver mais voto. Tá bom? Se você conhece algum projeto novo que a gente não falou aqui nessa lista, a gente tá aberto para colocar na lista e receber os votos, né? Participar da votação. Tá bom? Beleza? Vamos lá? Deixa eu ver aqui como tá a questão da convocação da seleção, né? Já são, tá aqui o Cazé TV, né? Com a questão aqui lá no, tá bonito aqui o negócio, viu? Deixa a gente pega um pouquinho de áudio aqui, se alguém tá falando alguma coisa. Tá só rodando aqui uma trilha. Então, a gente está acompanhando assim que sair a convocação, né? Tem algumas pessoas lá no Museu do Amanhã para acompanhar aí, esperando o Ancelotti, o técnico da seleção brasileira. E daqui a pouquinho sai a convocação oficial. Deixa eu ver se o GETV tá ao vivo aqui também, porque a gente também já coloca o GETV aqui ao vivo trazendo. Tem aqui o pessoal comentando sobre o Neymar.
1: Você imagina um cenário com 9 vagas para o ataque, 2 delas de
0: centro. Que é o áudio do GETV. Pessoal analisando aí se o Neymar vai, se o Neymar não vai.
1: Inclusive, no último amistoso contra a Croácia. O Pedro nem foi chamado pelo Ancelotti. Não seria uma disputa entre esses dois jogadores?
2: Então, como apuração, a gente tem que a percepção da comissão técnica e da CBF como um todo é de que você precisa ter muito mais elementos que te apresentem características diferentes no decorrer de uma partida do que jogadores com características parecidas. Então, a leitura que se tem na comissão técnica é de que o João Pedro é um jogador com características mais similares ao Matheus Cunha, que você numa circunstância de jogo.
0: Então é isso, ó. Ainda não temos a convocação em si, mas vou ficar aqui acompanhando, né, o YouTube, acompanhando os sites, pra gente trazer a convocação convocação oficial, né, da seleção brasileira, tá bom? Tem matérias aqui, ó, exame no CT e convocação em casa, como Neymar vai passar as horas da pré-lista para a Copa, na expectativa de ser convocado pelo técnico Carlo Ancelotti para a disputa da Copa do Mundo. Neymar passou por exames nesta segunda-feira, a pedido da CBF, tá vendo? Então ele pode ser convocado. O craque havia sentido dores na panturrilha direita no jogo contra o Curitiba no último domingo em Itaquera por causa de uma pancada. A análise é protocolar por parte da entidade para os jogadores com chances de aparecerem na lista do italiano, que será anunciada no fim da tarde em evento lá no Museu do Amanhã, no Rio de Janeiro. A expectativa do Santos é de que Neymar esteja entre os 26 convocados. Funcionários do clube vão prestigiar o evento da convocação no Salão do Mármore, Salão de Mármore do clube, né? O craque estará em casa ao lado de familiares e amigos, segundo expectativa inicial. Acho que o cara que tá na pré

lista aí, né? Porque são vários jogadores que estão na pré-lista. Essa lista de hoje é a final. Mas o Ancelotti, ele já mandou sim uma pré-lista aí com vários jogadores aí para a CBF. E hoje ele traz o comunicado aí dos que realmente estarão lá, né? Então, o pessoal deve ficar como os jogadores, hein? Meu Deus do céu, pessoal. Eu mesmo ia ficar em casa assim, apreensivo. Desde cedo. Eita, então daqui a pouquinho estamos acompanhando aqui em tempo real a convocação da seleção brasileira para o Mundial 2026, viu? A partir das 5 horas, eu acho que a gente já tem aí os 26 atletas que irão representar o Brasil na Copa, né? Agora são 4 horas e 37 minutos, 4h37. A música não para por aqui. Sempre tem um forrozinho pra gente tocar, ó. Amiguinhos, meu filho, traz aí o Lamento Sertanejo. 4h37.

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0: volta com o programa Derrubado, seguindo até as 18 horas, trazendo muita informação para você.
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0: Vamos lá, né? 4 horas e 50 minutos. Tem mais votos aqui, ó. O pessoal tá votando. Deixa eu ver aqui em qual projeto. Meu nome é Carla Daniele. Eu voto no Centro Juvenil Maria Auxiliadora. Vamos lá, vamos botar aqui mais um voto aqui, ó. Tem muitos votos aqui pro Centro Juvenil, viu? Muitos votos mesmo. Pronto. 4 horas e 50 minutos, tô devendo música aqui ainda e a gente tá na hora de pagar, né? Eu vou tocar aqui uma música que pediram, rapaz, mais cedo e a gente terminou não tocando. Deixa eu ver aqui. Eu selecionei ela. Foi música do Pablo, né? Ó. Essa é top. Pablo, Tomara. 4h51. Eita, é a rocha, é a rocha.

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3: Bora lá, 5h04, Padre Zezinho já tá por aqui. Tá ouvindo? Ó, tá ouvindo? Tá ouvindo? Tá ouvindo? Ah! Meu jumentinho! Padrezinho, o microfone é do senhor, momento gospel, inicia-se agora, 5h04, oração pela família em forma de canção, na voz do Padre Zezinho, começou o momento gospel, meu irmão, bora cantar.

0: Muito bem, Padre Cezinho, vamos lá, né? Agora eu vou deixar o Padre Cezinho descansar um pouco, porque a caminhada é longa, enquanto a gente finaliza. Vou fazer as perguntinhas, cantar um pouquinho aqui pro momento gospel, depois a gente libera ele, tá bom? Jesus o quê?
1: Jesus
0: que é! Coisa linda! Bora cantar o momento gospel, ele está no ar!
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Vou perguntar de novo. Jesus o quê? Bendito seja o nome do nosso Senhor Jesus Cristo. Diga amém, diga amém. Isso. Aleluia. São 5 horas e 10 minutos.

sempre vou perguntar mais uma vez. Jesus o quê? Meu jumentinho, meu amiguinho, cuidado com o Padre Zezinho, desejar uma ótima viagem e agradecer, claro, por mais essa apresentação aqui no Momento Gospel, começando essa semana aqui na Grande Rio FM, tá bom? Padre Zezinho, amanhã tem mais a partir das 17 horas, tem mais Momento Gospel, boa viagem!

0: gente.
1: Bora ver. Antes do bloco comercial, como tá a questão aqui da convocação? No GETV tem áudio aqui pra nós? Vamos colocar aqui, né? Vamos saber como é que tá.
2: Ativa, eu...
1: Expectativa para a convocação, Ancelotti.
2: Um ano desde que Carlos Ancelotti passou a ser o nosso comandante. E você também, Samir, assumiu a seleção, ou assumiu a CBF, também há um ano, né? Então, assim, basicamente, assim, o que, que você acha que marcou esse último ano da CBF?
3: Bem, um ano marcado por muitas mudanças, por muito trabalho. Nós estamos trabalhando diariamente, profundamente, para mudar o futebol brasileiro, para colocar o nosso futebol brasileiro onde nunca deveria ter saído. E nesses um ano de gestão, eu falo para você, te confesso agora, que é o momento mais emocionante.
2: Estou vendo aqui de perto, hein, gente?
3: Nem na minha posse eu fiquei tão ansioso e tão emocionado como estou hoje. Então, estamos trabalhando dioturnamente para cada vez mais nós conseguimos colocar o futebol brasileiro de volta no lugar de onde não deveria ter saído.
2: Que bom, que bom.
4: Parabéns por todo o trabalho. Presidente, quero saber se o senhor tem algum recado para a torcida, para os brasileiros que estão aqui nessa expectativa.
3: Bem, o recado que eu tenho para todos é um recado de confiança. Confiem e acreditem no nosso trabalho. É um trabalho muito técnico que foi feito nesses um ano, com toda a gestão do nosso professor Carlos.
1: Muito bem, né? Tivemos aqui um pequeno probleminha, mas estamos trazendo a transmissão aqui do GE com a convocação ao vivo. Quem está falando é o presidente da CBF.
3: Então, toda a estrutura foi fornecida. E quero aqui também, de antemão, agradecer ao governo e prefeitura, à Marinha, que nos ajudaram a fazer esse grande evento dessa noite. Agradecer todos os colaboradores, todos os parceiros, todos os patrocinadores. E quero principalmente agradecer a toda a torcida brasileira, que nesse um ano de gestão, que estamos completando dia 25, que mandaram muitos recados de incentivo, de motivação, e isso é o combustível para nós trabalharmos todos os dias pensando no futebol brasileiro. Então, eu estou muito confiante, eu acredito que eu e o Mister somos mais confiantes nesse Hexa, nesse trabalho que vem sendo realizado, e podem acreditar, o Hexa vem, e no ano que vem tem mais, e a festa vai ser aqui na nossa casa.
5: Boa!
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1: Muito bem, tá aí, né? 5 horas 18 minutos, todo mundo na expectativa, né? Ó, agora o hino nacional. Ver se a gente consegue trazer aí em primeira mão essa convocação. Ancelotti já tá lá no Museu do Amanhã, lá no Rio de Janeiro. Tem muita gente. Agora tá passando aqui o vídeo institucional, né? E a gente tá esperando aí para ver se essa convocação sai logo. Logo já são 5 horas e 18 minutos, né? Queremos aí ver se o Neymar vai. O Endrick, quem serão aí os nossos atacantes aí que ficarão responsáveis por trazer aí o Hexa para o Brasil. Não tão esperado o Hexa, tantos anos que a gente vem falando do Hexa, aí vem Copa, vai Copa e a gente não segura esse Hexa. Eita, meu Deus do céu, será que esse ano vai? Será que vai acontecer? Eu quero, né? Eu quero, né? Toda nação brasileira quer. Agora a gente precisa que os jogadores
4: se a seleção
1: deem o sangue.
4: Embarca uma Copa no dia 1º de junho, no ano que vem, a festa será aqui na nossa casa. Agora vocês imaginem conquistar a primeira estrela dessa camisa em casa, diante da torcida. Vai ser incrível.
2: Olha, Eric, isso aí é um sonho com grandes chances, eu diria, de se tornar realidade.
4: Viu? Eu acredito, Tino. 2 títulos em 2 campanhas invictas nas 2 últimas competições que disputou Copa América em 2025 e também a FIFA Series neste ano. E o melhor, com a torcida abraçando e apoiando a seleção feminina como nunca. Outro patamar, minha gente.
2: E para falar dessa nova realidade, a gente chama ao palco 3 dos...
1: Eles estão falando um pouquinho aí da seleção feminina, por enquanto, né? Vamos dar uma pausazinha aqui. Daqui a pouquinho a gente traz mais informação sobre a convocação da seleção brasileira. Assim que sair, depois do bloco comercial, são 5 horas e 20 minutos. Volte já!
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0: Muito bem, muito bem. Luda Luzinete.
1: Boa fala. Tarde, Manoel. Boa tarde, Sandrinha.
0: Oi.
1: O Manoel também tá assistindo, o rapaz aqui também. A questão que ainda quem tá falando é o Samit Schultz. É ele que ainda tá falando, não foi convocada a questão das pessoas ainda não.
0: Ainda
1: aí,
0: não.
1: Daqui a pouquinho vai isso. Ser convocado, viu,
0: tamo
1: Manoel Rodrigo?
0: Estamos acompanhando. Você já viu o Ancelotti ali com a pastinha na mão?
1: Que bom que você tá ouvindo aí também, né? Lógico.
0: Não.
1: Ele tá ouvindo ele também, filho. Sim, no rádio. Eles são. Manoel,
0: tá vendo a mesma coisa?
1: Toca aí uma música pra eu.
0: Diga.
1: Toca aí, por favor. Baião. Toca aí, Rei do Baião. E o meu marido tá pedindo Sandropé, que toca a véia debaixo da cama.
0: Muito bem. Hein?
1: Toque, por favor, viu? Tchauzinho. Hoje
0: nosso
1: não vai
0: amigo.
1: Ter o Eldis, né? Que ele tá operado. É, eu soube que ele vai estar operado esses dias. Inclusive, eu já tinha também falado com ele, né? Falar a verdade a vocês. E aos ouvintes que com certeza ouvem ele, certo? Tchauzinho, meu querido. Eu já sei que ele vai se operar. O Eldis Alves. Tá certo?
0: Tá certo.
1: Bora, bora, bora! Com a seleção! Bora, bora!
0: Eita, meu Deus, valeu, Lu, um abraço aí pra você, obrigado. Realmente, o nosso amigo Eldis Alves, ele passou por um procedimento cirúrgico, é coisa simples, ele tá bem, já falamos com ele, tá tudo tranquilo, tá só se recuperando. Hoje eu continuo aqui, viu, fico até às 20 horas, vou ajudar o nosso amigo Eldis a trazer algumas informações aqui, né, Eldis? O Eldis também vai me ajudar mandando matérias pra gente trazer no programa Honda na Grande Rio. Ele, na realidade, já tá aqui passando pra mim. Já passou um monte de coisa. Valeu, Eldis. Obrigado. Ele só não vai vir fazer o programa, mas ele tá nos abastecendo de informação. Tá bom? Beleza? Mas o programa não vai deixar de acontecer não, viu? Semana passada não tivemos como fazer, mas essa semana a gente tá aqui pra fazer, tá bom? São 5 horas e 30 minutos. Com relação à convocação, pelo que eu tô vendo aqui, ainda nada, né? Nada ainda. E o Pix? O Ancelotti, eu acho que ainda tá ali com a pastinha dele na mão. E... ainda não saiu a convocação. A gente sabe que tem toda uma preparação, uma apresentação. Eles trazem muito, falam um monte antes da convocação, por assim dizer, acontecer, né? Então, a gente tá esperando. Também tô aqui no ao vivo, tô no GETV aqui. Tino Marcos tá lá apresentando. Não sei o nome da moça que tá apresentando com ele, né? Mas o Tino Marcos é... desenrolado. Deixa eu ver se eu pego aqui de volta, consigo voltar aqui para transmissão. Então, assim, daqui a pouco a gente volta ao vivo no

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Muito bem, são 5 horas 48 minutos, 5h48, ainda nada, viu? Ainda não saiu nada de nomes. É, a gente ficou sabendo aqui que teremos aí amistosos ainda antes da Copa do Mundo, o Brasil vai jogar. O que saiu aqui foi o giro da sorte, o Lamarque taxista ganhou aí, eita, R$4.500 no giro da sorte de hoje. Não saiu a convocação, mas o Lamarque saiu aqui com dinheiro, viu? Valeu, Lamarque. Lamarque, conhece o Lamarque. Lamarque é taxista, fica ali do lado da rodoviária e ganhou 4.500 hoje. Saiu também voto para o nosso amigo Cláudio da Sebes, o sopão da Sebes, né? Vou colocar aqui mais um voto do Cláudio, que ajuda muito. Muita gente aqui na cidade com a distribuição de sopas, né? Vamos lá, vamos lá. Ó, música não pode parar. Estamos acompanhando aqui a convocação da seleção brasileira. A música aqui é aquele forrozinho, né? A Copa é sempre no São João para nós. E o forró não pode parar. Estamos no finalzinho do programa. São 5 horas e 50 minutos agora. Depois do bloco comercial, teremos Ronda na Grande Rio. Muita informação até as 8 horas da noite.

0: É forró a noite inteira, coisa linda, ó. 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Na sequência, a gente tem um Ronda na Grande Rio. Vou continuar aqui trazendo informação e computando os votos de vocês que vão deixar aqui, tá certo? Beleza? Deixa eu ver aqui, tem mensagem da Lu pra gente fechar.
1: Ih, Manoel, lascou.
0: Que foi?
1: Ficou agora com você no lugar dele por enquanto. Ei, rapaz, vai pra casa hoje que horas, hein? Menino,
0: depois das oito.
1: Mas que hora, bicho?
0: Depois das oito.
1: Olha aí, ela vai dar um cascudo, viu?
0: É verdade.
1: Eita, meu querido, eu tô me ouvindo de qualquer forma, viu?
0: Escute, pelo amor de Deus.
1: No programa do Eudes. Tchauzinho.
0: Pelo amor de Deus. E a gente tá acompanhando também, que é tudo em tempo real, viu? E a gente acompanha a transmissão. Brasil vai ter amistoso contra o Panamá dia 31, agora no finalzinho do mês, e com o Egito no dia 6/6, mês que vem, um pouquinho antes da Copa do Mundo. A Copa do Mundo começa dia 12, se eu não me engano, né? Dia 11 o Brasil viaja, dia 12 já é a abertura. Dia 13 o Brasil já joga oficialmente pela Copa, que é o dia de Santo Antônio. E tem amistoso, tem que ter esses amistosos aí bem antes da Copa, né? Ó, contra o Panamá dia 31/5 e contra o Egito dia 6/6. Então, já temos datas aí para amistosos, viu? Vânia mandou um monte de áudio aqui, bora ouvir no finalzinho.
2: Rodrigo, boa minha hora, Peutis, Alves, viu? Que eu vou ouvir o programa dele toda noite, viu?
0: Muito bem.
2: Um dia já nova, viu?
0: Tá bom, Vânia.
2: Viu? Eu gostei do seu programa de tarde.
0: Hoje está ouvindo.
2: Passa aí um forrozinho pra gente aí.
0: Valeu. Mas todinha tocando forró aqui, minha filha. Tarde todinha, corra linda. Então, ó, já anunciei aqui que tivemos ganhador do Giro da Sorte. Lamarck ganhou R$4.500, que vai ter amistoso dia 31 agora, finalzinho do mês tem amistoso da seleção brasileira contra o Panamá, e dia 6/6 do mês que vem tem contra o Egito. Está ao vivo? Sim, estamos ao vivo. Poliana tá perguntando se a gente tá... Manda um alô aí pra Carmelita, da Castro Alves. Dona Carmelita, um abraço. Quem tá mandando aqui no zap é a Poliana Suelen. Então, Poliana, você aproveite que eu tô no finalzinho do programa. Tamo ao vivo e tamo no finalzinho do programa. Diga que música aí, minha filha. Alô, Poliana e Carmelita, na Castro Alves. Tá aqui pertinho da Grande Rio FM e tá curtindo, tá com o radinho ligado, né? Cantora é a Cremilda. Ah, ela quer ouvir a Cremilda. Deixa eu ver aqui. Essa não. Quero você agora não. Cremilda. Deixa eu ver. Tem alguma específica da Cremilda? Vamos ver se a gente consegue aqui. Ela está ao vivo, está escutando. Então vai ser a Clemilda que vai finalizar o nosso programa aqui, viu? É, deixa eu escolher um aqui. Quadrilha imprópria. Eita, prendo o Tadeu. Essa daqui é conhecida demais. Então, são 5 horas e 57 minutos. Um abração aí pra Carmelita aqui na Castro Alves. Bora de Clemilda, meu povo. Boa noite. Amanhã, a partir das 14 horas, tem mais programa Derrubado na melhor do Baixo São Francisco. Na sequência, eu continuo, viu? Fico até as 8 horas da noite com o Honda na Grande Rio. Agora, depois do bloco comercial, é só informação. Bora, Clemilda. Pega esse Tadeu, meu filho.

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1: Muito bem, são 18 horas 21 minutos, 18h21. Continuamos por aqui na programação da Grande Rio FM 99.1. Agora com Honda na Grande Rio, trazendo muita informação até as 20 horas. É, e o Emanuel Rodrigues, junto com você, onde quer que você esteja, manda sua mensagem, viu? 3551-6600 é o WhatsApp da Grande Rio FM. Você pode continuar nos abastecendo aí com as suas informações também, né? A sua mensagem, dizendo que tá ouvindo, na sua cidade, no seu bairro, né? Pessoal aí de Sergipe também, manda um abração aí pra nós aqui, viu? Porque a gente tá sempre lembrando aí de vocês. Um abraço aí, pessoal de Neópolis, Santana do São Francisco. Meu amigo Marazan já mandou ali, ó, o Neymar, né? Tirando onda, foi convocado. Já já a gente vai trazer as manchetes e o assunto que vai povoar esse programa agora à noite é a convocação da seleção brasileira, com certeza. Desejar um ótimo começo de noite para todo mundo. E o WhatsApp é esse, 3551-6600. Vamos às manchetes do programa de hoje, segunda-feira, 18 de maio, tá só começando o programa Honda na Grande Rio. Ó, e atenção, você vai ficar sabendo hoje no programa Honda na Grande Rio, claro, né, com o Neymar. A seleção brasileira, a seleção do Ancelotti, divulgou a lista de 26 jogadores convocados para a Copa. Já já eu trago os nomes dos 26. E a ansiedade do povo era saber se o Neymar vai, se o Neymar não vai. O Neymar foi. Quer dizer, ele tá na lista, né? Ainda não foi pra Copa, mas ele foi convocado sim. Então é isso, viu? Com o Neymar, os 26 jogadores, já já a gente traz a lista completa de todos os jogadores que foram convocados aí pelo Ancelotti, pelo Carlão, né? O Carlo Ancelotti. Mas você também vai ficar sabendo que mulher recém-operada denuncia agressões do companheiro na zona rural de Igreja Nova. Ciclista é atropelado nas imediações da Toca do Índio aqui na cidade de Penedo. Também motorista embriagado é preso após quase provocar colisão com viatura da PM em Penedo. Esse acertou aí na Mega Sena, viu? Pense. São 6 horas 24 minutos. Homem é preso suspeito de estuprar a própria filha. Imagina isso, viu? Que dormia após voltar de um show no interior. Também operação apreende maconha escondida em carro de luxo no sertão das Alagoas. 6 horas 24 minutos, operação Renoi. Homem é preso com revólver e arsenal de espingardas em Japaratinga. Quase não sai. Japaratinga, viu? Você também vai ficar sabendo no programa Honda na Grande Rio, esta segunda-feira, dia 18 de maio. Ó, homem ameaça companheira com facão e ateia fogo em roupas da família. Isso aconteceu na cidade de Penedo, viu? Tem também acidente entre carro e moto, deixa ferido na rodovia Mário Freire Li, aqui em Penedo. Deixa eu ver o que é que tem mais aqui pra nós. Ó, pai é preso após filha denunciar estupro na Barra de Santo Antônio. Motociclista embriagado atropela ciclista de 76 anos e é preso na Pajuçara. Notícia lá de Maceió. Mulher é presa após tentar furtar mercadorias em supermercado de Maceió. Manobra em zigue-zague, motorista é preso por suspeita de embriaguez ao volante no Pontal da Barra. Homem é assassinado com 7 tiros após dupla arrombar portão de casa. Concessionária de veículo é invadida pelo teto em Maceió. Um suspeito foi preso. Você também vai ficar sabendo que professor de basquete é preso por abuso de alunos menores em Maceió. Vídeo mostra grupo armado circulando em conjunto de Maceió. E também, Polícia Civil analisa imagens e colhe depoimentos em investigação sobre morte de servente de pedreiro.

0: essas e outras notícias que você vai ficar sabendo hoje, segunda-feira, 18 de maio. O programa Ronda na Grande Rio tá só começando.
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Muito bem, muito bem. São 18 horas 27 minutos. 18:27. Já trouxemos aí as manchetes do programa de hoje. Lembrando que você pode interagir conosco mandando mensagem no 3551-6600. Mandar um abração aqui pro nosso amigo Hélio Carroceiro, Marazan, lá no Povoado Saúde também, já deixou suas mensagens aqui pra gente. Até as 20 horas tem muita informação, viu? Tem alguma reivindicação, é só deixar o seu WhatsApp, 3551-6600. E pra gente não demorar muito aqui, já vamos falar sobre a convocação, trazer a matéria aqui, os nomes. O Ancelotti tá agora dando entrevista coletiva. E já a gente pode até colocar, se terminar de ler a matéria aqui, a gente pode colocar um pouquinho da entrevista coletiva do Ancelotti. Finalmente saiu aí a convocação. Demorou, desde as 2 horas pra trazer. Quando foi 6 horas que eu entro no bloco comercial, eu esperando aqui, entro no bloco comercial. Ave Maria, aí o Ancelotti tá lá anunciando os nomes da seleção, né? Mas é assim mesmo. Ó, com Neymar, Ancelotti divulga a lista de 26 jogadores convocados para a Copa. Agora não tem mais volta. No fim da tarde desta segunda-feira, dia 18, o técnico, comecinho já da noite, né? O técnico Carlo Ancelotti divulgou a lista com os 26 jogadores convocados que irão representar o Brasil na Copa do Mundo de 2026. O evento ocorreu no Museu do Amanhã, no Rio de Janeiro. Salvo alguma mudança por lesão, estes são os atletas que defenderão a amarelinha em busca do hexacampeonato. Salvo aí porque pode ser que algum desses jogadores, nesse espaço de tempo até a Copa do Mundo, tenha alguma lesão, né? Vamos torcer que nenhum tenha, mas a gente já tem os nomes de todo mundo aqui. A grande questão que perambulou os debates sobre a seleção brasileira foi respondida de forma simples e rápida até, né? Neymar estará na Copa do Mundo e vai disputar o Mundial pelo 4º ano consecutivo. São 4 Copas já, né? Esses serão os atletas que tentarão encerrar o jejum de 24 anos sem títulos mundiais. 24 anos o Brasil já tem sem título, né? Com o torneio a ser disputado na América do Norte. Ó, a lista dos convocados. Vamos lá, goleiros. Alisson, a gente já conhece. Ederson e o Everton, que joga no Grêmio. O Alisson é jogador do Liverpool. O Ederson é do Fenerbahçe, da Turquia. Defensores. Alexandro, do Flamengo. Vários jogadores do Flamengo aí, viu? Bremer, da Juventus, na Itália. Danilo Santos, do Flamengo. Douglas Santos, do Zenit, na Rússia. Gabriel Magalhães, do Arsenal. Ibanez, do Al-Ahli, né, da Arábia Saudita, se eu não me engano, esse time. Léo Pereira, do Flamengo. Marquinhos, do PSG. E Wesley, do Roma, na Itália. Esses são os defensores. Pessoal do meio campo. Casemiro, do Manchester United, na Inglaterra. Lucas Paquetá, do Flamengo. Bruno Guimarães, do Newcastle, na Inglaterra. Fabinho, do Al-Ittihad, da Arábia Saudita também, se eu não me engano. E Danilo Santos, do Botafogo. Esses são os jogadores de meio de campo. Tem mais, agora os atacantes. São tão esperado, Neymar foi convocado. Eu sabia que ele ia ser convocado, eu sabia. Neymar do Santos, Vinícius Júnior do Real Madrid, o Rafinha do Barcelona, Gabriel Martinelli do Arsenal, o Matheus Cunha do Manchester United, o Endrick, que eu tava em dúvida se ele ia chamar o Endrick, mas ele chamou o Endrick do Lyon, da França, o Igor Thiago,

0: em Teresópolis, na quarta-feira, dia 27. Semana que vem, né? Isso, próxima quarta-feira, dia 20, né? Essa semana não, na próxima semana. Exceto os que disputarem a final da Liga dos Campeões da Europa e a última rodada da Copa Libertadores e Copa Sul-Americana. No dia 31 de maio, às 18 horas e 30 minutos, a seleção se despede da torcida em amistoso contra o Panamá, a ser disputado no Maracanã. No dia seguinte, a delegação viaja para os Estados Unidos. Antes da estreia, a Amarelinha fará um último teste contra o Egito em Cleveland, já nos Estados Unidos, no dia 6 de junho. A Copa do Mundo 2026 será disputada no Canadá, nos Estados Unidos e no México, com início dia 11 de junho, às 16 horas, horário de Brasília, com a partida entre México e África do Sul. O Brasil está no Grupo C, ao lado de Escócia, Haiti e Marrocos. A estreia será contra o Marrocos, às 19 horas do sábado, dia 13 de junho, em Nova Jersey, nos Estados Unidos. Na segunda rodada, a seleção enfrenta o Haiti, às 9h30 da sexta-feira, dia 19 de junho, na Filadélfia, nos Estados Unidos. O terceiro e último jogo da primeira fase será às 19 horas da quarta-feira, dia 24 de junho, diante da Escócia, lá em Miami, nos Estados Unidos. Tá certo? Então, não se preocupe, vocês terão um dia todinho para se preparar, porque os jogos são todos à noite. Falei que os jogos iam ser todos à noite, então os jogos são todos à noite. Então, o horário de trabalho não vai afetar a maioria dos trabalhadores do Brasil. O pessoal tava querendo jogo à tarde, né? Porque aí já antecipa a ida para casa. Mas os jogos serão à noite, ó. 19 horas do sábado, dia 13. Tem também sexta-feira, 9h30 da noite, dia 19, né, que é uma sexta. E às 19 horas de uma quarta-feira, no dia 24 de junho, são os três jogos aí da seleção brasileira. Gostei do time. Vamos ver aí com que esse time, como é que vai ser o entrosamento. É, quero que eles se juntem logo, que eles viajem, fiquem logo juntos aí por bastante tempo para poder o Brasil ganhar corpo, né? Entrosamento, porque vai precisar, porque Copa do Mundo não é brincadeira. O time tem que estar assim, junto, num só corpo praticamente. Esse negócio de que porque é estrela, porque não, tem que estar todo mundo juntinho. Então tá aí, né? Falamos um pouquinho sobre a convocação do Carlo Ancelotti. Já tem mensagens aqui, ó, da Lu, do Hélio. Deixa eu pegar o áudio do Hélio pra gente ir pro bloco comercial rapidinho. Boa Fala noite, aí, Hélio.
1: Boa noite, Emanuel Rodrigo. Boa noite! Chama!
0: Chama na bota, meu filho. Rodrigo,
1: o louco do topado, você é o diferente guai, você é que ajuda todo esse povo dessa rádio, todo. É que agora até o eu de você tá ajudando. E vamos embora, hein, chama na bota. Tamo junto, junto. Esse cara da notícia agora é noite, 6 horas da noite, chama na bota, tamo junto.
0: Tchau! Valeu, Hélio Carroceiro. A Lu mandou o áudio dela aqui.
2: Boa noite, Emanuel.
0: E aí, Lu, gostou da convocação do Neymar?
2: O Caicai foi convocado. O Caicai, Neymar, Caicai.
0: Rapaz. Foi uma convocação, viu, quando ele foi convocado.
2: Já ganhou o dinheirinho dele. O Neymar. Minha mãe é doida por esse Neymar, ela gosta que são do Neymar, pelo amor de Deus. Cai mais do que outra coisa, quando quebra aqui, quebra o osso, quebra a perna, quebra o joelho, quebra o homem, pelo amor de Deus.
0: Lu, pare com isso.
2: Dessa vez tá todo me dado não, viu? Oxi! Olha, tô na escuta já, viu? Manda um abraço pra gente aqui, pra mim, pra o Manuel, pra Vaninha, pra o Ailton, esposo dela, certo? A gente tá na escuta. Eldis, volte logo, Eldis, você tá fazendo falta, viu, Eldis? O Elder está fazendo falta, bichinho, minha gente. Mas

0: fez o procedimento, tenho certeza que ele também. Hoje só foi mês de operação, né, Emanuel? Misericórdia. O Alves Correia, agora o Eudes Alves. Daqui a pouco vai ser quem? Misericórdia. Eu, hein? Tchauzinho, meu querido. Estou na escuta. Estou tomando café e estou ouvindo você, viu? Valeu, tchauzinho.
1: Valeu, Lu, valeu. Não fale com o cara cai-cai, não, porque na hora que o Ancelotti anunciou o Neymar, meu amigo, né? A galera gritou com força, viu? Eita, meu Deus, são 18 horas e 38 minutos, então mande pra gente aqui no 3551 se você gostou da convocação do Neymar, se você não gostou, o que, é que você achou da convocação como um todo, pode deixar sua opinião, viu? 3551-6600, DDD é o 82. Nosso amigo Fernando nos mandou aqui um banner, é mais uma caravana, né? Isso, Fernandão. Depois do bloco comercial, a gente anuncia, viu, Fernando? Fernando lá no bairro Matadouro, curtindo a gente, no bairro Santa Cecília. Eu vou ao bloco comercial e volto já, já, rapidinho. Sai daí não, são 18h38.
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0: Muito bem, estamos de volta. São 6 horas e 50 minutos agora, 6h50. O tempo tá passando rápido, né? Deixa eu mandar um abração aqui pro nosso amigo Eudes. Ele tá em casa, tá se recuperando e mais tá acompanhando, viu, o programa. Ele disse, rapaz, só não consegui ouvir a abertura, mas a partir de agora estou na sintonia, curtindo aí o programa Ronda na Grande Rio FM. Eu já disse a ele, vá me desculpando, vai ter alguma hora que eu vou mudar o nome do programa, porque eu já passei por 3, é o terceiro hoje, né? É o programa A Voz da Cidade, o programa Derrubado e agora o Ronda. Aí pode ser que eu fale a hora, depois fale o nome do programa errado, misture com A Voz da Cidade ou o programa Derrubado. Pense! Mas é assim, né, filho? Vamos embora, vamos embora. São 6 horas e 50 minutos. Eita, eu queria que você me mandasse aí os textos, ou me diga onde está aqui no computador os textos dos patrocinadores, né? Porque você faz algumas menções aqui no ao vivo e eu também quero fazer daqui a pouquinho, viu? Tá bom? Se você tiver os textos, ou me diga onde estão aqui no computador. São 6 horas e 52 minutos, eu volto com o programa Ronda na Grande Rio, falando do nosso amigo Fernando, que acabou de deixar aqui, vem aí mais uma caravana de Santa Cecília, para a Arquidiocese de Aracaju, dia 12 de junho. Será a consagração da Arquidiocese com a imagem de São Miguel Arcanjo, que vem do Monte Gargano, na Itália. Saindo aqui do bairro às 16 horas, o valor da passagem R$60. Contato com o nosso amigo Fernando no 829-9433-5405. Fernandão, que está sempre envolvido aí nas coisas da Igreja Católica, sempre fazendo caravanas, né? Dessa vez para a Arquidiocese de Aracaju, que irá receber São Miguel Arcanjo no dia 12 de junho. Tá bom? Ó, 18 horas e 53 minutos. Vamos trazer um pouquinho de informação aqui, né? Tem uma informação de última hora que o nosso amigo Eudes acabou de nos abastecer aqui. Ele é o nosso repórter de casa. Ele postou lá no Instagram do Ronda e mandou o texto aqui pra gente ler de primeira mão também, viu? Tiaguinho é capturado após invasão à residência no sítio Lagoa Seca. Aí eu perguntei a ele, rapaz, esse Tiaguinho é aquele que vinha fazendo alguns roubos semana passada. O cara não parou não foi? Rapaz, foi lá pro sítio Lagoa Seca e continuou roubando. E a polícia, claro que não ia deixar isso ficar assim, já foi atrás. Ó, um homem identificado como Tiago da Conceição Santos, conhecido popularmente como Tiaguinho, foi capturado pela polícia após invadir uma residência no sítio Lagoa Seca, por trás do motel Ápice, aqui na cidade de Penedo, no fim da tarde desta segunda-feira. Segundo informações apuradas pelo Ronda Penedo, o suspeito teria entrado no imóvel e separado uma televisão, perfumes e uma caixa de som para levar. Moradores perceberam a ação e conseguiram colocar o suspeito para correr antes que ele fugisse com a maior parte dos materiais. Ainda de acordo com relatos, a televisão e a caixa de som foram recuperados no local. Porém, o suspeito conseguiu fugir, levando alguns perfumes escondidos dentro de uma bolsa. Após o crime, equipes do Pelops e da Rocan iniciaram buscas pela região. Já no início da noite, os policiais receberam informações sobre o paradeiro do suspeito e conseguiram localizar o tal do Tiaguinho em sua residência, onde ele foi capturado. Parabéns aí para os policiais. O suspeito também foi reconhecido por uma testemunha. Segundo informações recebidas pela página Ronda Penedo, Tiaguinho possui uma extensa ficha criminal por roubos, furtos e arrombamentos, além de já ter sido preso por diversas vezes por crimes semelhantes. Então tá aí, né? Graças a Deus a polícia, né, a equipe do Pelops e da Rocan conseguiram pegar esse rapaz que tava metendo louco aqui na cidade e roubando, né? Esse é o mesmo que roubou já uma TV semana passada, um botijão de gás, já tava separando ali televisão, caixa de som. E pertences, né? Perfumes e outras coisas. Já aqui por trás do Motel Ápice, aquela região ali próximo ao SESI, né? Ele já tava. A população não deixou ele fazer e depois a polícia foi atrás, seguiu no rastro do homem e conseguiu pegar, né? Deus queira que. Várias bicicletas também, né, Eudes? Deus queira que esse homem não saia da cadeia nem tão cedo, né? Né, Eudes? O problema é, ele tem uma lista imensa aí na polícia. O cara já foi preso, já foi solto. Vai, rouba, volta, vai pra cadeia, sai de novo. Aí fica complicado, a população não acredita, né? Fica desacreditada. Então a gente precisa que ele fique preso. E seja julgado e pague a pena. Polícia vai, prende. Nosso amigo Eudes está aqui dizendo. E isso é verdade. É. Polícia fica enxugando gelo. Prende, coloca à disposição da justiça. Aí o cara vai, rodou, tá na rua. A gente fica só noticiando. Ah, roubou ali. No outro dia, roubou aqui. Foi pra lá, subiu, desceu. Polícia vai, prende de novo aí. Torna a sair de novo. Eu não entendo como é essa justiça, não. Complicada essa situação. Vamos torcer que ele continue preso, não saia nem tão cedo. Até porque temos vídeo, vários vídeos dele fazendo isso, né? Tem agora testemunhas que viram ele entrando nessa casa. Então, tem como, né? E ainda tem um pouco mais de um mês, né? Tem nem um mês, segundo nosso amigo Eudes aqui, que ele foi preso. Já tava na rua. Se soltar de novo, ele vai continuar fazendo essa arruaça aí na cidade. Dona Rita Andrade, Eudes, boa noite. Eu gostaria de informação sua. O Tiaguinho, ele foi capturado pela polícia? Sim, dona Rita. Não é o Eudes não aqui que tá falando, mas ele também tá conosco, tá em casa, mas tá conosco aqui. E a dona Rita perguntou se é o Tiaguinho. Sim, foi ele, viu? Foi ele, sim. Nosso amigo Carlinhos, lá do Campo Redondo, também tá por aqui mandando mensagem. Deixa eu trazer o áudio aqui do Carlinhos. Deixa eu tirar essa sirene aqui para poder a gente ouvir o áudio do Carlinhos. Fala aí, Carlinhos.
1: Boa noite, Emanuel. Tô ouvindo aqui o programa. Você substitui todo mundo, né? Parabéns.
0: Muita ajuda, rapaz. Muita ajuda.
1: Tô ouvindo aqui. Essa convocação, quando ele vai levando os velhos pra Copa, hein?
0: Os velhos.
1: Os novos não estão fazendo nada e os velhos.
0: Esse homem.
1: Rapaz, e o Palmeiras quer que tem ganho mais ninguém, não, é?
0: Rapaz,
1: 3 e 4
0: não,
1: é brincadeira, era pra estar na frente pra ninguém acompanhar mais.
0: Era pra estar disparado com mais de 10 pontos. Tá,
1: uma boa noite, bom trabalho.
0: A sorte foi que o Flamengo empatou também, quase perto.
1: Mas o Eudes não tá doente, não.
0: Não, o Eudes fez uma cirurgia, uma pequena cirurgia, mas tá bem, tá em casa, tá se recuperando e logo logo ele volta, viu? Obrigado aí pela preocupação, meu amigo Carlinhos. Ele tá bem que tá aqui, tá no zap comigo, tá fazendo o programa junto comigo, viu? Qualquer coisa é só perguntar que eu boto ele pra falar também. São 18 horas e 59 minutos, 18h59. O Hélio Carroceiro também deixou áudio aqui, ó. Fala aí, Hélio Carroceiro, meu parceiro. Esse daqui não deixa o rádio desligar, não, viu?
2: Queria o Neymar, ele tá lá. E a torcida do Brasil, queria o Neymar, ele tá lá. Vamos ver o que vai fazer. Chão na bola, tamo junto.
0: É, todo mundo queria, né? Muita gente não. Eu sou um dos que não queria. Porque eu acho que tem atacantes aí que poderiam substituir. Mas o Neymar, se o Carlos não leva o Neymar, é muito. O cara tá jogando, né? Não se aposentou. Já veio pro Brasil pra poder. É, com a ideia de ir pra Copa. Se ele não leva esse homem, meu Deus do céu, ia ser uma confusão tão grande que, pelo amor de Deus, viu? Vou lhe ensinar, não se preocupe não, é fácil. Só você ter o esquema aqui, pro cabo não endoidar, porque sozinho é complicado, viu? Pra colocar, atirar, mas você vai entender, é facinho de fazer. Ai, meu Deus, são pontualmente 7 horas. Deixa eu trazer uma informação aqui lá da Igreja Nova, ó. Mulher recém-operada. Ó pra isso, viu? Mulher recém-operada denuncia a agressão do companheiro na zona rural de Igreja Nova. Uma ocorrência de violência doméstica registrada na noite deste domingo, dia 17, mobilizou equipes do Pelops 1 do 11º BPM na zona rural de Igreja Nova. Segundo a Polícia Militar, a guarnição foi acionada via Copom e encontrou a vítima e o companheiro na residência. A mulher, que estava recém-operada, segurava um bebê nos braços. Olha, imagina a situação. Ela confirmou ter sido agredida durante uma discussão. Ela também relatou que o companheiro, que é menor de idade, não aceitava o fim do relacionamento e a impediu de sair de casa, chegando a empurrá-la e agredi-la fisicamente. Para se defender, a vítima afirmou ter pego uma faca, mas não atingiu o suspeito. O adolescente, por sua vez, alegou que apenas tentou se defender. Diante da situação, os envolvidos foram conduzidos à delegacia juntamente com a mãe do menor. O conselho tutelar também foi acionado, já que havia crianças no local, incluindo uma criança de 4 anos. Um bebê e uma criança de 4 anos, né? Imagina a situação aí, para o bebê, a mulher ainda operada, né? Eu acho que pariu recentemente. Uma criança de 4 anos e esse rapaz aí agredindo, a mulher tentando se defender, né? Complicada essa situação, mas a polícia chegou até a residência, levou todo mundo para delegacia e o conselho tutelar também chegou, porque tinha criança, envolvia crianças, né? Na ocorrência. São 19 horas e 2 minutos, 19 e 2. Na sequência a gente traz um bloco comercial rapidinho, eu volto já já. O Honda tá no ar, meu filho, o Honda tá no ar.
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0: Eu volto já.
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0: Muito bem, estamos de volta, né? São 7 horas, 19 horas e 16 minutos. 7 horas da noite, 16 minutos. Ó, falar um pouquinho aqui dos nossos parceiros. 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Já já a gente continua aqui, tem muitos parceiros, ó, tem a Trip 10, se você estiver precisando chamar aí um carro por aplicativo, Michel Bebidas, Runas Burger, né? 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É, Restaurante Maurício de Nassau, todos os nossos queridos parceiros, a gente sempre agradece aqui a todos que fazem com que o programa esteja no ar todos os dias, tá bom? Vamos trazer mais informação? Tem muita aqui, viu? Ciclista é atropelado nas imediações da Toca do Índio aqui na cidade de Penedo. Um atropelamento foi registrado no início da noite deste domingo, dia 17 de maio, no trevo da Toca do Índio, localizado aqui no bairro de Dom Constantino. Segundo informações divulgadas pelo 11º Batalhão de Polícia Militar, uma guarnição realizava rondas na região quando encontrou um homem caído ao solo, sendo socorrido por populares. Testemunhas relataram aos policiais que a vítima estava em uma bicicleta e teria entrado na avenida de forma imprudente, sendo atingida aí por um veículo. Ainda de acordo com a PM, o motorista permaneceu no local durante todo o atendimento até a chegada da equipe da SAMU, que encaminhou a vítima para a unidade de pronto atendimento de Penedo, onde permaneceu sob cuidados médicos. Também, notícia de Penedo, motorista embriagado é preso após quase provocar colisão com viatura da PM aqui na cidade. Uma abordagem realizada pelo Pelops 2 do 11º Batalhão de Polícia Militar terminou com a condução de dois homens ao CISP de Penedo por embriaguez ao volante na tarde deste domingo, dia 17 de maio. O final de semana foi movimentado, viu? De acordo com a Polícia Militar, a guarnição transportava um suspeito de violência contra a mulher para a delegacia quando, ao se aproximar do cruzamento entre a Avenida Guarani e a Rua Dona Constança, um veículo Fiat Palio avançou a via preferencial. Olha, na frente de quem? Da polícia. A situação obrigou o motorista da viatura a realizar uma manobra brusca para evitar a colisão. Após a abordagem, os ocupantes do carro admitiram aos policiais que haviam ingerido bebida alcoólica antes de sair da Vila Matias com destino ao loteamento Campo Redondo. Diante da situação, o condutor e o proprietário do veículo foram encaminhados à delegacia para os procedimentos cabíveis e a confecção da infração de trânsito. Esses pegaram um bocado de infração aí, viu? Dirigir alcoolizado, avançar de forma imprudente, né? Na via e passar na frente da polícia. Botaram um pouquinho a multa aí pra esses homens aí. Rapaz. Eita, tem que tomar cuidado aí, viu? No trânsito. A gente sempre fala, se beber não dirige. O cara bebe, dirige e ainda passa na frente da polícia. E quase causa aí um acidente com o carro da polícia. Ó, 3551-6600 é o nosso WhatsApp. O programa segue até as 8 horas da noite, às 20 horas, tá bom? Você pode deixar sua mensagem, 823551-6600. Tem mais informação, homem é preso suspeito de estuprar a própria filha, que dormia após voltar de show no interior. Um homem foi preso suspeito de estuprar a própria filha dentro de casa nas primeiras horas da manhã desse sábado, dia 16. Isso aconteceu na Barra de Santo Antônio, município do litoral norte de Alagoas. A jovem contou à polícia que tinha ido a um show em São Luís do Quitunde, voltou para casa, tomou banho, vestiu o pijama e foi dormir. Momento em que acordou com o pai retirando as roupas dela e praticando o estupro. A vítima afirmou que ficou sem reação. Ela foi encaminhada com a mãe para o Hospital da Mulher em Maceió, onde passou pelos cuidados médicos necessários. O homem terminou preso pela Polícia Militar, levado para a central de flagrantes. Ele vai responder pelo crime de estupro. Imagina a cena, viu? Você pai, né? Pensar em querer algo com a própria filha e fazer, consumir o ato, né? Chegar a... Rapaz, é complicada essa situação, viu? Agora ele vai pegar uma pena gigantesca aí pelo crime de estupro. polícia levou aí para a central de flagrante, em flagrante ainda. Eu não sei o que é que passa na cabeça de uma pessoa para fazer algo nesse sentido, viu? Mas tem que, vai ter que pagar agora, tem que ser julgado e pagar uma pena longa. Ó, 7 horas 26 minutos. Operação apreende maconha escondida em carro de luxo no sertão de Alagoas. Uma operação realizada na tarde desse sábado, dia 16, resultou na apreensão de 7,696 kg de maconha escondido em uma Mercedes-Benz, viu? Uma C-180, na BR-316, em Santana do Ipanema, no sertão de Alagoas. O pessoal tava de carrão, né? Mercedes. Aí disse, não, bora levar, a polícia não vai parar uma Mercedes aqui. Carro de rico, né? Carro de patrão. Mas a polícia parou. A ação foi conduzida pela COPS Caatinga e integra a Operação Protetor de Visas, coordenada pelo Ministério da Justiça e Segurança Pública e executada pela Secretaria de Segurança Pública de Alagoas. Durante a abordagem, os policiais perceberam que o motorista apresentava nervosismo. Após buscas no veículo, foram encontrados 14 tabletes de maconha escondido no capô e no para-choque traseiro do carro. O suspeito de 35 anos confessou que havia saído de Pernambuco e levaria a droga para Maceió. Ele só não sabia que a polícia já estava no caminho, né? Com o GPS ligado ali, só esperando ele passar. Ele foi preso em flagrante por tráfico de drogas, encaminhado para exame de corpo de delito e em seguida conduzido ao Centro Integrado de Segurança Pública, o CISP, de Santana do Ipanema, onde foram realizados os procedimentos cabíveis. Tem mais, Operação Renói. Homem é preso com revólver e arsenal de espingardas em Japaratinga. Uma ação das guarnições da Companhia de Pronta Resposta, CPR, resultou na prisão de um homem armado e na apreensão de um arsenal composto por espingardas e munições de diversos calibres, na tarde de sábado, dia 16, no município de Japaratinga, no litoral de Alagoas. A ocorrência foi registrada durante a 4ª edição da Operação Renói, coordenada em Alagoas pelo Comando de Missões Especiais, o CME, com apoio da Diretoria de Inteligência da Polícia Militar de Alagoas. As equipes da CPR foram acionadas após denúncia encaminhada pelo Disque Denúncia 181, informando sobre movimentações suspeitas em uma residência localizada na rua Sítio Paraíso. Ao chegarem ao endereço, os militares visualizaram o suspeito em via pública. Segundo os policiais, ao perceber a aproximação da viatura, ele arremessou uma pochete preta dentro do quintal de uma residência e tentou entrar no imóvel para fugir da abordagem. A ação rápida das equipes impediu a tentativa de evasão. Durante a busca pessoal, os militares localizaram um revólver Taurus calibre 38 na cintura do suspeito. Já no interior da pochete foram encontradas munições de diferentes calibres. Questionado sobre a existência de outras armas, o homem confessou espontaneamente, né? Sempre na espontaneidade aí, que mantinha mais armamentos guardados em um dos cômodos da residência. Diante da situação de flagrante delito, os policiais realizaram buscas no imóvel e encontraram outras 4 espingardas, além de grande quantidade de munições e acessórios relacionados ao armamento. O suspeito também é apontado como investigado por um homicídio registrado no município de Japaratinga. Ele foi conduzido à CISP de matriz do Camaragibe, onde permaneceu preso pelos crimes de porte e posse ilegal de arma de fogo e munições, conforme previsto no Estatuto do Desarmamento. Foram apreendidos um revólver calibre .38, 4 espingardas de calibre 20, 22 e 36, dezenas de munições intactas e deflagradas de diversos calibres, além de uma balaclava. Em operação realizada na tarde de sábado, o Gadinho prendeu um homem aí que transportava, né, 7 quilos de maconha, né? Isso aí foi da outra operação, porque tá junto aqui da matéria. Mas esse cara aqui da Operação Renoi, ele tava com um monte de espingarda, 4 espingardas, um monte de munição aqui, o revólver, o cara tava abastecido, já tinha uma balaclava ali para poder se esconder, né? Vamos lá, são 19 horas e 31 minutos, 19:31. Vamos ao último bloco comercial e a gente volta já já com muita informação, seguindo às 20 horas, até às 20 horas, aqui no Ronda na Grande Rio.
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1: Muito bem, são 19 horas 42 minutos, 19h42, de volta com o programa Ronda na Grande Rio. Seguindo até as 20 horas, trazendo informação para você. 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Tá aí, né, um pouquinho dos nossos parceiros aqui do programa Ronda na Grande Rio. Deixa eu trazer aqui informação do INSS, eu achei esse alerta aqui importante, viu? Atenção você, aposentado. O INSS envia alerta e notificações no WhatsApp para a prova de vida. Os aposentados, pensionistas e outros beneficiários do Instituto Nacional de Seguro Social, INSS, que precisam regularizar a prova de vida, começaram a receber notificações pelo WhatsApp. O aviso é destinado apenas para pessoas que não tiveram dados recentes localizados pelos sistemas automáticos do governo. A mensagem é enviada pela conta oficial Governo do Brasil, identificada pelo selo azul de verificação e também aparece na caixa postal do aplicativo gov.br. Se você está em dúvida Você entra no aplicativo gov.br, porque essas mensagens de WhatsApp, eu acho até meio estranho o INSS mandar mensagem de notificação pelo WhatsApp. Mas como ele está agora mandando essas mensagens, ele tem a conta que vai ser enviada, ela é identificada com o selo azul, ela é verificada. Então toma muito cuidado, porque vai chegar outras mensagens de pessoas querendo se passar aí pelo INSS, tá bom? A prova de vida é um procedimento usado para confirmar que o beneficiário continua vivo e assim evitar fraudes e pagamentos indevidos. Desde 2022, o processo passou a ser feito automaticamente pelo cruzamento de informações em bases oficiais do governo, sem necessidade de comparecimento anual ao banco ou ao INSS para a maioria dos segurados. Na prática, o serviço verifica se o cidadão realizou alguma movimentação recente, como vacinação, emissão de documentos, votação aí em eleições, renovação da Carteira Nacional de Habilitação, CNH, ou atendimento em órgãos públicos. Quando o governo não encontra nenhuma dessas informações atualizadas, o beneficiário é convocado para fazer a comprovação manual. Vamos para quem precisa. A atualização deve ser feita apenas por aposentados, pensionistas e beneficiários de auxílios de longa duração que receberam aviso oficial do governo. Quem não recebeu mensagem no WhatsApp, notificação no aplicativo gov.br ou alerta no extrato bancário não precisa tomar nenhuma providência. Segundo o INSS, os beneficiários convocados têm prazo para regularizar a situação e evitar problemas futuros no pagamento do benefício. Como fazer? A prova de vida pode ser realizada das seguintes formas. Pelo aplicativo Meu INSS, para usuários com conta prata ou ouro no portal gov.br, pelo aplicativo gov.br com reconhecimento facial, no banco onde o beneficiário recebe aposentadoria, pensão ou auxílio, pelo aplicativo da instituição financeira nos bancos que oferecem biometria facial, presencialmente na agência bancária responsável pelo pagamento. No aplicativo gov.br, o usuário deve acessar a opção Prova de Vida, verificar a pendência e seguir as orientações para validação facial. Como consultar? O beneficiário pode verificar se a situação está regularizada pelos seguintes canais: site ou aplicativo Meu INSS na área Prova de Vida, Central 135, com atendimento de segunda a sábado, das 7 às 22. Extrato bancário do benefício, onde pode aparecer aviso de pendência também no extrato, viu? Caixa postal do aplicativo gov.br. Se a prova de vida estiver em dia, o sistema mostrará a data da última atualização cadastral. Alerta de golpe, que eu falei no começo da matéria. O governo federal reforçou o alerta para tentativas de fraude envolvendo a prova de vida. Segundo o INSS, as mensagens oficiais não enviam links externos, não pede senha, cadastro de pessoa física, o CPF, né? Endereço ou dados bancários, e nunca solicitam pagamentos por Pix ou qualquer outra forma. O órgão também orienta os beneficiários a desconfiarem de mensagens recebidas fora dos canais oficiais e lembra que o INSS não envia servidores à casa dos segurados para recolher documentos ou realizar procedimento. A recomendação é utilizar apenas o aplicativo gov.br e o Meu INSS ou contatar o banco responsável pelo pagamento do benefício e Central 135 para consultar informações, regularizar a situação cadastral. Matéria aí da Agência Brasil, que explica direitinho, né, o que é que precisa. Então, se você recebeu esse alerta, essa notificação no WhatsApp, confira se a conta que mandou, né, o número que mandou para você é verificado. Vai vir uma marquinha azul ali, um selinho azul que você vai logo vê que é verificado aquela conta do INSS, né, através do WhatsApp. Tá com dúvida? Entra no aplicativo do gov.br, vai nas notificações, ou também pode entrar lá na seção prova de vida para ver se tá pedindo a sua prova de vida, entendeu? Lá vai mostrar como você deve fazer. Então, a matéria ela explica direitinho. Agora, a gente sabe que o pessoal aí, quando quer enganar os outros, consegue fazer várias formas aí, né, para isso. Mas você tem que estar atento, tem que estar sempre atualizado aí com essas informações, tá bom? Nosso amigo Eudes Alves nos mandou aqui o comentário dele sobre a seleção brasileira. Tem Neymar e mistura experiência com juventude para a Copa do Mundo. É, eu quero ouvir aqui o nosso amigo Eudes Alves comentando aí sobre o esporte. Fala, Eudes.
2: Boa noite, meu amigo Emanuel Rodrigues. Boa noite a todos os ouvintes da Rádio Grande Rio FM 99.1. Primeiro lugar em todo lugar. Primeiramente, gostaria de agradecer a você, Emanuel, por estar me substituindo durante esse período em que eu me recupero de uma pequena cirurgia. E venho trazendo notícias da seleção brasileira. O técnico Carlos Ancelotti anunciou os jogadores convocados da seleção brasileira para a Copa do Mundo de 2026. E a lista confirmou a presença de Neymar, que vai disputar o quarto Mundial da carreira. A convocação era cercada de expectativa por causa das lesões e do tempo afastado da seleção. Mas o camisa 10 ganhou a confiança da comissão técnica e volta a vestir amarelinha em busca do hexacampeonato. Além de Neymar, a convocação traz nomes experientes e jovens que vivem grandes fases no futebol mundial. No gol, aparecem goleiros de confiança e experiência internacional, como Alisson e Edson. Na defesa, Marquinho e Gabriel Magalhães chegam como referências, enquanto laterais e zagueiros mais jovens buscam espaço no grupo. No meio-campo, Ancelotti apostou na liderança de Casemiro e na qualidade de Bruno Guimarães, além de jogadores que unem marcação e criatividade. O treinador destacou a importância de montar uma equipe equilibrada, capaz de defender bem e também ter intensidade ofensiva. Já no ataque, a seleção reúne velocidade, talento e renovação. Vinícius Júnior chega como uma das principais estrelas do elenco, após temporadas de destaques no futebol europeu. Rafinha, Gabriel Martinelli, Matheus Cunha e Endrick aparecem como opções ofensivas que podem mudar partidas, enquanto Neymar retorna como referência técnica e emocional do grupo brasileiro. A convocação de Ancelotti mostra um Brasil que mistura experiência e juventude. Jogadores consagrados dividem espaço com novos talentos, aumentando a expectativa da torcida para a caminhada da seleção na Copa do Mundo disputada nos Estados Unidos, Canadá e México. Eudes Alves para o programa Ronda na Grande Rio.
1: Valeu, meu amigo Eudes, obrigado, viu? Tá vendo? Vocês ouviram a voz dele que nos mandou aí o comentário, né? A opinião dele aí sobre os convocados da seleção brasileira pelo Carlo Ancelotti, o Carlão, né? Vamos pra Copa aí com tudo, né? Deus queira que esse menino aí consiga trazer esse tão falado hexa, né? Nesse ano de 2026. Tem mais matéria aqui sobre isso. A imprensa repercute Neymar na quarta Copa. Surpresa mundial. Ó, surpresa pro mundo, Neymar. bomba, tem até entre aspas aqui, bomba mundial. Vamos lá, a convocação de Neymar para a Copa do Mundo 2026 ganhou grande repercussão internacional nesta segunda-feira. Os jornais europeus colocaram a presença do atacante do Santos como surpresa e apontaram o fim do debate no Brasil. Essa é a primeira vez que o jogador é chamado pelo técnico Ancelotti. Na Espanha, o jornal Marca e AS repercutiram a presença do atacante na lista de Carlo Ancelotti. O primeiro colocou como Ancelotti acaba com o debate no Brasil, enquanto o segundo colocou como bomba mundial. Rapaz, bomba mundial é complicado, né? Outro jornal espanhol, O Mundo Deportivo, também tratou a convocação de Neymar como surpresa. Já o francês L'Equipe convocou a presença do atacante como a última dança do atleta de 34 anos em mundiais. Isso aí todo mundo sabe, né? A cabixi que ele vai pra outra Copa. Com 30, quase 40 anos, né? Eita, então tá aí, né? Mais um pouquinho sobre a convocação da seleção brasileira que aconteceu ali às 18 horas. A gente trouxe aqui todos os convocados. Neymar tá na Copa. Acabou aí a discussão. Agora é juntar o Brasil, fazer os dois amistosos, né? Meter goleada pra poder chegar na Copa. É meter goleada mesmo, porque tem que chegar na Copa. Acho que Copa tem a questão dos jogadores estarem preparados e tudo mais, mas quando você chega com vitória, com empolgação, tem que... Esse negócio de passar os amistosos, né, como passou daquele jeito, não, tem que ganhar, meu amigo, ganhar de verdade, é de 2-3 gols pra cima. Aí eu digo, a seleção tá chegando com força. E aí, Luiz? Tá capinando um lote aí, é? A pessoa tá capinando um lote ali, né? Gostei, gostei, tá bom. Vamos finalizar por aqui. Eita, meu amigo Eudes, obrigado. Todo mundo que participou aqui, ó. Hélio Carroceiro, Fernando, Carlinho, Lu, Marazan, né? Luiz Dantas. É, Dona Petrúcia, manda um abração aqui pra Dona Petrúcia, que acabou de mandar as figurinhas aqui, desejando muitas bênçãos pra todos que estão na sintonia. E agradecer a todos que nos mandaram aí mensagem, tá certo? Que ficaram com o radinho ligado, acompanhando aqui a nossa programação até agora, tá bom? Na sequência, a gente traz a voz do Brasil daqui a pouquinho, tá certo? Traz algumas músicas pra gente esperar aí a voz do Brasil. E depois muita música até a meia-noite. Amanhã de manhã o Luiz já tá arrumando a cama dele aí pra ir dormir cedo, porque amanhã de manhã, 5 horas da manhã, ele estará aqui na programação da Grande Rio FM com o Grande Rio Notícias, com aquele forrozinho de 5 horas da manhã pra dar aquela esquentada no povo. E depois ele segue com muita informação também. 9 horas da manhã, a nossa amiga Sandra Maurício tá por aqui fazendo o Rio FM Show, trazendo os lançamentos, as músicas que tocam aí em toda a programação do Brasil e do mundo, passa na Grande Rio FM, tá bom? Meio-dia eu chego com o nosso amigo Antônio Silva e faço o programa A Voz da Cidade, sigo com o programa Derrubado, depois com o Ronda na Grande Rio FM. O negócio tá puxado, viu? Mas vai dar certo, vai dar certo. Pontualmente 20 horas, daqui a pouquinho tem A Voz do Brasil na programação, depois muita música. Vamos lá, boa noite e até amanhã, 8 horas, tem mais Ronda na Grande Rio.
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7: Hora certa. 20 horas e 8 minutos.

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5: Você sabia que o moca é um dos mais saborosos tipos de café? É feito a partir de um tipo raro de grão. Ocorre quando apenas uma semente forma-se dentro do fruto do café. E o único grão concentra todo o nutriente da polpa do fruto, por não ter de reparti-lo com outro grão. Assim, fica com sabor mais concentrado e seu formato regular permite uma torrefação mais uniforme. Os mocas são conhecidos ainda como frutos machos ou caracóis.
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1: Boa noite para você que nos acompanha em todo o país. Segunda-feira, 18 de maio de 2026. Vamos ao destaque do dia, ciência e tecnologia. Em São Paulo, o presidente Lula anuncia novos investimentos no Cirus, que funciona como um super microscópio de alta precisão. Será ampliada a capacidade brasileira de pesquisa em áreas estratégicas como saúde, energia e novos materiais.
2: Qualquer quantidade de milhões que nós colocarmos é muito pequeno diante da quantidade de milhões que isso aqui vai render para o futuro da sociedade brasileira.
1: E ainda, a Petrobras anuncia 37 bilhões para São Paulo até 2030. O investimento vai gerar cerca de 38 mil postos de trabalho diretos e indiretos. Além do refino, os recursos serão aplicados também em gás natural, energia renovável e na expansão do Porto de Santos. Pablo Mundim.
3: Projetos que aumentam a soberania e diminuem a dependência do país de crises externas.
4: Novidades sobre o novo Desenrola Brasil. O
1: Ministério da Fazenda lança calculadora que permite simular valores para pagamento da dívida com melhores condições.
4: E a partir de agora, a renegociação pode ser feita também em uma das 10 mil agências dos Correios.
1: Hoje, na apresentação da Voz do Brasil, eu, Mariana Jungmann e Luciano Seixas.
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1: Investimentos em exploração e produção de petróleo.
4: E ampliação da capacidade de processamento dos derivados, como diesel, nas refinarias.
1: Sem esquecer da transição energética, apostando em cadeias mais limpas e sustentáveis.
4: A Petrobras anunciou hoje um pacote de investimentos de 37 bilhões de reais no estado de São Paulo.
1: O presidente Lula esteve no evento na refinaria de Paulínia, que terá sua capacidade ampliada.
3: A refinaria de Paulínia, no interior de São Paulo, é a maior da Petrobras. Sozinha, a Replan abastece 30% do território brasileiro e seu faturamento representa cerca de 1% do produto interno bruto do país. Estrutura que deve crescer ainda mais com o pacote bilionário anunciado pelo presidente Lula. Até 2030, a Petrobras vai investir 37 bilhões de reais no estado de São Paulo. Do total, 17 bilhões serão destinados ao setor de refino e só na Replan serão 6 bilhões de reais em novos projetos. Com isso, a refinaria será capaz de processar 460 mil barris de petróleo por dia, 5% a mais do que a capacidade atual. Segundo a presidente da Petrobras, Magda Chambrian, os investimentos estão alinhados com a meta de buscar a autossuficiência na produção de diesel.
5: A Petrobras é responsável pelo abastecimento de 75% do diesel do território nacional. Temos projetos para chegar a 85%. E no âmbito dessa discussão de segurança energética do nosso país, nós nos perguntamos por que não 100%? E aí nos comprometemos com o presidente Lula a sermos autossuficientes em diesel até 2030 neste país.
3: O plano da estatal vai além do refino. Outros 9 bilhões de reais serão destinados à exploração e produção de petróleo, com foco no pré-sal da Bacia de Santos. Também estão previstos investimentos em gás natural, energia renovável e na expansão da infraestrutura logística do Porto de Santos. Projetos que aumentam a soberania e diminuem a dependência do país de crises externas, como reforçou o presidente Lula.
2: Fortalecer a Petrobras é uma coisa muito importante. É fazer a Petrobras voltar a ser motivo de orgulho. Sabe o que é motivo de orgulho? É a gente fazer tudo o que for necessário para que esse país seja soberano na prospecção e no refino de biocombustível e de combustível, de gasolina, de óleo diesel, de nafta, tudo que a gente puder produzir.
3: Com os investimentos, a Replan deve aumentar a produção de diesel S10, mais puro e menos poluente, e passará a produzir combustível sustentável de aviação, o SAF. Os investimentos anunciados para o estado de São Paulo devem gerar 38 mil empregos diretos e indiretos, segundo a Petrobras. De Paulínia, São Paulo, Pablo Mundim.
4: Considerado a maior infraestrutura científica do Brasil, o acelerador de partículas Sirius, instalado em Campinas, São Paulo, entrou numa nova fase.
1: Com a inauguração de mais quatro estações, o Sirius amplia a pesquisa e desenvolvimento de novas tecnologias estratégicas para o país.
4: Também foi lançada a pedra fundamental do polo, que vai desenvolver tecnologias para o Sistema Único de Saúde.
6: O Sirius, em Campinas, funciona como um gigantesco microscópio de alta precisão. O equipamento possui uma das mais avançadas fontes de luz síncrotron do mundo e consegue analisar diferentes materiais em escala atômica. As primeiras linhas de pesquisa começaram a operar em 2019. Hoje foram inauguradas mais 4 estações. As novas linhas ampliam a capacidade de pesquisa do Sirius em áreas estratégicas, como desenvolvimento de novos medicamentos, avanços em telecomunicações, análise química de materiais complexos como terras raras e minerais críticos e desenvolvimento de supercondutores. As 4 linhas receberam investimento total de R$230 milhões, sendo 30 milhões do novo PAC. Com a inauguração, o Sirius chega a um total de 15 linhas em funcionamento. A ministra da Ciência, Tecnologia e Inovação, Luciana Santos, disse que o investimento eleva a qualidade das pesquisas científicas no país.
7: Estamos construindo autonomia científica, capacidade nacional, um Brasil forte, independente e soberano, e prova de que o Brasil pode ocupar um lugar de liderança científica, tecnológica e industrial no mundo.
6: O presidente Lula também visitou o canteiro de obras do Orion, que será o primeiro laboratório de biossegurança máxima, voltado ao estudo de patógenos de alta periculosidade. Durante o evento, também foi lançada a pedra fundamental do primeiro polo do Programa Nacional de Inovação Radical em Saúde, voltado ao desenvolvimento de tecnologias para o Sistema Único de Saúde. O ministro substituto da Saúde, Adriano Massuda, destacou a importância do polo para a saúde do país.
8: Estamos falando de infraestrutura integrada voltada para a produção de radiofármacos, diagnósticos avançados, terapias inovadoras, insumos farmacêuticos ativos, as IFAs, que o Brasil e o mundo é tão dependente.
6: O presidente Lula ressaltou a importância dos investimentos em ciência e tecnologia.
2: Qualquer quantidade de milhões que nós colocarmos é muito pequeno diante da quantidade de milhões que isso aqui vai render para o futuro do país e para o futuro da sociedade brasileira.
6: O laboratório Sirius atende pesquisadores do Brasil e do exterior. Quase 90% dos componentes do Sirius foram produzidos ou desenvolvidos no Brasil. Reportagem Dima Soldes.
1: Hoje, 18 de maio, é Dia Nacional de Combate ao Abuso e à Exploração Sexual de Crianças.
4: O governo do Brasil vem fazendo um trabalho transversal com vários ministérios para enfrentar esse problema de maneira mais efetiva e segura para as crianças.
1: Esse trabalho envolve educação, levantamento de dados para formulação de novas políticas públicas e, principalmente, estímulo à denúncia por parte da sociedade.
4: Hoje a gente conversa com a ministra dos Direitos Humanos e da Cidadania, Janine Mello, sobre cada uma dessas ações. Boa noite, ministra. Bem-vinda.
9: Boa noite, Luciano. Boa noite, Mariana. Obrigada, gente. Um prazer estar aqui com vocês.
4: Ministra, hoje foram feitas várias entregas relacionadas aos direitos da infância. Vamos começar, então, falando sobre as ações normativas para fortalecer o combate ao abuso sexual de crianças e adolescentes. Que atos foram feitos hoje nesse sentido e como eles ajudam nessa luta?
9: Luciano, hoje eu assinei uma portaria para a gente muito importante, que é a portaria que institui a Política Nacional de Enfrentamento e Combate ao Abuso Sexual contra crianças e adolescentes. Então, a gente, mais um avanço do ponto de vista normativo em relação a essa agenda. A gente garante aí o compromisso do governo do presidente Lula em organizar as ações do governo federal como um todo, para que a gente consiga efetivamente melhorar tanto a etapa de prevenção, quanto a etapa de encaminhamento dos casos e também de responsabilização dos assediadores e dos abusadores de crianças.
1: E hoje, ministra, foi lançada uma campanha de enfrentamento à violência sexual contra crianças e adolescentes. Eu vou até chamar, vamos ouvir um trechinho dela.
10: O silêncio não protege a criança. O silêncio protege quem comete a violência. Proteger a criança é agir. Acredite, escute, não julgue. 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Disque 100, Disque Direitos Humanos.
1: Pois é, ela vem com essa ideia para reforçar essa ideia da importância da sociedade denunciar, não ser omissa e não ter esse olhar julgador sobre a criança, né?
9: É isso, Mariana. A gente precisa, assim, a prevenção, né, o enfrentamento à violência sexual contra crianças e adolescentes, ela tem três grandes etapas, vamos colocar assim. Então, tem uma parte que é de prevenção, então a gente precisa falar sobre isso. Então, o silêncio, ele não ajuda as crianças, ele não protege as crianças. O silêncio, ele só protege o abusador. Ele só protege aquele que violenta essas crianças e que abusa dessas crianças. Então, o que a gente precisa garantir é, efetivamente, canais de denúncia para que no momento em que o caso aconteça, a gente consiga encaminhar isso adequadamente e que a gente consiga que o Estado dê respostas, né, junto a diferentes autoridades competentes aí, dependendo do caso, para a gente conseguir garantir efetivamente que também, aí uma terceira fase, é que a gente responsabilize e puna aquelas pessoas que estão envolvidas nesses crimes.
4: Outra ação transversal lançada hoje foi com o Ministério da Educação, né, com o caderno temático Papel da Escola no Enfrentamento à Violência contra Meninas e Mulheres. O que é esse material? Ele será entregue nas escolas, aos pais?
9: Então, esse material a gente tem, né, em parceria com o Ministério da Educação, assim como a gente tem também em parceria com outros ministérios, esse material é um material que vai servir de orientação para os profissionais de educação. Então, professores, todo mundo que está na sala de aula. A escola, para a gente, é um dos principais locos de ensino para, né, acho que para as crianças conseguirem se proteger e para a gente garantir que também a escola, como parte dessa rede de proteção social, seja um lugar em que os professores que estão junto com essas crianças diariamente consigam identificar eventuais sinais de que as pessoas estão passando por algum tipo de situação de violação ou de violência. Então, para a gente é muito importante que os professores e professoras estejam orientados adequadamente para conseguir identificar e encaminhar esses casos para onde a gente precisar, para as autoridades competentes, polícia, quando for o caso, conselhos tutelares.
1: Saber também como abordar,
9: exatamente,
1: né? E não compactuar com essa rede de silêncio.
9: Exatamente. Esse material já está disponível nas redes do MEC e ele vai estar disponível para todos os professores e professoras do Brasil.
1: Agora, foi lançada também, né, ainda falando em educação, foi lançada a matriz Educação que Protege, que é uma parceria com a Unicef, e também um guia para os municípios lidarem aí com a proteção das crianças em festas populares, eventos públicos. Que tipo de orientações esses documentos trazem?
9: Então, acho que a gente tem uma parceria já histórica com o Unicef de muitos anos, então tem esse é mais, né, esses são dois materiais que são exemplos dessa parceria aí muito frutífera que a gente tem com eles. A nossa preocupação foi garantir isso para municípios e para instituições que organizam grandes eventos, saberem como se a gente tivesse um passo a passo do que fazer para a gente ter cuidado com essas crianças, porque a gente sabe que nesses momentos é muito comum que aconteça situações, que a criança às vezes fica desacompanhada, as pessoas às vezes não estão totalmente atentas ao que está acontecendo, e a gente precisa garantir que tenha, inclusive no âmbito desses eventos, estruturas de atendimento para evitar que esses casos fiquem sem encaminhamento naquele momento imediato em que acontecem.
4: Ministro, outra parceria importante, ou outras parcerias importantes, são com a Polícia Rodoviária Federal e os conselhos tutelares, né? A ideia é contar com essas instituições nas localidades de difícil acesso, não é isso?
9: É isso. Com a Polícia Rodoviária Federal, a gente tem a polícia já tem uma metodologia que chama MAPIAR, que é implementada para exatamente identificar e fiscalizar pontos que a gente tem nas rodovias federais em que a gente sabe que tem uma incidência grande de violação contra crianças. Então, na verdade, hoje a Polícia Rodoviária Federal está atualizando essa metodologia para a gente conseguir qualificar e aprimorar esse atendimento, para a gente ter tempestividade e agilidade na identificação desses casos e no encaminhamento policial em relação a isso. Então, essa é uma parceria para a gente super importante com a Polícia Rodoviária Federal, que está em andamento já há um tempo, mas a gente agora atualiza para aprimorar. A outra que a gente tem com os conselhos tutelares, na verdade, é uma atuação, né, no âmbito do nosso ministério em várias dimensões, vamos colocar assim, e a gente tem principalmente uma preocupação em fortalecer e garantir que os conselhos tutelares consigam executar suas atribuições na proteção, na defesa dos direitos das crianças e dos adolescentes. Então, a gente tem programas de equipagem, fortalecimento via capacitação desses conselheiros e dessas conselheiras. Então, tem uma série de medidas que a gente faz junto aos conselhos para garantir que eles possam aí nos apoiar na implementação das políticas de defesa de criança e adolescente.
1: Eu acho que até é importante a gente ressaltar esse trabalho que a Polícia Rodoviária Federal faz, porque há lugares onde basicamente é a PRF ali que tem mais condição de atuar, né? Porque é mais difícil de chegar, mais difícil de manter, às vezes, alguém do Estado por lá, né?
9: Exatamente.
1: Ministra, a gente não pode deixar de falar aqui das novas formas de violência sexual, principalmente no ambiente digital, né? A senhora pode falar um pouco pra gente sobre o ECA digital e como é que tem sido o enfrentamento da violência nesse ambiente virtual?
9: Claro, então, o ECA, bom, foi um avanço histórico, importantíssimo que o Brasil deu no último, né, agora no último, a gente aprovou, sancionou a lei no ano passado, esse ano a gente conseguiu publicar o decreto que regulamenta e que indica, inclusive, para o setor de tecnologia e das plataformas, como é que o ECA digital vai ser efetivamente implementado. A gente precisa, acho que, caminhar em duas direções. Uma é garantir que efetivamente o ECA digital seja implementado, se torne uma realidade na vida das famílias. Havia uma preocupação muito grande de todas as famílias brasileiras com a forma com que o acesso à internet tem se dado de maneira cada vez mais precoce e cada vez menos supervisionada. Então, para a gente é importante garantir que haja uma parceria entre famílias, Estado e iniciativa privada para a gente criar e permitir que o ambiente digital seja um ambiente protegido para as crianças, um ambiente seguro para que elas naveguem. O acesso à internet, à tecnologia é uma realidade. A gente não tem como lutar contra isso, mas a gente precisa garantir que esse espaço seja um espaço mais seguro para crianças e adolescentes. Então, o ECA que trouxe exatamente essa perspectiva. E para a gente é muito importante afirmar e acho que reiterar que o Brasil, ele define, ao estabelecermos o ECA digital, o que o Brasil diz é: eu estou definindo um limite enquanto país para o que a gente permite em relação à operação ou regras de negócio, ou modelos de negócio que a gente não quer que sejam baseados na vulnerabilidade da infância. O Brasil diz isso de maneira muito explícita e evidente, inclusive servindo de exemplo e de referência aí para outros países.
4: Nesse contexto, né, ministra, temos também o guia sobre dispositivos digitais, né, o uso por crianças e adolescentes. Que tipo de orientações estão nesse guia? E ele tem tido, a população tem demonstrado interesse nesse guia?
9: Muito, Luciano. Esse guia ele foi um guia que antecedeu ali a parte da regulamentação do ECA digital e ele, na verdade, serviu para isso. Vários pais, várias mães e pessoas que responsáveis para as crianças não sabem exatamente como mexer em determinados tipos de aplicativos ou de rede social. Então, o guia, ele, inclusive, ajuda a fazer a supervisão parental. Então, tem várias famílias que acessaram e que nos retornaram e nos deram um feedback em relação a isso, de que foi importante para orientar essas pessoas de quais são os instrumentos e quais são os mecanismos que a gente pode contar para garantir que as crianças tenham um acesso mais seguro a esses aplicativos e a essas plataformas de maneira geral. E aí a gente também tem ali parte que vai dedicado para as outros equipamentos da rede de proteção de crianças e adolescentes, para os profissionais de saúde, para os profissionais de assistência social, profissionais de educação. Então ele é voltado para famílias, mas também para todos aqueles que de alguma forma interagem com o dia a dia e cotidiano dessas crianças, para que a gente tenha ali orientações meio coordenadas em relação a isso.
1: Onde é que a gente consegue acesso ao guia, ministra?
9: Ele tem uma plataforma específica, um site, ele está disponível para download, a gente tem também vários materiais impressos que foram distribuídos em diferentes locais, mas ele está disponível hoje, inclusive no site do nosso próprio ministério.
1: Então vamos lá, é guia sobre o uso de dispositivos digitais por crianças e adolescentes, é assim que é possível buscar na internet e encontrar ele, então.
9: O apelido dele é Guia de Telas, pode botar
1: guia
9: no Google,
1: telas.
9: Guia de Telas, que eu acho que vocês acham de maneira mais fácil também.
1: Tá ótimo, nós conversamos com Janine Mello, ministra dos Direitos Humanos e da Cidadania. Ministra, muito obrigada pela sua entrevista à Voz do Brasil.
9: Obrigada, Mariana. Obrigada, Luciano. Boa noite, gente.
4: Cartão de crédito, cheque especial, financiamento estudantil. O Desenrola chegou para ajudar os brasileiros a se livrarem de vários tipos de dívidas.
1: E entre as novidades do programa está um simulador que calcula os prazos, descontos e o valor final da dívida a ser quitada.
4: Outra facilidade é ter atendimento presencial em uma agência dos Correios.
11: Luciana Abreu é fisioterapeuta e conta que na época da faculdade recorreu ao Fundo de Financiamento Estudantil, FIES, para custear as mensalidades. Já formada, ela acabou atrasando os pagamentos do financiamento e viu o débito virar uma bola de neve. Só em 2023, Luciana conseguiu renegociar a dívida graças ao programa Desenrola Brasil do governo federal.
12: Hoje eu já quitei a minha dívida e isso me proporcionou liberdade e autonomia financeira.
11: Para ajudar pessoas que desejam limpar o nome, o governo do Brasil lançou neste mês o programa Desenrola Brasil Famílias, ou Desenrola 2.0. Além das condições especiais, o programa trouxe ainda uma novidade. Nesta edição, os interessados podem realizar uma simulação com uma nova calculadora digital. Desenvolvida pelo Ministério da Fazenda, a calculadora mostra uma estimativa das condições de renegociação situação antes que a pessoa procure uma instituição financeira. Segundo o secretário de Reformas Econômicas do Ministério, Regis Dudena, outra função disponível é a possibilidade de calcular o uso do Fundo de Garantia do Tempo de Serviço, FGTS.
13: Automaticamente, esse simulador já faz uma projeção de qual vai ser o tamanho do desconto e como ele poderá vir a parcelar essa dívida, inclusive utilizando-se do saque do FGTS para abatimento dessa dívida. Então é uma ferramenta para ajudar o cidadão a saber se a política pública está sendo aplicada corretamente para ele.
11: A calculadora pode ser acessada no endereço simuladordesenrola.fazenda.gov.br. Para quem prefere atendimento presencial ou não tem facilidade com as ferramentas digitais, também é possível renegociar as dívidas indo a uma das mais de 10 mil agências dos Correios espalhadas pelo país. Reportagem Gabriela Noronha.
14: E na hora de renegociar as dívidas, cuidado com golpes.
4: O Ministério da Fazenda alerta para um golpe que usa um site falso do Novo Desenrola Brasil para enganar pessoas interessadas em renegociar dívidas.
15: A página imita canais oficiais e promete limpar o nome do usuário em até 5 dias. Segundo o Ministério, os golpistas pedem consulta de CPF para verificar uma suposta elegibilidade ao programa, coletam informações pessoais e cobram pagamentos via Pix sob a justificativa de taxas administrativas e processamento eletrônico. O site também usa um chat para levantar informações sobre o tipo de dívida, como a do cartão de crédito, por exemplo. A pasta reforça que não existe cobrança de taxa para participar do Novo Desenrola Brasil. Vale lembrar que o site oficial do programa está disponível na página do Ministério da Fazenda, gov.br/fazenda. Dilson Santa Fé, para a Voz do Brasil.
14: Proteger a Amazônia e as fronteiras para fortalecer a soberania nacional.
4: É o que pretende o programa Território Seguro e Amazônia Soberana, lançado hoje em Manaus.
14: A iniciativa tem como foco 7 territórios prioritários, onde vivem 38 etnias indígenas.
16: A iniciativa faz parte do Plano Brasil contra o Crime Organizado e integra várias forças do governo federal para enfrentar a criminalidade. O ministro da Justiça e Segurança Pública, Wellington César Lima e Silva, destacou que as facções que agem na Amazônia Legal são diferentes dos grupos criminosos de São Paulo e Rio de Janeiro. Por isso, o programa deve atender a segurança regional e combater crimes divididos em 4 pilares.
17: O primeiro pilar é o lucro. Aqui, o ouro do garimpo ilegal, a madeira sem origem, a terra grilada, a cocaína que desce os rios. O segundo pilar é o controle a partir das prisões e dos territórios dominados, de onde lideranças articulam atividades criminosas. O terceiro pilar é o poder armado, alimentado pelo mercado legal de armas que cruza as fronteiras norte e oeste do país. E finalmente o quarto pilar é a violência letal contra ribeirinhos, contra lideranças indígenas, contra agentes públicos.
16: O programa tem como foco 7 territórios prioritários, onde vivem 38 etnias indígenas e tem investimento inicial de 209 milhões de reais. A ideia é combinar ações de repressão, prevenção e fortalecimento das economias locais, a fim de evitar que indígenas sejam cooptados pelo crime. Como explica o ministro dos Povos Indígenas, Eloy Terena.
18: Nós detectamos aí dentro dos territórios, além dessas facções, elas vão assediando os indígenas. E muitos indígenas acabam sendo assediados por falta de oportunidade, por não ter outros meios de sobrevivência, sem ter também o apoio para realizar suas atividades.